0: Jamie XX com Romy Oliver e Solomon.
1: Ou seja, família.
0: Waited All Night. Work It de Mary Davidson. Waterfall Bicep e o nosso teu amigo Tricky.
1: Ah, temos algumas coisas, digamos. Enfim, falaremos nisso noutra ocasião.

0: quem diria, hein? Tricky com Mitch Sanders no álbum Different When It's Silence.
1: Miguel, seria impossível adivinhar que era Tricky. Pois, impossível, pois. Com toda a humildade. Hein?
0: Jamie XX com Solomon, Mary Davidson e os Bicep.
1: Esta é uma boa introdução para o tema quente que vem a seguir. Picante. E mais do que isso, diabolic ou diabolical.
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1: Pois, chama-se de Epstein-Barr, saiu há pouco tempo. Turn. Estreou na Austrália, curiosamente, a liberdade, eu direi, de produzir de longe. Só agora é que está a chegar, por exemplo, a plataformas como a HBO. Mas é um documentário australiano. Australian Broadcasting Corporation. Tem um estilo diferente, já se vê, mas, enfim, contido. Só para vos dizer que o assunto vai aquecer e muito no próximo inverno. Epstein Diabolique.

0: Thompson Twins em 91, quem diria? O tema chama-se Come Inside.
1: Eu apanhei-os ainda no tempo do Dr. Dream. Lembras-te do vídeo, não é? Era uma trip de ácido sem ácido.
0: Ainda nos 90, mas a meio dos 90. Wrong, Everything But a Girl. Com remix de Todd Terry.
1: Meu Wrong. Amigo, la classe, la categoria. Que bonito.
0: Beautiful.

0: MXGP, you take me home.
1: Belo tema. Dessen. A propósito, junto Joel Edgerton, Alice Braga, filha de...
0: Filha da Sónia.
1: Óbvio.
0: E Jennifer, não é?
1: Pá, eu entrevistei-a e portei-me bem. Jennifer Connelly, a qual sou grande fã. Não faças essa cara. Portei-me bem. Pronto. Foi num rol. Bom, Dark Matter. Foi uma série que esteve, obviamente, em produção para a segunda temporada. Coloca questões metafísicas, questões físicas, questões existenciais, porque basicamente uma pessoa torna-se noutra. Parece estranho, mas se voltarem à série, um percebem. Eu estava à espera, Apple TV. This one. E não é pela Jennifer Connelly, não olhe para mim. Let's go find him. É uma série com um toque científico muito interessante.
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1: E que me deixou tolo da cabeça durante a primeira temporada. Hello.
3: Why are people after you?
0: É intenso o trailer.
1: É, e a própria série é melhor. Demorou tempo, mas está de volta. No YouTube encontram um recap, não é? Para voltarem a ver a primeira série, porque obviamente já passaram 2 anos, não estou em erro.
2: You think that you can manage the consequences?
1: Mas eu gosto muito da Jennifer Connelly. Atriz criança, Miguel, desde muito menina. Labirinto, vamos, Miguel.
0: Logo o David Bowie, não é?
1: Claro.
0: Espetáculo.
1: Simpaticíssima, devo já dizer-vos. Vamos para o Autobahn? Luz verde?
0: Vamos para o Autobahn.
1: Ouve, e a gasosa, meu? É, quer dizer, temos que...
0: É verdade.
1: Estamos elétricos?
0: Sim.
1: Opa. A gasosa, quer dizer, há de chegar aos 300, sei lá.
0: Turnstile, primeiro com Blood Orange em Light Design, depois com Forte até em Look Out For Me. Autobahn.

0: Turnstile, Blood Orange, Fortet, Jump Source, CFCF, Helena de Mound, Björn Bomer, Licky Lee e Klaxons e Brodinski.
1: E de repente já podemos ir ao supermercado comprar bananas e frutas, não?
2: Sim, sim, sim.
1: E fazer as contas, é?
0: Isso é pior já.
1: Adeus, amigos.
0: Tenha uma boa noite e um ótimo fim de semana.
1: Latingada. Adeus.

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Escadas fora de serviço e este Sei, Sei, Sei, uma dupla entrada no novo ambiente que Margarida Campelo desenhou para o seu novo disco, Música de Elevador, uma visão alargada depois da estreia a solo com Supermarket Joy. Esta é a Portugália para quarta-feira. Boa noite, bem-vindos.

Alberto Continentino, um dos mais requisitados baixistas do Brasil, aqui na sua terceira aventura a solo, Cabeça a Mil e o Corpo Lento, um disco que será apresentado ao vivo dia 30 deste mês, no final do mês, na fábrica de Braço de Prata, em Lisboa. A primeira tripla da hora incluiu o Tripé de Castilho e também Feeling Like, um single que apresenta Flambo, um novo compositor e cantor que chega de Braga. Sigo com os ambientes sugeridos por MJ18, na coletânea que assinala os 18 anos da editora Monster Jinx. Eva Wave é uma

O parkour lunar do CFT Dub Espacial, criado por Norberto Lobo e João Lobo, antes e também em ambiente dub, os Sensible Sockers com o mago Mad Professor. As primeiras vieram do berço da editora Monster Jinx, que fez 18 anos e editou uma coletânea para a celebração. Ouvimos dois nomes da editora, Eva Wave e Raias. Também com um projeto que caminha para duas décadas de atividade, o músico João Cernadas anuncia novo disco, o quarto para o seu primeiro projeto. Foi aqui que o conhecemos, como Coelho Radioativo. Fogo de Artifício é o nome da canção.

Maria Reis, em grande forma demonstrada com Idílico, a sua mais recente canção. Antes estivemos com João Cernadas, através de dois dos seus projetos. Primeiro Coelho Radioativo, depois Flamingos, resultado da sua colaboração com Luís Severo.

Uma canção que revela o entusiasmo do regresso. Cassete Pirata, sou gente outra vez. Este ano eles comemoram 10 anos de atividade. Tem um disco novo planeado e também uma turnê. A última tripla na Portugália de hoje com Drugs, os Stone Dead e também Caffeine, os Black Wizards. Agora saltamos para uma estreia também guardada para esta noite de quarta. This Penguin Can Fly com Bravado.

Rock and Roll neste final de hora com This Penguin Can Fly e o seu novo single Bravado. Depois das 11 temos o Nuno Calado com o Indigente. Fecho com Lume, também ele um novo single para um disco que está quase a chegar, o novo álbum dos Catsup. Boa noite.

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0: E se começássemos já a promover as datas do nosso convidado de hoje? Assim é que era, o convidado entra, vê promovido o seu trabalho, fica imediatamente satisfeito e...
1: Vamos embora.
0: Quase que poderia ser. Dário Guerreiro é o nosso convidado de hoje. Muitos o conhecem ainda como o Moço de um Cabresto. Vamos cá ver. O Moço de Cabresto é uma coisa que vai viver sempre contigo.
1: Sim. Sim, é, acho que sim. Queres entrar por aí? Podemos entrar por aí.
0: Podemos entrar por aí. É tipo a Ana Garcia Martins e a Pipoca Mais Doce, não é?
1: Sim, sim. Ou a Bumba na Fofinha e a Mariana Cabral.
0: Sim?
1: Exatamente.
0: E quem é a Mariana Cabral? Ninguém sabe.
1: Ninguém sabe, exatamente.
0: Bumba na Fofinha. Ah, gosto muito.
1: Exatamente. Ainda tem qualquer tipo de prurido com o Moço de um Cabresto. Foi na altura o nome que é deu ao canal onde fazia vídeos para o YouTube. Só que chegou uma certa altura onde nós estávamos a ir a certas zonas a atuar. Nós, digo eu, a certas zonas do país a atuar. E eu não sei se por alguma incapacidade de literacia de certas pessoas, mas o que costumava acontecer era as pessoas liam o Moço de um Cabresto, mas não conseguiam ler sem o auxiliar vocal. O que é que aquilo significava. Então às vezes cometiam alguns erros a escrever ou a transferir a escrita. E o que acontecia? O acento circunflexo que está em moço passava para o E e ficava mocê. E mesmo o acento do cabresto, já não estou a falar de... pronto. Porque aí a sílaba tónica já está correta. Mas então muitas pessoas, chegou a acontecer algumas pessoas lá no norte abordarem-me como: tu é que és o mocê? E eu: Se calhar temos que simplificar isto, né?
0: Se calhar tem que fazer alguma coisa.
1: O nome da língua portuguesa talvez seja mais assim.
0: Já agora, estive basicamente a consultar a tua página, a ver o que é que falavas, e de repente percebo que nos últimos meses falaste muito de hotéis, de casamentos. Sim. E de praia. Nem sei para onde é que é de começar. Algumas coisas fiquei intrigado. Por exemplo, fiquei intrigado e sou quase obrigado a concordar contigo quando tu dizes que o minibar dos hotéis não é um minibar, na verdade é um mini frigorífico.
1: Uhum. Uhum.
0: Eu acho que todos...
1: aquilo que a gente tinha na casa dos nossos pais nos anos 80.
0: É verdade, e que nunca ninguém usava, de certa forma. Isto não, é, usava no, nos aniversários.
1: Do teu pai, aquilo era o brio dele, era a mina dos olhos de ouro dele, era aquele sítio onde ele podia beber o Jameson's dele, envelhecido, sabe-se lá em quantos anos. Até ao ponto de...
0: Eu acho que esse era o sonho de então, não é? Nos anos 80 era, repara, tenho aqui minha casa, dois quartos e tal, e depois...
1: Na sala, isto... num cantinho da sala, ao pé da lareira.
0: Tem um minibar.
1: Sim.
0: Aliás, eu tinha um vizinho que ele tinha... tinha mesmo um formato bar. E era uma coisa, parecia que entravas num bar. Sim. Aliás, tu descias, era uma cave e
1: era um bar
0: mesmo.
1: Sim, isso é muito. Na minha casa havia um mini bar, que era de facto um móvel que se comprava.

0: sabe-se lá onde, nas lojas de móveis, que ainda nem existia as que há hoje, e para bater certo o ter minibar, o que a minha mãe e o meu pai fizeram foi as bebidas que estavam nesse minibar, que eram proibido de beber, ninguém podia tocar nessas bebidas, era só para visitas especiais que nunca foram lá à casa, nunca ninguém especial apareceu lá naquela casa, mas eram miniaturas, não eram as bebidas normais para se consumir normal como se fosse num bar, não, elas compravam aquelas miniaturas de bebida, que às vezes até são souvenirs de sítios que a gente vê, né? E punham em exposição e ninguém as tocava, né? Só o pó é que as tocava.
1: Então espera aí, se nos anos 80 ou 90, não, 80, o minibar era um símbolo de status, então nos anos 90, e melhor ainda, atualmente, o que é um símbolo de status? Ter um... ter o quê?
0: Como assim? O que é que é um símbolo? Sei lá, tanta coisa? O que é um símbolo
1: não,
0: de status?
1: Sim.
0: Nem em casa, não há... falar do ponto de vista de...
1: Ter uma piscina...
0: Sim, não um tanque, uma piscina.
1: Uma piscina?
0: Sim. Um tanque é meio...
1: Ter um Tesla? Achas que é simples?
0: Qualquer veículo elétrico, se bem que a malta já anda meio que a comprar veículos elétricos por causa dos benefícios fiscais, portanto é nem iria por aí, mas se calhar carros de alta cilindrada, acho que continua a ser só para quem não sabe o que é que há de fazer ao dinheiro, melhor do que... Né?
1: Não, mas espera.
0: Tanta coisa boa, há tanto espaço para irem ver, por exemplo, né?
1: Ok. Estava aqui a tentar perceber.
0: O que não falta para aí é maneiras das pessoas ostentarem hoje em dia, né? Evidenciam o.
1: Mas, por exemplo, o relógio achas que ainda é um símbolo de status?
0: Pode ser.
1: Mas já ninguém liga muito.
0: Certo, mas não deixa de ser um.
1: Isto é, ninguém liga muito. Claro.
0: Ninguém liga muito nós, que não ligamos. Não, mas se calhar entre a malta que gosta de relógios, aquilo não deixa de ser tema de conversa. Impressiona quem tem que impressionar, eu quero.
1: Sim, quem ganha habitualmente
0: exatamente.
1: Mais de 5
0: quem tem que impressionar, exatamente. Aquilo impressiona.
1: Tem que ter um bom relógio.
0: Nós não somos o target que se deixa impressionar por um relógio caro, acho eu.
1: Sim, não somos.
0: Olha, parabéns, dá para ver as horas. Eu tenho aqui um que custou 30 paus no Lidl e também faz o mesmo.
1: Não, é que entretanto, na verdade, como toda a gente tem um telemóvel. O relógio
0: é redundante, não é? Ocupa espaço do pulso.
1: Hoje em dia é cada vez mais um acessório de moda, não é? Sim. Não é propriamente. As pessoas não andam com o relógio para verem as horas.
0: Mas já conheci pessoas que têm relógios de pulso analógico, com ponteiros, daqueles à moda antiga, que se usavam antigamente, e não sabem ler. Está parado ou está sem pilha, porque recorrem ao telemóvel e porque só usam aquilo como se fosse uma pulseira glorificada. E essa gente vota. Percebes? É isto que a mim. Percebes onde é que a gente... Isto a mim encanita-me um bocadinho.
1: Mas há algum tempo que não somos... isto é, que não há um engrupimento geral. Qual foi a última coisa em que fomos, de um certo modo, enganados de forma coletiva? Eu diria...
0: Nos dotes?
1: Não. Muito mais recentemente.
0: Ok.
1: Não te lembras que houve uma pulseira e não...
0: Ah, o balance, não sei o que é balance, né?
1: Era power qualquer balance, coisa balance.
0: Era não sei o que...
1: Era power balance.
0: Sim, sim, sim.
1: Em que supostamente...
0: Todas. Sim.
1: Tu usavas a pulseira e depois ficavas com uma elasticidade...
0: Espetacular. Eras um instrutor de yoga imediatamente. Sim. E tinhas um discernimento sido... e claro. Eras uma
1: Essa
0: pessoa...
1: foi a última vez que realmente houve assim um... Uma espécie de engrupimento geral.
0: Não, no Algarve também chegou a haver aquela onda gigante que nunca apareceu. Há vários fenómenos assim de ludibriar grandes fatias da população.
1: Essa onda gigante valeu uma letra do GNR. Sexta-feira em Albufeira.
0: Essa letra é posterior. Eu acho que isso foi em 99, essa onda gigante. Acho que foi em 99.
1: Esta canção do GNR é posterior a essa onda.
0: Ok.
1: Eu espero não estar a dizer nenhum disparate, mas tenho quase a certeza que foi absolutamente inspirada nessa onda que nunca existiu.
0: Nunca fiz essa associação.
1: Nunca.
0: Ele a seguir diz, e era tal bebedeira, e normalmente, quer dizer, se bem que em Albufeira a bebedeira é 24 horas por dia. Agora, de facto, tem razão.
1: Já agora, porque falamos em bebedeira, o que é que as pessoas do Algarve pensam da Praia da Rocha?
0: As pessoas que não são de Portimão, provavelmente... verão como uma praia de excelência, como as pessoas que se calhar não são do Algarve, né? Talvez os locais, há muitas pessoas de Portimão que também a Praia da Rocha é o ganha-pão delas e portanto não vão estar a cuspir no prato que lhes dá de comer, também é essa, né? Mas a mim não me atrai nada na Praia da Rocha, não me atrai muito.
1: Porquê? Porque é muita gente.
0: É muita gente, mas sim, não é muita gente, também é uma pessoa não se sente claustrofóbica naquilo, porque eles aumentaram o areal, a gente agora quase consegue ir a pé até Marrocos naquilo, né? Se a maré está vazia, aquilo tem um areal que nunca mais...
1: Aumentaram o areal?
0: Há uns anos já aumentaram o areal e estão sempre a fazer dragagens para não perderem, lá está, a galinha dos ovos de ouro. Mas sei lá, eu não... É um barbicaz para estacionar, não sei, é tudo só de pensar em Praia da Rocha já ficam comichões e bertuejas.
1: Olha, o teu espetáculo chama-se Primogénito. Antes, basicamente, falámos com ele Há que relembrar que colocaste agora no YouTube disponível
0: o anterior.
1: O anterior, que se chama Pequeno Problema.
0: Exatamente.
1: Qual é o teu mais, mais recente problema? Tens algum problema que te anda a incomodar ultimamente?
0: Quer dizer, o problema que tenho agora, os piores problemas são sempre os próximos. Né?
1: Qual é o teu próximo problema?
0: Eu tenho que ir para o Estoril a seguir e os Uber estão caríssimos. Esse é o meu problema, já é de lá chegar.
1: Mas tu não tens carro?
0: Não, trouxe para Lisboa. Não se justifica estar
1: não vale.
0: Carro para Lisboa, não.
1: Há bons transportes para...
0: Já agora... Vocês aqui queixam-se com a barriga cheia. O que é que tenho a dizer?
1: Tu falas muito, também falas sobre isso, que é quais são as formas mais fáceis de um algarvio...
0: De alguém regressar ao Algarve.
1: Exato, de alguém regressar ao Algarve.
0: Sim.
1: Posso tentar adivinhar?
0: Está num vídeo que fiz no Instagram.
1: Eu não vi. Eu só vi o
0: tentar fazer a escala. Sim.
1: Eu não. Sim. Senão não te ia perguntar.
0: Ok.
1: Portanto,
0: eu parece... também já não me lembro de tudo, né?
1: Ok. Então melhor ainda.
0: Ok.
1: Portanto, comboio ou autocarro? Pronto, está feito.
0: Não. Não. E dentro. Para já. Não. Comboio é a pior forma. Quer dizer,
1: pior
0: não
1: forma.
0: É, não, para ir para Faro e para a zona de Faro, para o Sotavante, não é péssimo ir de comboio. É mais confortável. Dou essa ao comboio, mas é muito mais caro e demora muito mais tempo do que o autocarro. Portanto,
1: demora mais tempo o comboio?
0: Sim. Sim, demora muito mais tempo. Tens que ficar à espera às vezes em estações, como a linha única na via dupla, tens que ficar à espera do comboio que vem no sentido contrário.
1: Não há viagem direta?
0: Opa, tens que. É engraçado, não é? É giro. Vou continuar. Pronto.
1: Okay.
0: Portanto, se fores para os lados de Faro e de Olhão e de Vila Real de Santo António por aí fora, o comboio não é a pior das opções, mas também eu continuaria a ir de autocarro porque é muito mais barato. É muito mais barato, é muito mais prático e há muito mais frequência. E só essa conveniência já quase que equilibra as coisas. Para o meu lado, para o lado de Portimão, para o lado de Lagos, temos que, se formos de comboio, temos que chegar a Tunes e trocar para o regional. Porque eles, há muitos anos, acabaram com a concordância de Tunes, o que significa que um comboio acabado de Lisboa já não consegue ir diretamente para o Barlavento Algarvio. Só consegue ir, só há linha para ir.
1: Então param ali em Tunes.
0: Em Tunes sais, no Intercidades ou no Alfa, e trocas para o regional. Sabe, quando ele aparecer. Eles agora temos uns comboios um bocadinho mais recentes, mas não deixa de estar sempre 15 minutos atrás da tabela mínimo.
1: Isto é, nunca haverá um TGV para o Algarve?
0: Vamos lá ver.
1: Bem,
0: primeiro deixa eles fazerem o outro, o entre Lisboa e Porto. Eu já lhes dou essa de bandeira. Façam primeiro esse e a gente põe logo conversa. Mas sim, mas eu não acredito que vá estar vivo quando isso acontecer. Se isso acontecer algum dia.
1: Há uma coisa importante que eu acho que fiquei a refletir sobre isso, que é, obviamente que quem mora no Algarve, portanto os algarvios, no teu caso as pessoas que moram em Portimão, que é sempre um embate grande o turismo massificado, não só de pessoas que vêm de outros países, mas o próprio turismo interno, não é? Os portugueses que escolhem o Algarve para passar as suas férias, são muitos. O que eu não sabia é que depois desse período, ali diria junho, julho e agosto, os preços descem.
0: Sim, claro que sim.
1: Isso é verdade.
0: Nós gozamos de um regime especial de residentes, né? Nós, os algarvios, como todos os algarvios sabem, né? Porque no verão, como é óbvio, por causa do turismo em massa, todos os preços de todas as coisas estão altamente inflacionados, né? E a partir ali de setembro, mais ou menos a partir desta altura, lentamente os preços começam a ser ajustados à realidade dos algarvios. É mentira, claro que não.
1: Claro que não.
0: Eu disse isso em vídeo, mas eu pensava que o sarcasmo tinha sido suficientemente notório, sim.
1: Que engraçado.
0: Claro que não. Claro, a gente mama a bucha o ano inteiro.
1: Como? Espera, eu pensei, tu acreditas que eu que tenho, como direi? Bem, eu agora fui altamente inocente. Eu que
0: normalmente... Mas ingênuo.
1: Fui ingênuo.
0: Ah.
1: Eu a da altura disse assim, tu queres ver que isto acontece mesmo?
0: Claro,
1: que
0: é? Sim.
1: Sobem-se os preços ali no verão. O pessoal que lá mora.
0: Então temos o cartão de cliente do Algarve, né? O cartão de residente.
1: Nem
0: a gente apresenta, nos. Pela pronúncia vamos lá dar, né? Por isso é que há muita gente a querer falar desta forma. A gente, pela pronúncia, chegamos ao cinema e o bilhete já fica ali com desconto de residente e por aí fora, né? As compras, né? A Soná e os grandes grupos também estão sempre a fazer grandes descontos cada vez que a gente vai às superfícies. É uma coisa incrível. Sim, sim. Está mal em todo lado, é o que é que quero dizer. O que é que quero dizer é que está mal em todo lado.
1: Deixa-me só dizer que o nosso convidado de hoje é Dário Guerreiro, também muito conhecido por Moço de um Cabresto. Ele vai estar basicamente em digressão com este primogénito. Vai começar no dia 2 de outubro
0: em Pombal.
1: Depois segues para Santana, Santarém, no dia 3. Sabes as datas de cor?
0: Não sei todas. Sei que a seguir é Lisboa, no dia 13 de outubro.
1: Teatro da Trindade, dia 22 de outubro em Aveiro, no Estaleiro Teatral de Aveiro.
0: Exato. E depois no dia seguinte em Oliveira do Hospital.
1: Verdade, na Casa da Cultura.
0: É que para mim tá, é top 3 das melhores oliveiras do país. Né? Juntamente ali com Oliveira do Bairro e Oliveira das Meias. Se eu tivesse a fazer um ranking das melhores oliveiras, hein?
1: Sabe, eu agora podia te tramar, que era fazer-te a pergunta.
0: Distinguir.
1: Sabes distinguir. É melhor não te fazer essa pergunta, que não vais saber, não é?
0: Então, mas como assim?
1: Então diz lá,
0: mas
1: peraí, qual é a diferença entre Oliveira do Hospital, Oliveira das Meias e Oliveira do Bairro?
0: O nome? Né?
1: Já estás a patinar.
0: Já
1: não
0: temos
1: é?
0: Aqui. Não, escuta, já é. Não é para isso, não é para isso que a gente dá até nomes compostos.
1: Vamos a isso, temos tempo. Vamos a isso. Então, sim, o nome e mais.
0: O nome, né? A igreja é diferente. O gentílico é diferente. A pronúncia delas três também é diferente. Né?
1: Será?
0: O clima também é diferente.
1: Será?
0: Eu acredito que sim.
1: Então, mas espera, agora que dizes isso. Eu convido as pessoas que nos estão a ouvir e que serão seguramente
0: que
1: algumas.
0: Elas próprias façam o ranking, o ordinário delas, da mesma forma que eu tenho o ordinário, que é o programa que faz rankings de coisas, que é esse que utilizamos agora como matéria-prima. Podemos convidar os ouvintes a fazer um ordinário de quais são as melhores oliveiras do país. Oliveiras da Serra, entra, está a entrar, né?
1: António Oliveira,
0: antigo
1: jogador de futebol.
0: Ah, não, pensava que estávamos a falar do outro que morreu na cadeira.
1: Ah, o Salazar, não.
0: Sim, não. Esse
1: se calhar
0: esse não entra a concurso, né?
1: Mas não.
0: Esse que é capaz de.
1: É capaz foi o concurso de ganha, não é?
0: Sim. Pois
1: já
0: foi.
1: Aconteceu.
0: Pois foi. Não, esse concurso não foi aqui na RTP.
1: Foi.
0: Sempre o tiro pela culatra, não foi?
1: Pois foi. Mas espera, mas não é. Ainda não sei isto. Por exemplo, há muitas pessoas que não só não sabem distinguir todas estas oliveiras que tu referiste, isto é, e é esse convite que eu deixo, para as pessoas dizerem, mostrarem aqui sapiência e dizerem quais são as diferenças entre Oliveira do Bairro, Oliveira do Hospital e Oliveira das Mães.
0: Ainda deve haver mais que me está a escapar, não é?
1: Mas claro que as pessoas agora vão
0: ao Google.
1: Vão ao Google, é fácil.
0: Pois,
1: é?
0: Aí,
1: também eu, não é?
0: Claro.
1: E depois, a lendária pergunta, a diferença entre Torres Novas e Torres Vedras.
0: E ainda há vendas novas para confundir, para os mais desatantes, que a mim já me tem. Às vezes tropeço.
1: Se as pessoas não tiveram possibilidade de irem ao Google, fica ali uma confusão imediatamente.
0: Sim.
1: E também te digo.
0: E que as Torres Vedras não são novas? Percebes? Também não são meio que novas?
1: Por exemplo, Montemor o Novo e Montemor o Velho.
0: Pois.
1: Faço-te esta pergunta. Achas que são perto uma da outra ou não?
0: Montemor o Velho?
1: Sim, e Montemor o Novo.
0: É tudo Alentejo, não é? Ou não? Não?
1: Diz lá, o que é que achas?
0: É pá, agora estás-me a... Mas eu já atuei a Montemor-o... Não, não atuei. Não, nunca atuei. Por acaso nunca atuei. Estive lá perto.
1: Mas isto não vais atuar, não é?
0: Estive lá perto.
1: Teria que...
0: É que agora tu estás a puxar por uma das minhas maiores fraquezas. Não, acho que não se justifica tanto. Mas acho que uma das minhas maiores fraquezas é de facto a memória precária que eu tenho.
1: Então posso
0: dizer
1: ter
0: um Alzheimer precoce não diagnosticado, tal como havia com a minha avó e com a minha mãe. Eu
1: posso
0: tenho...
1: dizer que a distância geográfica entre Montemor Velho e Montemor Novo é para aí de 200 km.
0: É?
1: Sim. É.
0: Pô, e qual é o Velho é onde? É a norte ou é a sul?
1: É perto da Figueira da Foz.
0: O Velho é mais a norte?
1: Sim.
0: E o Montemor o Novo é mais a sul?
1: É, mais a sul.
0: Pois é, exatamente. O Montemor o Novo fica ali antes de chegar à Évora, né?
1: É.
0: Na mesma estrada. Pronto, já não estou... Já não estou. Ok. Então pronto, o Montemor o Velho é só o Velho. Estás a ver? Em vez de haver o Velho e o Novo, porque é uma cena meio pejorativa, podíamos ter o Montemor o primeiro e o Montemor o segundo, porque isto de certeza que tem a ver com a descoberta, se descobriram Portugal ou se conquistaram Portugal de norte até sul, né? O Dom Afonso Henriques foi lá desbastando e não sei quê. O Montemor, na mesma forma que faziam com os reis, não o Dom Carlos I e o Dom Carlos II, faziam com os Montemores. Este é o primeiro. E quando a gente descobrir outro, a gente logo põe o Montemor o 2. É? Penso eu que facilitaria muito mais do que... Porque é assim, o velho e o novo, as pessoas que têm inseguranças em relação à sua idade também, não é?
1: Sim, percebo.
0: Porque há velhos em Montemor o novo e há novos em Montemor o velho.
1: Estamos a receber muitas mensagens.
0: Estamos? Já estou a patinar a rádio toda.
1: Não, eu não sei o que é que está a acontecer, mas estamos a receber muitas mensagens. Quando há esta avalanche de mensagens, eu fico sempre muito intrigado. É porque as pessoas querem falar, não é? É porque querem rapidamente falar. O que é que será que as pessoas querem dizer? Ai, agora, peraí, o que é que eu fiz? Ah, espera.
0: Queres que eu vá enganando enquanto encontras a opção? Eu tenho aqui o resto das datas para dizer, que entretanto ficou empachado.
1: As datas enquanto eu vejo aqui um...
0: No dia 30 de outubro, Sardual. No dia 7 de novembro, Almada, quase esgotado. No dia 14 de novembro, Tábua. No dia 19 de novembro, Coimbra. No dia 20 de novembro, Faf. Com Faf ninguém Faf, né? E vamos ver se eles não me dão com o pau, como está lá uma estátua muito gira, gosto muito de Faf.
1: Continua, continua.
0: No dia 21 de novembro, Porto. No dia 27 de novembro, Cartacho. No dia 28 de novembro, Faro. Teatro das Figuras, também já está praticamente a esgotar. E esta é a única data que vamos ter no Algarve neste semestre. Uhum. O ano logo se vê, se há novidades ou não. No dia 5 de dezembro, Tomar. E no dia 17 de dezembro, Leiria.
1: Muito bem.

0: 2.
1: Estavas tu a falar se ainda eram os jingles do Jimba. Sim, os jingles do Jimba são recorrentes neste programa. Mas ouvintes da Provaral, há, como direi, há jingles novos, há jingles muito novos.

0: Senhoras e senhores, que vão os nossos impostos.
1: É exatamente para isto que vão. Já agora, deixa-me dizer que estamos a receber muitas mensagens. Esta é a Laura, que nos deixa.
2: Olá, Dário, grande fã e conterrânea. Um grande beijinho antes de mais. E claramente o símbolo de status atualmente é ter um Dyson, um secador de 500 euros.
3: Ah! Uou. Pois é, eles fazem os secadores e fazem os aspiradores. Daqueles que têm o laserzinho verde, que tu vês as migalhas dos gatos e, e os pelos das bolachas.
1: Era lá, antes não havia um aspirador que era o Rambo?
3: O Rambo, sim, esse é outro, isso é outra coisa. Esse aí só, isso é meio que um esquema em pirâmide.
1: Exato,
3: só
1: era um esquema pirâmide.
3: É, não podes comprar isso numa loja, tem que vir uma senhora à tua casa, fazer-te a faxina e aspirar-te as cenas. É como a Bimbi, né? É a mesma coisa.
1: Era Rambo, não era?
3: Rainbow. Rainbow, é arco-íris. Rainbow. É o chamado arco-íris.
1: Ah, Rainbow. E eu lembro-me que as pessoas, quando tinham o seu primeiro emprego, era sempre um miúdo qualquer que ia
3: trabalhar na Rainbow, para vender Rainbow, aspiradores.
1: E depois vendia sempre à tia. E a tia tinha que comprar aquilo caríssimo. Era horrível.
3: Esses secadores da Dyson, já viste?
1: Não.
3: Já olhaste? Não estás a ver o que é? É tipo, é um secador, mas tu não olhas para aquilo e não vês um secador. Aquilo parece um brinquedo.
1: Mas é um secador ou um aspirador?
3: Ela falou dos secadores. E eu depois trouxe os aspiradores, que eu pensava que eram os aspiradores que ela ia dizer.
1: Então o que é o signo?
3: A Dyson é uma marca como outra qualquer, que chupa e sopra. Basicamente é o core business deles.
1: Terreno perigoso.
3: Exatamente.
1: Então, mas espera. Mas o que é mais símbolo de status? O aspirador?
3: Os dois, acredito eu.
1: O aspirador
3: sim, o aspirador também não é barato. Mas o aspirador pode ser usado por mais pessoas do que se calhar o secador, não é? Um homem. É, pelo menos, deixa o cabelo secar normalmente.
1: Pera, deixa eu ver o que é que diz aqui.
4: Bem, claramente, hoje em dia é um símbolo de status nas casas portuguesas, em casas com equipamentos em gás natural. Já estou para segurar-se ultimamente. Jesus Cristo, é um autêntico luxo.
1: As
3: pilhas também não estão baratas e ainda tens que acartar com elas às costas, percebes?
1: Já agora.
3: Não é essa.
1: Já agora.
3: Mas espera aí, deixa-me só acabar o secador. O secador da Dyson parece um brinquedo maroto. Tem um maroto para homens. Tem um buraquinho ao meio, mais ou menos do mesmo tamanho.
1: Sim, sim.
3: E vamos continuar. Vamos continuar. Deve certamente haver aí mais.
1: Espera, tu tens algumas teorias que são, como qualquer teoria, bastante rebatíveis. Há uma que fiquei a pensar, que é, quem é que inventou as bolas de Berlim na praia? De repente, tudo eu fiquei a pensar que é, mas espera, isto não é uma tradição secular, isto não existe para aí há 100 anos, as bolas de Berlim na...
3: Eu, depois de ter feito esse vídeo, as pessoas foram-me dizendo, não, mas eu já sou mais velha do que tu, e sempre houve bolas de Berlim na praia, e não sei o quê, e eu se calhar ponho-me a pensar, talvez essas pessoas tenham razão, e se calhar até sempre houve bolas de Berlim na praia. A minha mãe é que se calhar me levava a praias de merda.
1: Sim, e não, nessas praias...
3: Que ela já sabia que se aparecesse, para não ter que gastar dinheiro, estás a perceber? Como somos de origens meio que humildes, ela diz, se vou levar ele numa praia onde está a vender bolas de Berlim, ainda vou ter que gastar dinheiro para... Né?
1: Espera aí, a tua mãe também te dizia que não podias ir para o banho
3: como é óbvio.
1: Se não fosse 3 horas depois de uma...
3: Claro, sim, claro que sim. Claro
1: que mas sabes que eu aí já era um mito especial, sabes? E eu percebi que realmente se... eram necessárias 3 horas depois de eu comer para ir para a água, então eu optava sempre por uma refeição leve. E a minha mãe dizia-me, se realmente só comeres uma sandocha, podes ir para a água. Tipo, então é isso que vai acontecer.
3: Mas imagina, também depende daquilo que cada um de nós valoriza. Valorizas mais estar dentro de molho?
1: Dentro de molho, já.
3: Ou pitau. Pitau do bom.
1: Não.
3: É? Tu preferes estar...
1: Tu era uma criança.
3: Até com criança não há blicaus e não há coisas assim, não há coisas também que as crianças gostam de comer.
1: Achas que para uma criança há coisa melhor que água? Existe
3: facto,
1: uma criança?
3: Há um fenómeno muito engraçado, que a água não era tão fria quando era puto. Quando era criança, a temperatura da água não me chateava tanto como agora. E agora supostamente até está mais quente por causa do planeta.
1: Vão sempre para a água, não é?
3: Pois é isso, acho que agora custa muito mais a entrar.
1: Estou curioso, espera, deixa-me aqui ver, passamos a Laura ou o Tiago, então o que é que diz o
5: Olá
1: Ricardo?
5: Olá a todos, boa tarde. Engrupir o pessoal de forma coletiva, para mim, pessoalmente, é fazer com que o preço dos telemóveis passe de 100 e tal euros para 1000 e tal euros. Isso aconteceu num prazo de 10 anos. Portanto, nós agora que somos capazes de dar 1000 e mais euros por um objeto que serve para muita coisa, é verdade, mas sobretudo para telefonar, para falar com as pessoas. Obrigado.
3: Já não é só para isso que serve o telemóvel, é um microcomputador que a gente tem na algebeira, não é?
1: Sim, mas tu consegues ainda comprar um telemóvel por 200, 300 euros.
3: Ou menos, sou daqueles Nokias ainda, das cobrinhas, ainda à venda. Acho que a Nokia lançou, tem lançado aí esses, né, os chamados telefones de traficante de droga, não é? Né, basicamente, é para isso que eles servem, é ao mercado. Eles têm que produzir para esse mercado. Achas também.
1: Todos os traficantes de droga, espero que nos estejam a ouvir, não é?
3: Boa tarde, se o senhor traficante estiver a ouvir isto.
1: Excelente trabalho.
3: Excelente escolha também de rádio, não é?
1: Sim.
3: Ele ainda não começou, ainda não pegou a trabalho a estas horas. Acho que eles só pegam quando a noite é. Eles só pegam ao serviço mal logo, yeah. Mas eles devem ter certamente o telefone normal, onde eles veem os TikToks da vida e veem estes reels, possivelmente, quando for parar à net. Mas depois vão ter o telefone de trabalho. O telefone do trabalho é capaz de ser um telefone mais burro, não é? Não. Olha, é tão smart.
1: Sim, já agora, nomes que são, como direi, basta um nome para nós viajarmos imediatamente até aos anos 80. Por exemplo, a próxima ouvinte, que se chama Suzette.
3: Ah, minha avó, nome da minha avó, mas é verdade.
1: Hoje em dia quase que não existem Suzettes.
3: Já é muito raro, já é muito raro.
1: Será que
3: há os crepes só?
1: Crepes?
3: Aos crepes Suzette, não é? Não conheces?
1: O crepe Suzette?
3: O crepe Suzette, é uma receita francesa de crepes. Estou-te a dar uma novidade. Isto foi do background da escola de lotaria.
1: O crepe Suzette existe?
3: É uma coisa, o crepe Suzette. Pensava que era, como é que é? Conhecimento geral? Cultura geral? E afinal não, deixa-me agora tirar a dúvida.
1: Tu dás muito nos tops. Fizeste um top dos 10 pratos mais típicos do Algarve.
3: Olha aí o crepe Suzette.
1: Existe mesmo.
3: É, foi uma receita francesa, pô.
1: Crepe Suzette.
3: Agora estava feito de parvo aqui.
1: Então espera, deixa ver o que é que diz a Suzette.
6: Alguém, pelo amor de Deus, tens que começar a circular de comboio fora das grandes cidades, porque o comboio definitivamente hoje em dia é muito pior opção a comparar com o autocarro. Comboio, sim, demora mais, sim, é muito mais caro e os horários são péssimos. Para quem se quer deslocar no interior, no Alentejo, no Sul, no Norte Interior, não vai a lado nenhum de comboio. Para além de que muitas das vezes nem há sequer comboio.
1: Há um problema que os autocarros têm e que os comboios não têm. É que normalmente todos os comboios têm casa de banho. Isto é, podes-te levantar, podes ir a par. Mas eu nunca vi ninguém a ir à casa de banho num autocarro.
3: Isso. Ah, eu já tenho mijado nos autocarros.
1: Tens?
3: Sim, sim, sim. E lá dentro também.
1: E o que é que fazes? Pedes a chave ao motorista?
3: Hã? Sim, há casas de banho que estão abertas.
1: Nunca vi. Eu ando muito pouco de autocarro.
3: Andas muito autocarro. Não andas o suficiente, claramente.
1: Eu nunca vi
3: claramente
1: na minha
3: não andas
1: vida,
3: o suficiente.
1: Eu tenho 52 anos. Nunca vi na minha vida a porta de uma casa de banho no autocarro aberta.
3: Ficas logo
1: ou sequer alguém utilizar a casa de banho.
3: Ah,
1: de tal forma que dizem, pai.
3: Mas que andas de autocarro aqui. Andas aqui num desses urbanos, claro que não vão ter, né?
1: Não.
3: Estamos a falar de longas distâncias, claro que tem. É quase obrigatório.
1: Nunca vi ninguém usar.
3: Já vem de fábrica, claro que sim. Nunca viste ninguém usar.
1: Nunca vi.
3: Muitos deles não usam porquê? Porque para não terem que limpar as casas de banho dos autocarros, os gajos são espertos e metem à porta um papel A4 a dizer está avariada. Está? Ou seja, né? Se não me apetece é ter que limpar lá a seguir quando chegar a Fátima. E então o que é que eles fazem? Vão fazendo paragens nas áreas de serviço para a malta ir evacuando e assim não terem que. Pronto. Portanto, também é essa estratégia.
1: Então para que é que tem a casa de banho? Se depois é para dizer que está avariada.
3: Para que é que tem a casa de banho? Porque quando vem de fábrica já traz.
1: Aliás.
3: Então é a mesma coisa que tu ires ao stand automóvel e olha, o meu não quero com ar-condicionado, faz favor.
1: Não, já agora, importante, as casas de banho, nos Alfas, não há viagem nenhuma em que uma das casas de banho não esteja avariada. Se calhar a tática é a mesma.
3: Sim. Talvez? Não sei.
1: Não temos equipa de limpeza.
3: Eu não sei como é que funciona o saneamento de veículos. Honestamente estou um bocado distanciado desse universo. Se soubesse que me ia para fazer essas perguntas, se calhar tinha-me informado um bocadinho melhor.
1: Então, isso é que interessa ao público só ouvir neste momento.
3: As pessoas precisam saber é como é que se caga no autocarro. Claro.
1: Que é, estão a falhar as pessoas.
3: Pois é.
1: Há pessoas que neste momento estão a todos chegar a ir para, sei lá, para a Renascença. Porque nós falhamos. Claro. Não. Estamos a ser maus profissionais.
3: Sim, não estamos. Sim.
1: Mas um assunto desta relevância.
3: E toda a gente sabe que eles na Renascença são versadíssimos nesta matéria. Eles,
1: ora bem, o
3: claro
1: sistema.
3: Que sim, claro que sim, sim.
1: Bem, mas de qualquer das formas, deixa-me aqui, depois da Suzette, colocar o Nuno Benjamin. O Nuno Benjamin diz isto. Espera aí, o que é que ele diz?
7: Meus amigos, só para dizer que a melhor oliveira de todas é a oliveira de Frades. Ok? Oliveira de Frades.
3: Olha.
7: Fique sem.
3: Olha, a família da minha namorada é toda de Oliveira de Frades e de Ribeira de Ú. E tenho já aqui a dizer uma coisa que vai mudar a tua vida. Pastéis de Vozela. É só isto que eu tenho para dizer. As pessoas acham que é a mesma coisa que os pastéis de Tantugal. Os pastéis de Vozela são uma instituição que dá 10 ou 20 ou 37 mil azar aos pastéis de Tantugal. Passa imensa desculpa se é tu ofender pessoas, mas comparando os dois, comparando os dois na hipótese. Passa imensa desculpa. Eu gosto dos dois. mas um é muitíssimo superior. Os pastéis de Vouzela são uma coisa do caralho. É só queria dizer isto.
1: Então, espera, qual é a refeição algarvia que tu mais estimas?
3: Talvez, aqui vou ser um bocadinho básico e se calhar um paladar um bocado infantil, mas eu sou mais do frango da guia, pá. Eu sou muito do frango da guia, sou muito fã.
1: Eu descobri o segredo.
3: É muita pena, porque eu gostava muito de ser aquele algravio que vai buscar aquelas mais antigas, que também gosto muito, mas não sou o maior apreciador de sardinhas.
1: Não é?
3: Gosto mais de carapaus. Gosto de chuchar o pão no molho da sardinha, isso gosto. Mas a sardinha em si é um bicho que, não sei, se calhar estou um bocado burguês nestas. Mas depois gosto das comidas mais serranas, que é um tipo de gastronomia algravia que acaba por ser sempre esquecida e ostracizada em relação à gastronomia algravia mais litoral, porque as pessoas não conhecem o interior algravio, como é os milhos afarventados, essas coisas assim, o feijão com a carne de porco.
1: Olha, e uma pergunta, gostas de política?
3: Sei lá,
1: como gostas assim? Ou não?
3: Isso é bem vago.
1: Falas de política com os teus amigos?
3: Sim, sim, mais do que eu gostaria. Mas nunca é para falar bem normalmente, né? Tá sempre mal. Não sou o grande fã dos políticos, honestamente.
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1: Estamos de volta, já agora recordar que o nosso convidado chama-se Dário Guerreiro, vai ter uma extensa digressão da sua nova aventura, que se chama Primogénito, a sua tour, que vai já no dia 2 de outubro para Pombal, para o Auditório Municipal de Pombal, depois Santarém, no Círculo Cultural Scalabitano, penso que é assim, será que disse mal, Lisboa, no Teatro da Trindade, no dia 13, dia 22, Aveiro, no Estaleiro Teatral de Aveiro, dia 23, cá está Oliveira do Hospital, na Casa da Cultura César Oliveira. No Sardual vai estar no dia 30, no Centro Cultural Gil Vicente, em Almada, no Cineteatro Osvaldo Azinheira, dia 13, em Sobral de Montagraço, Almada é dia 7 de novembro, foi o que eu disse, em Tábua, no dia 14 de novembro, 19, Coimbra, Salão Brasil, 20... Espera aí?
3: Eu acho que não vou a Sobral de Montagraço. Para já, bem ainda.
1: Vai, está aqui.
3: Não está nada.
1: Juro?
3: Onde?
1: Está aqui no nas tuas atas. Sobral de Montagraço, vais no dia 13 de novembro.
3: Vou.
1: Sim, vai lá ver.
3: Eu dia 13 de novembro?
1: Eu acho que vais.
3: Não.
1: Não?
3: Mas não tenho aqui nada.
1: Ah, então de onde é que eu vi isto?
3: Não sei.
1: Já isto em algum sítio.
3: Eu acho que não. Acho que desta vez não vou a Sobral de Montagraço.
1: Então vê lá. Dia 20, Faf, vais?
3: Essa vou. Aí podes ir.
1: Ok. Sim, dia 21, no Porto?
3: Também vou.
1: Dia 27, no Cartaxo?
3: Sim.
1: Dia 28, em Faro?
3: Sim, estamos a falar de novembro. Agora passamos para dezembro.
1: Dia 5, Tomar.
3: E dia 17, Leiria.
1: É isso.
3: Mas Sobral de Montagraça, acho que não.
1: Olha, mas
3: acho que não vou lá estar. Mas gostava muito. A malta de Sobral de Montagraça quer um espetáculozinho maior. Podemos tratar disso.
1: À partida estás marcado para o dia 13.
3: Acho que não, pá.
1: Eu acho que
3: não.
1: Deixa cá ver. Deixa colocar aqui o Lourenço.
13: Já vi tabelas de preços do Algarve com a beer mais cara que a cerveja.
1: Uou!
3: É a taxa de tradução. É a taxa de tradução. Claro que sim, a inglês é mais caro.
1: Mais cara que cerveja. Espera.
14: Claro. Boa tarde. Eu monto o cabeça que podia fazer o ranking das seguintes terras, ou seja, Figueira do Alentejo ou Figueira de Castelo? Vimieiro, Vimioso ou Vimeiro? Da garrafa d'água. Depois também temos as Ferreiras do Alentejo, Ferreira de Zeze. É muito nome parecido. Isto é muita competição.
1: Tu devias fazer isto, tu eras a pessoa certa.
3: Sim,
1: para fazer isto.
3: Para distinguir as terras umas das outras.
1: Sim.
3: E se calhar o que lhes fazia era, acabou-se a ver terras iguais. Quem nasceu primeiro fica com o nome registado, ou registar patente, né? E as outras têm que mudar.
1: Mas agora já é.
3: Tinham que arranjar isso. Outra. E aí sim é que ia ser um concurso. Estás a ver? Eu acho que isso é que tinha muito mais interesse. Até tu próprio podias te envolver
1: nessa.
3: Era um concurso que é tipo, isso a malta é... candidatava vários nomes, sugeria. Tinha que ser as pessoas de lá. Não pode vir cá um gajo de fora a dizer, não, a vossa terra tem que se chamar Monte Nascer do quê? Não. Tem que ser a malta de lá, internamente. Porque eles é que ficam a arder. De onde é que tu és? Sou de nascer de onde? Não.
1: Espera lá. E se houvesse uma espécie de duelo, mas um duelo mais amigável, tipo Jogos Sem Fronteiras, as pessoas iam, imagina, Oliveira do Hospital ia competir com Oliveira do bairro.
3: Para ver qual era a melhor Oliveira. E quem ganhasse ficava com o nome.
1: E lá de Clima vinha para apresentar os jogos.
3: Uhum.
1: E quem ganhasse ficava com o nome. E as outras eram obrigadas a mudar.
3: Sim, mas essas que tivessem que mudar.
1: Tivessem treinado melhor? Não é? Infelizmente tinham que...
3: Mas espera aí, só podia competir malta de lá. Não vale a pena um gajo de Oliveira do Hospital estar a chamar malta de outros sítios onde há malta má forte. Tem que ser
1: malta de lá.
3: Com a morada fiscal lá, né?
1: E tinham que morar lá.
3: Sim, não é como os políticos que têm a morada fiscal lá e que vivem cá em baixo.
1: Isto era transmitido na RTP1.
3: Claro. Eu via. Eu via.
1: Com pessoas a chorarem no final. Não, e pessoas também muito felizes a dizerem, ficamos
3: com o nome. Mas e a malta que perdia, e a pessoal agora. Mas a cena, e depois quando a malta perdesse, era outro programa diferente. Era o programa, temos que arranjar um nome novo.
1: Pois Montemor Velho e Montemor Novo também é competirem.
3: Sim.
1: Sempre com os jogos.
3: Sim.
1: De água. Não sei porque é que disse de água, mas porque não?
3: Sim, porque não. É divertido, é divertido. A gente gosta de ter pessoas a cair, não é?
1: Sim, sim.
3: Acho que
1: as pessoas sempre ali a jogarem para lutar pelo nome da. E a saberem que se perderem.
3: Tinham que trocar. Eu estou safo porque por Timão não há nenhuma, não há mais nenhuma, estou bem.
1: Não, e essas pessoas que perderam depois iam ser perseguidas, não é? Tipo, ganda loser, por tua causa não temos o nome.
3: Sim, pois é. A malta da própria terra a linchar o gajo.
1: Sim, sim.
3: Pois tu não tivesse caído na piscina, tive que ir às finanças trocar o cartão de cidadão e a morada da casa por causa disso, cara. Isso era muito giro, pá.
1: Tipo aquelas equipas. Eu fico sempre a pensar. Vamos cá ver. Isto é como tudo na vida. Há dias maus. Todas as pessoas têm. Só que os jogadores de futebol parece que não podem ter dias maus. Imagina, tu perdes.
3: Eles podem ter dias maus, só não podem ter jogo nesse dia.
1: Pois é.
3: Mau.
1: Isso.
3: Estás a perceber? É só isso. Eles têm o resto da semana para ter um dia mau.
1: Mas imagina isto. Tu perdes. Perdes. Vens naturalmente, pá, derrotado. Vens no autocarro. Pá. Estás à espera de uma palavra de carinho. E quando chegas à tua cidade, o que é que tu tens?
3: Dizendo
1: às pessoas,
3: a vergonha
1: insultar,
3: da nossa terra.
1: És uma vergonha. Espera aí, o que é que está aqui a acontecer? Não é?
3: Sim.
1: O jogo correu mal e está... Não devia ser possível isto.
3: Ah, pois.
1: Olha,
3: eles também ganham o suficiente para chorar no conforto.
1: Ouvintes da Provaral, vou fazer aqui uma inconfidência. Não consigo guardar este segredo. Hoje de manhã... Estava tudo preparado para eu entrevistar finalmente Sana Marin. Ela está em Portugal, está a dar uma série de entrevistas, combinou com a Provaral, tudo ia acontecer às 10h30. Às 9h30 sou avisado de que afinal não ia entrevistar hoje a Sana Marin. Esta é a má notícia. A boa notícia é que vou, se tudo correr como previsto, entrevistar esta sexta-feira de manhã. Iremos passar a entrevista, como prometido, na próxima segunda-feira. Será que isto vai acontecer?
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1: Sonhei ou foste ao Japão?
3: Fui ao Japão, em dezembro.
1: Que tal?
3: Giro. Gostei muito.
1: O que é que gostaste mais? Nos japoneses?
3: Eu acho... Opa, agora vou ser um bocadinho secante e pouco humorístico, mas existe um cuidado para com o espaço comum invejável. O que é de todos é cuidado como se fosse... algo ateu e portanto
1: mesmo de todos, não é?
3: Exatamente. Há um zelo pelo espaço público que não vem lá de nenhum, pelos silêncios nos transportes, o respeito ao espaço individual do próximo, tudo isso me encantou de forma maravilhosa. Por exemplo, é proibido fumar na rua, porque o ar é de todos e porque não vamos estar a... Não é? Não, havia sinais, havia sítios específicos para as pessoas fumarem, aqueles aquáriozinhos, não sei o quê. Gostei muito disso. Enquanto
1: os fumadores lá são persona não grata.
3: Sim, não, eu não senti que eles fossem de alguma forma ostracizados no trato, né? Até porque eles nesse aspecto até são muito mais distantes. Mas a preservação da qualidade do ar, ou a tentativa da preservação dessa qualidade do ar, é tanta que para preservar acabam por ter que pôr as pessoas que querem contaminá-lo todas num sítio específico.
1: Espera aí, no top de países está em que lugar? Japão.
3: Dos que eu já visitei? Está no top 3, talvez, sim.
1: Não está em primeiro?
3: Não sei, teria que pensar agora.
1: Então qual é o teu top 3? Fica curioso.
3: Eu gosto muito da Suíça.
1: Uhum.
3: É um país muito giro. Eu gosto muito da Alemanha também. E gosto muito do Japão. também gosto muito de Itália, estás a ver? Começa a ser complicado agora, teria que pensar um bocadinho mais nisto. Há muitas nuances a ter em conta e uma coisa tão séria, um ranking tão sério, não pode ser debitado assim de ânimo leve, sem claro, sim, claro. Tudo um bocadinho mais aprofundado. Não?
1: Eu percebo. Há muitas coisas que tu dizes, há algumas que me deixam a pensar, há uma que eu concordo em absoluto contigo, que é o facto de achares quase desumano a existência de música em restaurantes. Isto é, de bandas de música em restaurantes. E na verdade, isso por vezes acontece. Mas o contexto é, tu vais a um restaurante, não é? vais jantar.
3: E está ali uma pessoa a tocar.
1: Não, quando sai uma pessoa a tocar, está tudo bem. O problema é quando é uma banda, não é? Que tu vais começar a falar e uma banda, se começa a banda a tocar, é impossível tu falares.
3: Depende do volume do PA, depende de várias circunstâncias. Eu acho é que. Pois é isso, às vezes acontece.
1: Podiam ser shots de 10 minutos.
3: Talvez, mas há espaços onde eles fazem essa curadoria. Agora, se o negócio do estabelecimento é vender refeições, porquê que não se especializa na qualidade da refeição? Porquê que anda a tentar angariar público com a cultura? Né? Porque lá está, porque eu próprio também sou artista, que às vezes dou por mim a atuar em contexto de refeição de outras pessoas. E portanto eu, enquanto artista que performa, estou constantemente a disputar a atenção do público, quando atuo nesses contextos, com um arroz de marisco. E eu sei perfeitamente que se eu estivesse no lugar da pessoa que está a comer o arroz de marisco, eu não quero saber do que é que o gajo está para ali a dizer ou a cantar. Deixa-me estar aqui sossegadinho na minha cena a comer o arroz. Quer dizer, depois as pessoas querem, marcaste um jantar, um almoço comigo, vais ao Algarve, marcamos um almoço. Imagina quando a gente foi lá almoçar.
1: Já fomos jantar.
3: Agora imagina que de repente eu tinha combinado um jantar para um sítio e de repente estava uma pessoa, uma banda a tocar, e eu quero matar saudades tuas, quero conversar contigo. Estamos ali num contexto de intimidade onde queremos, né? E a gente não se consegue ouvir por causa daquilo, pá. Ou seja, há que ter um bocadinho mais de sensibilidade. E eu normalmente não escolho os sítios onde vou comer por saber da programação cultural. Eu escolho os teatros por saber da programação cultural. Os restaurantes escolho por saber da qualidade da comida.
1: Aposto que deves detestar fazer stand-up comedy num restaurante.
3: Acho que nunca fiz, que faço em bares, mas bares é diferente. Bares é diferente de restaurantes. As pessoas estão a beber. O contexto é, lá está, o contexto é diferente. E há bares que são, há autênticos comedy clubs que são bares e está tudo bem. Ou seja, não há qualquer tipo de bife. A questão é, quando... O problema aqui é o negócio da atenção. Quando há atenção, quando, ainda por cima, comer, a música tu podes estar a tocar numa banda e a música não deixa de ser música de ambiente. Ou seja, e podes continuar a ter a conversa com a tua mesa tranquilamente. Agora, um comediante, para ter piada, é necessário que as pessoas ouçam o que ele está a dizer. Não é só ruído que está a
1: dizer. Isso
3: ali.
1: Mesmo, o negócio
3: é um maluquinho com o microfone. Exatamente. Então,
1: não, até para cá por menores.
3: Tu tens que diminuir ao máximo os estímulos para que as pessoas tenham atenção àquilo que.
1: Verdade, hein? Já agora, ainda não falamos do teu espetáculo, que se chama Primogénito. Queres explicá-lo?
3: O primogénito é o primeiro filho, não é? Não há muito. Se explica o espetáculo, digo o espetáculo, não é?
1: Sim, portanto, não quero que o faças.
3: Não há muita coisa que eu queira revelar.
1: Mas viveste muito à sombra das saias da tua mãe?
3: Sim, até aos 12 anos. Aos 12 anos tive uma irmã e deixei de ser o primogénito. Quer dizer, continuei a ser o primogénito, mas deixei de ser o filho único. E passei a ter que disputar a atenção da minha mãe, e se calhar foi isso que me fez, em verdade, pela comédia. Porque...
1: Mas olha lá, ficaste 12 anos a ser o rei daquilo tudo.
3: É tempo suficiente para tu achares que é especial. E depois ela dá mesta, quer dizer, é para eu acreditar que, né, que era o único dela e no fim. Já eu, enfim. Mas pronto, é o que é.
1: O que é que a tua irmã faz?
3: A minha irmã trabalha em produção audiovisual. Ela trabalha.
1: Então não é muito distante de.
3: Não, ela está aqui em Lisboa, acho que é na Ferimental, não faço ideia. Mas está aí. Ela teve a coragem de sair do Algarve ou não?
1: É, nunca arranjou um concurso para o irmão apresentar? Trabalhando na Fremantle. Boa irmã.
3: Eu tens. Acho que ela não tem esse nível de influência. Ainda, okay. Quem sabe. Mas eu não.
1: Talvez um dia. Conheço. Quando te vir a apresentar um programa, saber o que é que aconteceu.
3: Ela é mais tirar cafés do que propriamente decidir coisas executivas. E por aí.
1: Mas temos que ir ao telefone. Recordar a todos que Dário Guerreiro é o nosso convidado de hoje. Tem um espetáculo novo que se chama Primogénito, mas tem um outro que está disponível no YouTube e que se chama Pequeno Problema. Já agora, ao colocares este espetáculo disponível no YouTube, não temes que não possas contar aquelas piadas nunca mais?
3: Sim, o objetivo é esse. Aliás, quando a gente faz um espetáculo novo, fazemos o luto do antigo. Eu já não estou a fazer material do que está. Lá está. Temos que dizer adeus a esse melhor texto. Felizmente nós não somos como os músicos que levam a vida inteira a tocar o mesmo repertório e de vez em quando podem lançar uma coisa ou outra nova. Mas quer dizer, se os chutes não tocam a casinha, o público fica chateado. No nosso caso é o contrário. Nós não podemos bem dormir à sombra da bananeira que já criámos. Né? Temos que estar constantemente a fazer coisas novas.
1: Deixa-me só dizer que estamos a 10 minutos final deste programa. João Correia.
19: Boa noite, aqui João Correia. Já não falava há muito tempo.
1: Muito.
19: Eu tipicamente mando mensagens no meu regresso a casa de dar aulas aqui em Peniche e tirei aqui um ano sabático para desenvolver outras coisas. Relativamente às bolas de Berlim, eu tenho 54 anos e lembro-me perfeitamente de ir de férias a várias praias algarvias, Armação de Pera, mas também aqui para a Costa Oeste, São Martinho do Porto, Nazaré, São Pedro de Moel, e havia na altura, eram quase sempre umas velhotas que vinham com uma caixa que tinha assim, o topo era arredondado, parecia quase tipo assim uma abóbada de uma igreja, caixas metálicas com vários tabuleiros, e esses tabuleiros tinham bolos, não eram só bolas de Berlim, tinha pastéis de nata, tinha, sei lá, tinha as jesuítas, tinha muita coisa, e nós escolhíamos o que é que havia disponível, e o cheirinho dessa caixa, quando a senhora abria, e sentia-se aquele cheiro a bolos, e quando ela começava a tirar os tabuleiros para fora e nós escolhíamos, era uma coisa absolutamente deliciosa. Abração.
1: Olha, boa mensagem, até porque acho que todos nós temos esta recordação, não é? Do cheiro, dos bolos, das padarias e também da confecção dos bolos em nossa casa, onde quase todas as crianças gostavam mais de rapar o sítio onde o bolo era feito do que provavelmente o bolo em si.
3: Ok.
1: Tu não eras desse...
3: Eu gostava, não deixava, mais... porque tinha ovos e achava que ia morrer, como os ovos não tinham sido.
1: Não deixava lamber-te aquilo, não recipiente? É? Isso era o que eu fazia sempre.
3: Pronto.
1: Perdeste uma boa parte da tua infância.
20: Olá, Aldi, como assim? Tu nunca usaste casa de banho num autocarro?
1: Nunca usei.
3: Também não perdes nada.
20: Longas distâncias entre ali de Portugal, tá, certeza. Qualquer Flixbus, Rede Expresso, tenho todos. Normalmente até são higiênicas,
3: tem
20: papel e assim.
3: É, até tem papel, vê lá tu como eles tratam os clientes.
21: Até tem um sítio. Eu prefiro de facto o comboio ao autocarro. Tens mais espaço, podes te levantar, podes andar para trás e para a frente, podes ir à carruagem bar. Os comboios neste momento têm um pequeno grande problema. Eu há pouco tempo fiz uma viagem de Évora para Lisboa, naqueles dias de 40 graus, e o problema é que os nossos comboios são muito antigos e não estão preparados para trabalhar com estas temperaturas exteriores. Portanto, a minha experiência foi de viajar durante uma hora e meia dentro de uma sauna.
3: Pronto, está aí. Mas também há uma solução boa para quem gosta de andar. Se o problema dos autocarros é que não se pode andar nos corredores, venha a pé, meu senhor, venha a pé. Né? Sempre existiu forma de... Temos as nacionais aí.
1: Mas eu não sabia que havia este domínio total dos autocarros.
3: Ah, porque os comboios, com o desinvestimento que levaram nas últimas décadas, deixaram de conseguir competir, né? Os operadores privados...
1: Os comboios estão cheios também.
3: Sim, a lotação dos comboios está à pinha, mas se não se investem em novos comboios, se não se investem em novas linhas, se não se consegue aumentar a frequência, pois naturalmente ficam obsoletos, né?
1: Eras um possível candidato à presidência da Câmara Municipal de Portimão?
3: Não. Não. Não quero que as pessoas me levem a sério nunca. E se algum dia tiver que disputar um cargo dessa natureza, é necessário que as pessoas considerem aquilo que eu estou a dizer como sendo uma coisa com validade.
1: O Zelensky era comediante.
3: E foi o que deu, e deu o que deu, né? Portanto,
1: o que é que deu? Deu um dos grandes heróis da atualidade.
3: Sim, mais ou menos. Quer dizer, pronto.
1: Então,
3: os ucranianos, sim. Para os ucranianos, sim, talvez, para alguns.
1: Não só para os ucranianos,
3: sim, sim.
1: É uma referência.
3: Sim, sim, sim, epá, lá está. Eu não conheço o trabalho humorístico do Zelensky para estar aqui a acreditá-lo enquanto comediante.
1: O Zelensky era um dos maiores...
3: como político.
1: Sim, sim, mas o Zelensky era um dos maiores humoristas da Ucrânia.
3: Diz quem? Diz quem? Eu não vi.
1: Todos os ucranianos.
3: E agora vou, né? Não vou decidir por mim. Tenho que primeiro ver, faça um resumo, é uma série para ver onde é que a gente o pôde ver a atuar.
1: Aliás, a série do Zelensky era justamente isso, era uma projeção...
3: Ah, tu chegaste a ver?
1: Não, no, por acaso não cheguei a ver, mas era uma projeção dele enquanto a possibilidade dele ser a presidente da Ucrânia.
3: Nem que o Charlie Chaplin se usava Chaplin, com... mas mais...
1: E na verdade não, isso foi acredito, mesmo imagina, acontecer.
3: Bacano, porrer, mas pá, não sei, é tanto sempre...
1: Adorei chamar-me bacano, olha lá.
3: Não te chamei bacano, só disse bacano, que isso tenha acontecido.
1: Ok.
3: Só não acho que o meu futuro passe por um cargo dessa natureza.
1: Olha, uma coisa importante. Tu falaste nos millennials também.
3: Uhum.
1: O facto deles basicamente já não herdarem a roupa dos primos como nós, todos nós, sim, tínhamos isso, não é? Sim. Toda a roupa que eu vesti na minha infância era dos meus, uhum, meus primos, nós sabíamos, era assim que a coisa funcionava.
3: A roupa também agora é muito mais barata, tem muito menos qualidade, as uhum, modas também atualizam e desatualizam com uma frequência e uma velocidade muito mais atroz. Há uma série de fatores a contribuir para isso. A
1: espera lá, o que é que os miúdos dizem, em vez de interjeições como ora bolas, tipo odiacho, ou com a breca, que são as expressões antigas, não é? Ninguém, de vez em quando deixo, digo ora bolas, não é?
3: Sim, mas no contexto humorístico, não é? Não vais...
1: Posso não dizer no tipo, ora bolas.
3: Diz, manda uma dessas quando tiveres a entrevistar lá a senhora da Finlândia.
1: Sim, sim.
3: Manda essa para ver a escola.
1: Por acaso eu tenho boas perguntas para. Para
3: mas é em inglês.
1: Para assinar, sim.
3: Oh, balls. Nice words in the face de Finland. E ela depois já te responder.
1: Vocês sabem que na Finlândia há uma corrida em que eles têm que transportar as esposas.
3: Uhum.
1: E claro que também vou falar com a Sana. Com a Sana Marin sobre as saunas finlandesas.
3: Claro.
1: Se é verdade ou não que entra toda a gente.
3: Sim, mas acredito que haja. Acredito que entrem nus.
1: Sim.
3: Mas também não acredito que haja misturas de. Há saunas para raparigas e saunas para rapazes.
1: Será? É isso que lhe vou perguntar.
3: Sim. Acho que sim. Acho que aquilo não. Se não.
1: Isto é, vou-lhe perguntar se conseguir, não é? Se conseguir. Se a entrevista realmente se realizar.
3: Se começar a correr mal, a pergunta em mão das lhestas. Estás a perguntar?
1: Sim, sim.
3: Já percebi.
1: Eu tenho uma tática. Minha tática é esta. Ouvindo-se a prova oral, eu vou. Quando são perguntas que podem gerar um ambiente assim de algum desconforto, eu deixo para o final. Porque imagina que leva a mal. Ah, pois não vai levar a mal. Mas imagina que leva a mal.
3: Se fugir,
1: assim não estraga
3: fim.
1: A entrevista. Claro. Que é tipo, ah, também já só faltam 3 minutos. Ah, não gostou. Não é? Essas para arriscar, é tipo ali no final. Tipo, não gostou, mas à partida vai gostar. Eu acho que ela é muito simpática. Quem é muito simpático?
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1: Estamos de volta, já agora deixa-me dizer, temos aqui 2 mensagens, mas eu não tenho certeza se já não as ouvimos. Uma é de Lourenço.
23: Já vi tabelas de preços no Algarve.
1: Ah, já vi.
24: Foi mais ou menos isso, mas não foi bem assim. Então, Dom Afonso Henrique Chia, lá pelo peixe fora, encontrou um monte muito grande e disse assim, epá, que ainda monte, isto vai ser um monte mor. Muito bem. Mas continuou a desbastar contra os árabes e tal e coisa, encontrou outro monte mesmo grande, ainda maior que o anterior. Então pronto, esse ficou o monte mor, o novo. E o que é que eles chamaram antigo? Montemor o velho. Pronto, foi assim.
3: Eu não estava muito longe da minha. Eu sempre pensei, né? Eu não estava longe.
1: Mas tu acreditaste?
3: Eu inventei isto. Esta versão faz-me todo o sentido.
1: Esta versão claramente foi o.
3: Faz-me todo o sentido agora.
1: O Lourenço que inventou agora.
3: É possível. Mas não deixa de fazer sentido. E mais.
1: Tiago.
3: E mais, se o monte maior que descobriram a seguir. Ficou como, quer dizer, o antigo é que tinha que ter mudado de nome. Se estamos aí pelo tamanho do monte, se fica com o nome, o Monte Mor, o maior monte, então o velho tem que passar a ter outro nome.
1: Deixa-me só
3: Montinho, o Montinho.
1: Porque nós estamos a terminar este programa. Falamos de bolas de Berlim, falamos de restaurantes com música ao vivo. Tu também és crítico de pessoas que vão de férias sempre para o mesmo sítio. E finalmente...
3: Eu ainda digo uma coisa de jeito, né? Estás a reparar aqui que há um padrão. Não há uma coisa que é digo que se aproveite.
1: Há uma coisa que eu não falei contigo, que é sobre o Portimonense. Não é?
3: E é, melhor e é melhor não irmos por aí.
1: Como é que está o Portimonense?
3: Não está bem. Próxima pergunta.
1: Qual foi o maior jogador de sempre que passou pelo Portimonense? A maior lenda de sempre?
3: É o Cadoran, mas já não o vi jogar. Já não é do meu tempo.
1: Cadoran?
3: Uhum. Okay. Serres Cadoran. Belga.
1: Deixa-me só aqui acabar. Há uma última pergunta que eu tenho que... Ah, já sei! Tu entretanto foste à Disney.
3: Como é que foi no Japão? Foi no Japão, foi em Tóquio.
1: Foi bom.
3: Foi divertido. Foi fixe. Foi engraçado. Não tenho mais para acrescentar.
1: Bem, nunca vi uma pessoa tão entusiasmada depois...
3: A comprar o Free Pass, que é para não terem que ficar às pernas bichas, e agir.
1: Espera aí. Tu falaste de uma coisa que eu não consigo... Espera aí. Foi em agosto de 2026, tentaram bater o recorde da maior sopa do mundo. Que sopa era esta? Te lembras disto?
3: Em agosto de 2026? Não. 2006, talvez.
1: Sim.
3: Ok. Em 2026 foi o último agosto. E não aconteceu. Sim, tentaram no Algarve, tentaram bater o recorde da maior sopa do mundo, o arjamolho, que é uma espécie de gaspacho que a gente tem lá em baixo.
1: É isso mesmo.
3: Só que
1: como é que se chama? Arjamolho?
3: Arjamolho, sim. Só que o recorde deve ter durado para aí dois dias ou uma coisa assim, depois houve logo alguém em Espanha que fez. Aquilo foi basicamente só uma iniciativa da confraria de gastrónomos do Algarve, que deviam convidar quem percebe disso, que sou eu, neste caso, para, né, se é para avaliar pitel. Está, né, na altura, penso eu, não sei. Estou só aqui a dizer, se vocês querem fazer as coisas como deve ser ou não. Enfim, já deram um tiro no pé com esta questão do arjamolho, mas ainda vão a tempo de corrigir a rota. Estou a mandar para o ar. Estás a ver, não. Mas sim, mas era uma iniciativa que tinha por objetivo promover a gastronomia do Algarve, e foram buscar uma coisa que fosse relativamente fácil de fazer e em grandes quantidades, porque na altura aparecer no Guinness era uma coisa com algum prestígio. Hoje em dia já qualquer pessoa normal não acha.
1: Já não tem prestígio a aparecer?
3: Acho que não.
1: Agora com a net realmente.
3: É, acho que não. Acho que há tanta forma de, sei lá. Eles, os recordes, aquilo é um negócio privado, aquilo não faz sentido absolutamente nenhum. Tu próprio se calhar já tens o recorde de maior
1: longevidade
3: num, por, sei lá, qualquer coisa assim do género, tipo.
1: Menor número de disparates durante 24 anos no
3: por exemplo, programa. Sei lá, são tudo recordes inócuos e que não têm valor absolutamente nenhum, a não ser glorificação pessoal e publicidade.
1: É verdade. Olha, nós não temos mais tempo. Deixem-me só recordar que Dário Guerreiro, convidado de hoje, vai estar em Pombal no dia 2, em Santarém no dia 3, dia 3 em Lisboa, dia 22 em Aveiro, dia 23 em Oliveira do Hospital, 30 no Sardual, Almada no dia 7, dia 13, ele diz que não sabe, mas diz aqui Sobral de Montagraça.
3: Não vai acontecer, Sobral.
1: Não vai acontecer. Tábua, Centro Cultural de Tábua, dia 19 em Coimbra, também em Faf no dia 20, 21 no Porto, 27 no Cartacho, dia 28 em Faro, dia 5 em Tomar e finalmente dia 17 em Leiria.
3: Obrigado por não teres dito os meses, para as pessoas se orientarem bem. Elas que se desenrascam. É mesmo assim.
1: Até amanhã. Estamos de volta. Vamos falar de política, já que hoje falamos muito pouco.
3: Ainda bem. Muito obrigado pelo convite e um abraço a todos.
1: Até amanhã.
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1: E eu que gosto tanto de quintas-feiras. Vamos aí, 7 da manhã no alarme, 6 nos Açores. Quinta-feira, 17 de setembro. O que marca a atualidade, pergunto eu. Carolina Bertal Soares, bom dia.
2: Olá, bom dia. O PS vai dar luz verde à proposta do Bloco de Esquerda de avançar com uma comissão parlamentar de inquérito ao processo de classificação digital dos exames nacionais. Depois da reunião do Secretariado Nacional do Partido, José Luís Carneiro confirmou esta noite, em entrevista à SIC Notícias, que os socialistas vão mesmo aprovar a proposta do Bloco. O secretário-geral do PS diz que continuam a faltar esclarecimentos por parte do Governo e do Ministro da Educação, Fernando Alexandre.
3: Foi apresentada pelo Bloco de Esquerda, nós viabilizaremos essa comissão de inquérito. Há que esclarecer a relação entre o desmantelamento que foi feito de várias estruturas do Ministério da Educação e os seus efeitos, nomeadamente no caos que se instalou nos exames de acesso ao ensino superior. Eu chamo a atenção que foi lançada a dúvida, a incerteza e a insegurança num momento crucial da vida das famílias e dos jovens e das escolas dos próprios professores.
2: A proposta do Bloco de Esquerda vai ser votada ainda esta semana no Parlamento. Para além do Bloco e do PS, Chega, Livre, PCP, PAN e JPP também já deram luz verde. A Comissão de Inquérito sobre o Processo de Correção Digital dos Exames Nacionais tem assim aprovação garantida e vai sentar Fernando Alexandre no Parlamento. O Ministro dos Assuntos Parlamentares diz que são sobretudo motivações ideológicas e não técnicas que movem o Bloco de Esquerda. Carlos Abreu Amorim defende que, por diversas vezes, o Ministro da Educação se dispôs a responder aos deputados e ao país e deixa um recado aos partidos que aprovam a proposta do Bloco.
4: O Bloco de Esquerda, e já agora, aqueles que acompanharem esta proposta de Comissão Parlamentar de Inquérito, não querem fiscalizar os exames, querem acabar com os exames, querem tentar marcar a atualidade política, que felizmente já não protagonizam, sacrificando o mérito e o rigor no altar do facilitismo e da sua ideologia inconsequente.
2: O Ministro dos Assuntos Parlamentares, Carlos Abreu Amorim, a falar ontem no Parlamento. O Ministro da Educação vai ser chamado ao Parlamento ainda por outro motivo, com caráter de urgência. Os deputados querem explicações sobre os resultados do PISA, o estudo internacional que avalia as competências dos alunos e que mostrou maus resultados para Portugal. As audições foram aprovadas na Comissão de Educação e Ciência. Para fechar, vamos ao futebol. Foi uma vitória inédita. O Benfica venceu o AC Milan por 2-0 no arranque da Liga Europa. Pela primeira vez, os encarnados vencem a equipa italiana, como lembrou no final do encontro o treinador Marco Silva.
5: Uma vitória histórica, dois grandes clubes europeus a defrontarem-se, já se defrontaram em fins europeias, mas a realidade é que em jogos oficiais o Benfica nunca tinha ganho e fica este bom gosto de o termos conseguido.
2: E do lado do adversário, a derrota preocupa o treinador do Milan, Ruben Amorim.
6: O que nós temos que fazer é perceber que isto é futebol, que está no início de um processo e que temos que trabalhar para vencer jogos. Já sabemos a pressão que há nestes clubes, portanto, para mim não é nada de novo. Acho é normal, agora obviamente temos que ser melhores e temos que ganhar já o próximo.
2: O Benfica volta a jogar para a Liga Europa no dia 15 de outubro, quando receber o Celtic, mas mais logo o Torriense da 2ª Liga e detentor da Taça de Portugal estreia-se na competição europeia no terreno dos noruegueses do Lillestrøm.
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2: Ora viva, bom dia, passam 4 minutos das 7, bom dia Porto Santo, bom dia Madeira, estamos quase, mas quase lá, é véspera de sexta, 17 de setembro e é um prazer começar o dia contigo. Música nova para começar da melhor forma esta quinta-feira, Passenger, It Was Gonna Be You.

0: Zara Larsson, 7 horas e 11 minutos. Bom dia, Madeira. Bom dia, Porto Santo. Quero saber como é que estás a começar o teu dia. Estamos quase, quase lá. Está a passar. Esta semana está a passar. Está. Midnight Sun, Zara Larsson. Conta como é que estás a começar esta manhã. 910-645-554. As temperaturas estão a baixar, principalmente nas zonas altas. Vamos a isto. Hoje, quinta-feira, 17 de setembro, o céu estará geralmente muito nublado na Madeira, com boas abertas a sul. Existe aquela possibilidade de aguaceiros fracos, sobretudo na costa norte e lá em cima nas terras altas. O vento sopra de norte e nordeste, com rajadas que podem chegar aos 60 km por hora nas zonas mais expostas. Temperaturas do ar. No Funchal, máxima de 29 graus, desce um pouco, não muito, mínima de 22, Porto Santo, máxima 27, mínima 22, Água do Mar está nos 24, 25 graus. Hoje vamos ter nuvens, algum vento e ainda temperatura para um mergulho. Sim, ainda estamos no verão. Calma. 20 graus, o Porto Santo no arranque de mais um dia. E atenção, o Festival Colombo começa hoje no Porto Santo. Vou falar sobre isso aqui nas manhãs. 22 em Machico e Santa Cruz, 16 no Santa Serra, 23 no Funchal, 9 graus no Pico do Arieiro, 23 em Ribeira Brava e Ponta do Sol, 17 nos Freseiros, 19 na Calheta, 23 no Porto Nis, 19 em São Vicente, 20 em São Jorge e 18 graus em Santana, 7 e 13. Bom dia! Está na hora! Vamos lá!
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0: Justin Bieber.

Está a começar mais um dia pela nossa ilha da Madeira e Porto Santo. Bom dia a todos, boa viagem. Já há muitas pessoas pela estrada. Miles Smith. E é mesmo o mote para começar o dia. Drive safe. Boa viagem a todos. Quem já está ligado com as manhãs de 13 é a Manuela. Desejo a todos uma excelente quinta-feira. Alguma chuva na Assemada. Resto de uma boa semana a todos os ouvintes. Mais, quem é que está presente aqui já pelo WhatsApp? É a Anitta. Bom dia, ainda é verão, mas a chuva está presente. Ok, parece-me a mim que a chuva está a começar pela manhã. Contem mais. 910-645-554. Como é que estão a começar o vosso dia? Na estrada, em casa, no café, na rua, a passear, onde quer que estejam. Entrem em contacto comigo. Uma feliz quinta-feira para todos. Ela hoje está a celebrar mais um aniversário. Tem uma voz maravilhosa. Chama-se Anastácia. Está quase nos 60. Anastácia está quase nos 60. Hoje celebra 58 anos. E foi com esta música que ela ficou conhecida em todo o mundo. I'm Out of Love. Parabéns, Anastácia.

0: O David sabe, quem acorda com as manhãs de três não tem nada a perder.
1: Nada, nadinha.
0: Choveu durante a noite em Machico.
2: Parece-me a mim que choveu.
0: Choveu?
1: Acho que sim.
0: Lícia, Lúcia, assim é que é, muito obrigado pela mensagem. Tudo tranquilo para já no trânsito. Recebi uma foto da Maria. Maria deseja a todos uma excelente quinta-feira, boas energias. Não se esqueçam, aproveitem cada instante. Bora ser feliz, é o que queremos. Mesmo a acordar cedo, mesmo a acordar cedo. Obrigado, Maria. E a Cláudia Sequeira, que está no Pico do Arieiro e não vê nada.
2: Nadinha.
0: Oh, Cláudia. Não se vê nada no Pico do Arieiro? Está escurinho? Eu já vou tentar perceber como é que está a começar o dia aí em cima. Ui, não vejo nada. Não vejo nada também aqui através do portal Net Madeira. Não se vê absolutamente... Vejo muito pouco. Muitas nuvens no Pico do Arieiro. Bem, vou falar de uma história que aconteceu nos Estados Unidos e quero perceber se, por acaso, já vos aconteceu do género e o que é que perderam durante as férias. O achados e perdidos mais estranho das férias. Isto aconteceu num parque de campismo nos Estados Unidos. A equipa que limpa as zonas de águas termais já recolheu este ano mais de 280 chapéus. Mas há mais. Mas a lista continua. 5 auriculares, AirPods, 6 aparelhos dentários transparentes, 15 unhas postiças, uma carta do Uno e até uma edição minúscula de The Vampire Diaries. Dá vontade de perguntar como foi lá parar cada objeto. A equipa lembra, porém, que o lixo pode danificar as nascentes. E agora, sai a pergunta para ti. Qual foi a coisa mais estranha que já perderam durante umas férias? Eu já perdi muita coisa, principalmente no Porto Santo. Ou então, quando cheguei a casa, apercebi-me que tinha deixado algo pela praia. E tu, o que é que já perdeste durante as férias que não pensaste que fosses perder nas férias? 910-645-5545. Eu estou a falar de férias. Porque sim, porque não. Keep on moving, os 5, 7 e meia. Bom dia.

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0: 7:36 com Gui Ali, o português que está a ter muito sucesso com este No Matter Where I Go. A Cláudia Sequeira enviou-me uma foto e um vídeo do Pito Arieiro e a verdade é que não se vê quem decidiu hoje ir lá para cima ver o nascer do sol. O que é que vai acontecer?
1: Não vai ver nada!
0: Nadinha, não vai ver nadinha, nadinha. Cláudia, valeu! Valeu a viagem, ao menos, e estar a ouvir as manhãs da 3 Madeira. Pronto, que melhor. Pronto, não vês o nascer do sol, ouves as manhãs da 3. Nem tudo é assim tão mau. Recebi mensagem também de quem? Da Cátia Nunes, que está a começar o dia no Porta Cruz. Deseja a todos uma excelente quinta-feira, diretamente do Porta Cruz. Continuação de boa semana, meus amigos. Isto já é quase fim de semana. Já é véspera de sexta. Estamos quase lá, quase lá. A questão para hoje, e quero perceber com a vossa ajuda, o que é que já perderam durante as férias? Um objeto estranho que tenham perdido durante as férias. Porquê? Porque a história vem dos Estados Unidos, de um parque de campismo que encontraram 280 chapéus, 5 auriculares, AirPods, 6 aparelhos dentários transparentes, eu gostei de informar, 6 aparelhos dentários transparentes, 15 unhas postiças, foi pouco. Uma carta do UN e até uma edição minúscula de The Vampire Diaries. Como é que isto chegou até lá? E tu, o que é que já perdeste durante as férias?
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0: O número é sempre o mesmo, 910-645-554. WhatsApp das manhãs de 3. Faltam 22 minutos para as 8 e agora Close to Me, The Cure. Bom dia.

7:43, nesta hora RTP Antena 3, Madeira a acordar, a Madeira e o Porto Santos. Lost Frequencies, Live It All. Já temos muitas pessoas na estrada, atenção à distância de segurança entre as viaturas. Hoje quero saber qual foi a coisa mais improvável que já perdeste durante as férias. Recebi uma mensagem bonita, gostei. Às vezes é preciso, às vezes é preciso. A Rita disse que já perdeu nas férias o juízo. Como assim, Rita? Perdeste o juízo nas férias e fizeste muito bem. Encontraste depois o juízo? Espero bem que sim. O que é que tu já perdeste nas férias e ficou mesmo de férias? Não regressou contigo. Vale tudo. Telemóvel, carteiras, chaves, os óculos, acho que é tão normal. Os óculos que estavam na cabeça. Uma chinela também é algo que acontece com muita frequência. Uma aliança. Dentes postiços, já aconteceu? Peruca. Chave do hotel ou chave de casa onde estás a passar as férias. A ideia é procurar histórias fora do normal. O que é que perdeste? Onde recuperaste ou ficou de férias sem ti? Conta-me através do WhatsApp 910-645-554. O que é que eu já perdi nas férias? Os óculos. Acho que qualquer pessoa já perdeu os óculos de sol. A maioria das pessoas já perdeu os óculos. Encontrei. Com muita areia depois. Muita areia mesmo.

0: 7h49. Robin Dancing on My Own. Incrível como uma música com tantos anos continua a ter enorme sucesso em 2026. Obrigado, Netflix, é isso. Ok, mensagens no WhatsApp. O que é que tu já perdeste nas férias? Objeto mais estranho que tenhas perdido nas férias. E conseguiste recuperá-lo? Ou não? Desististe, ficou lá. Ainda continua de férias. Recebi mensagem da Tati que diz o seguinte: bom dia, Romano, nas férias já perdi completamente a noção dos dias. Isso é tão bom. Isso é... E depois, quando estão quase a acabar as férias, recuperamos a noção. Tati, tenho a certeza que conseguiste recuperar a noção que já estava no final. Muito bom, Tati, isso é ótimo. E ainda bem que assim o é. Outra mensagem foi da Teresa: bom dia! Não sou de perder coisas, mas se há uma coisa que me irrita e muito é chegar ao fim das férias e perceber que perdias e nunca mais vou encontrar. Pronto, a Teresa continua: já sinto saudades das férias, para o ano a mais. Um feliz dia e bora lá que hoje é quinta. É isso mesmo, já é quinta-feira. Teresa, a Teresa perdeu as férias. Vamos ouvir a Lígia, que tem uma mensagem para a Nicole. Bom dia, Lígia.
1: Bom dia, bom,
0: bom dia.
1: Dia. Com muita alegria. Aqui vamos nós trabalhar sempre com uma boa disposição e sempre na boa companhia da Tenda 3 com o Romano Faria.
0: Bonito, bonito.
1: Olha, Romano, espero que tu tenhas um ótimo dia e todas as pessoas deste mundo também, que tenham com muita saúde, muita paz e muita alegria. Olha, Romano, eu lembro-me de uma vez nas férias perder uma carteira com dinheiro.
0: Ui.
1: Olha, ai. Aconteceu. Aconteceu. De resto, não me lembro de perder muita coisa nas férias. Não, eu tenho um defeito.
0: Qual é?
1: Todo o ano, quando uso um guarda-chuva, eu perco sempre os guarda-chuvas. Sempre. Isso é um acessório que eu perco muito há muitos anos. Mas deixa andar. É que vamos... Olha, Romano, de resto... Olha, tenhas um ótimo dia, mais
0: obrigado.
1: Uma quinta-feira, mais um dia e vamos nós. Olha, tudo bom, um ótimo trabalho para ti e para a tua equipa da Antena 3. Beijinhos, tudo bom. E a Nicole, o que é que será feito da Nicole? Que... Tenho saudades dessa menina e dos outros também que apareciam no fim. Olha, esperemos que ela ouça esta mensagem e que dê notícias. Beijinhos, tudo bom. Muita alegria.
0: Obrigado, Lígia. Nicole, com certeza está no início do ano letivo e está ainda a assimilar tudo o que está a acontecer. Dr. Albon, a 8 minutos das 8. Sing Hallelujah.

0: 5 minutos para as 8. Bom dia Madeira, bom dia Porto Santos. É quase fim de semana, quase. Eu digo com muito prazer e muito orgulho, tenho os melhores ouvintes do mundo. Tenho. Estão aqui nesta rádio. Porquê? Porque recebi uma mensagem da Nicole. Foi o que eu pensei. Este regresso à escola, regresso à rotina, é uma azáfama para todos, para os pais, para os filhos, mas está tudo a correr bem. E a Nicole tem duas mensagens, mesmo antes de chegar à escola, está quase a chegar à escola. Nicole, bom dia.
1: Bom dia, Romano. Bom dia, senhora Lígia. A minha mãe está um pouco atrasada para a escola, é por isso que eu não podia mandar mensagem. Mas eu estou a caminho da escola e estou quase a chegar. Beijinhos, boa semana.
0: Boa semana. E em relação aos objetos que perdes nas férias, Nicole?
1: Em relação ao perder coisas nas férias, eu estou sempre a perdê-las e a minha mãe encontrá-las.
0: Ah, viva a mãe! Pois é. Obrigado, Nicole. Boa escola, com o Maninho, às 8, em Info 3.

0: 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A Celina Farias já chegou para a primeira ciência informativa. Muito bom dia.
1: Muito bom dia. Hugo Olival é o único candidato à liderança da Delegação Regional da Madeira da Ordem dos Biólogos. Em declarações à Rádio Pública, assume que o principal objetivo é valorizar o papel dos biólogos na região.
2: Eu acho que os biólogos não é que não sejam ouvidos nem são reconhecidos. Não, muitas das vezes são esquecidos. Em que nós temos extrema importância, atuamos em diferentes áreas de atuação, desde a saúde, à proteção do ambiente, na produção, na investigação científica. E acho que muitas das vezes os biólogos não são lembrados e não são chamados a apresentar o seu conhecimento e o parecer com base em questões técnicas e científicas.
1: O Olival adianta que outra prioridade é cativar mais associados para a Delegação Regional da Madeira da Ordem dos Biólogos, incluindo os que estão a iniciar a profissão. A votação realiza-se no próximo dia 25, entre as 2 da tarde e as 6 da tarde, no Museu de História Natural do Funchal. O navio Lobo Marinho vai parar durante 9 dias devido a uma avaria que vai ser reparada em Canárias, como explica Carlos Perdigão Santos, administrador da Porto Santo Line.
3: É essa caixa que faz, no fundo, aqui a distribuição do óleo que está variada. E, portanto, para nós podemos substituir a caixa e vamos fazê-lo integralmente, não vamos reparar, vamos substituir, é preciso que o veio, no fundo, este tubo, seja mexido. Se nós fizermos isto, pode haver aqui temas de estanquicidade do navio que nós não queremos arriscar. E, portanto, fazê-lo em seco é a forma correta de fazer esta intervenção.
1: O navio, assim, não vai realizar viagens entre Madeira e o Porto Santo entre 14 e 22 de outubro. Durante o período de paragem, vai ser fretado um navio porta-contentores para o transporte de carga. A Porto Santo Line vai também garantir 50 viagens por dia em cada sentido no avião da Binter. O Governo Regional vai conceder apoios extraordinários às empresas de transporte coletivo, organizações e associações para compensar o aumento dos custos dos combustíveis. Aprovou também uma ajuda específica para as empresas na área da panificação no Porto Santo. O Nacional vai poder treinar 2 vezes por semana no Complexo Desportivo da Madeira, na Ribeira Brava. Já foi assinado o acordo entre a Sociedade Ponta Oeste e o Clube Desportivo para a utilização do espaço. E agora olhamos os jornais com a jornalista Cláudia Ornelas.
4: Porto Santo ganha esquadra com alojamento. O Diário escreve que 8 quartos vão alojar os agentes deslocados para reforçar a Ilha Dourada no verão. O Estado financia a obra com 4 mil metros quadrados junto à nova unidade local de saúde. O JTM informa que Machico reserva áreas para crescer. O presidente Hugo Marques revelou as zonas de expansão habitacional e turística que vão integrar o novo PDM. Lobo Marinho vai parar 9 dias, lê-se na chamada do Diário. As ligações ficam suspensas entre 14 e 22 de outubro. E no Seixal, o falso túnel de 8,2 milhões já está em concurso, como dá nota o JTM. O Diário revela que o Nacional fechou protocolo com a Ponta Oeste. O Marítimo exige saber as condições financeiras do acordo e questiona entendimento.
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0: A acordar a Madeira e o Porto Santo. Bom dia, bom dia, bom dia. Véspera de sexta, música da semana. Ela está de volta. Falta só o novo álbum de originais. Estou a falar de Áurea. Sim, a Áurea tem música nova, chama-se Back Into Love. E é o grande destaque desta semana aqui na RTP Antena 3 Madeira.

Grande voz, grande música, grande regresso. Áurea, nós gostamos muito da tua música, Back into Love. Agora só falta o muito aguardado novo álbum de originais. Está em destaque nas manhãs de 3 e este regresso de Áurea. E agora vamos ao cinema. A primeira pessoa a ligar a linha direta da RTP Antena 3 Madeira vai ao cinema com a nós. O que é que tens de fazer? 291 2020 71. 291 2020 71.

Desculpa, desculpa, Eta James, mas tenho que falar que o telefone está ali sempre no pisca-pisca. Já parece Ruth Martins. Ruth Martins. 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Parabéns ao vencedor. Não vale a pena continuarem a ligar a linha direta da Antena 3. Está encerrado o Passatempo Cinema. Quando ela ia pescar. E pisca, e pisca. 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Podiam receber mensagens sobre objetos estranhos que tenham perdido nas férias e que, curiosamente, continuaram de férias, ou seja, não regressaram convosco para casa. Recebi mensagem da Sotero que diz o seguinte: bom dia, minha gente com a Antena 3, sempre presente. Bem, nas férias perco sempre a minha cor natural para ganhar um bronze invejável. Grande mensagem! Esta ainda não tinha recebido hoje. Noção das férias, noção do tempo, ok. Agora perder a cor natural para um bronze invejável é muito bom. Outra mensagem é da Leonor, que está no carro a ouvir as manhãs de três na loucura. Lindo! A Nazaré também está ligada às manhãs de três. Bom dia a todos. Sejam bem-vindos à loucura das manhãs de três. A acordar a Madeira e ao Porto Santo, 8 horas mais 11 minutos, onde quer que estejas a começar o teu dia. Conta-me lá, o que é que perdeste nas férias e ficou lá de férias? Não veio contigo para casa. 910-645-554. Another é obrigatória para este verão. Talk to you.

0: Santa Cruz. Quem está na Boeria este também acessa à cidade de Funchal. Alguma resistência nos acessos à cidade de Funchal. Atenção, muita atenção à distância de segurança entre as viaturas. Tenho que dar os bons dias ao Germano, que está na Ponta do Parco com as manhãs de 3, 16 graus em Ponta do Parco. E o Germano alerta para o que vai acontecer este fim de semana na Ponta do Parco. O que é? A festa do Pero este fim de semana. Fica a sugestão do Germano. Obrigado, Germano. Agora o Portugalex.
1: Começou mais um ano letivo para grande parte dos alunos do ensino básico. E este ano há uma novidade. Além dos alunos sem professor, há alunos sem escola.
2: Nosso repórter falou com um.
3: É assim, meio que por acaso é azar, porque este ano até tenho dois professores, um de português e outro de história, que trouxe de casa. Um é meu primo e o outro é meu vizinho. Meio que o problema é que não tenho escola, é? E eles também não, porque não foram colocados.
4: Então, e o que pretendem fazer?
3: Vamos juntar-nos com outro pessoal sem escola e vamos fazer batalhas de farmar aura. Como é que é o que há, não é? 6-7.
1: Um dos treinadores da Águia do Benfica foi detido por suspeitas de envolvimento em tráfico de cocaína no aeroporto de Lisboa.
2: O PAN já manifestou a sua preocupação com o animal.
5: Queremos que o Benfica se comprometa a pagar um tratamento de desintoxicação da Águia Vitória e que arranje uma mascote de poliéster como o Jubas, que tem tanta energia, sem nunca dar na coca, nem sequer no Red Bull. Aproveitamos também para pedir à TVI que liberte o inspetor Max, que é escravizado há décadas. O ator Fernando Luís não rói cordas como ele e recebe 10 vezes mais. Basta. Ou então tenha um papel novo, que ele está farto de fazer de inspetor da PJ e gostava de fazer de galã de uma novela. Representa melhor que o José Carlos Pereira.
1: O Presidente da Câmara de Lisboa pediu ao Governo para cancelar o sistema de depósito de embalagens Volta, que tem provocado impactos muito negativos na higiene em Lisboa, com contentores remexidos ou mesmo despejados na via pública.
6: Esqueçam as embalagens. Podíamos usar os contentores Volta para nos desfazermos de outras coisas de que não precisamos. Por exemplo, Passos Coelho, volta para a toca e cala-te. Cavaco Silva, volta para o sarcófago. Sapatos de Vela, volta para os anos 80. Enfim, só ver a ideia. Abram as palmoedas, fofofó!
2: E o IPMA tinha previsto para hoje a chegada de mais poeiras do Sahara ao nosso país, mas parece que houve uma alteração de última hora. Vamos ouvir.
7: De facto, as poeiras já estavam a caminho, mas acabaram por cancelar a sua vinda quando souberam que o Jerry Seinfeld cá vem. Voltaram para trás. Neste momento ainda não sabemos se serão substituídas por poeiras de outra origem ou simplesmente canceladas. Vamos aguardar.
0: Obrigado ao Portugalex. Passam 21 minutos das 8. O que é que perdeste nas férias e ficou lá de férias? 910-645-554. Nesta hora ainda vou estar à conversa com o Duarte Lagos. Porquê? Porque temos rally este fim de semana. Rally Municípios do Funchal e Câmara de Lourdes. É no sábado. E quem é que vai lá estar? RTP Antena 3 Madeira, na cobertura integral de mais uma prova do Campeonato Regional de Rallys, que de resto está quase, quase no final. A última prova é em novembro, no Porto Santo. Agora os U2, Pride in the Name of Love.

8:30. Estão a sentir? Estamos quase fim de semana. Quase, quase. O hino do dia agora nas manhãs de 3. Hoje há guitarras britânicas com ritmo de discoteca. Tem tudo a ver com o fim de semana. Está quase a chegar. Uma mistura improvável que ajudou os Blur a conquistar o mundo. Girls and Boys foi lançada em 1994 como primeiro single de Park Life, o terceiro álbum da banda liderada por Damon Albarn e um dos discos fundamentais da Britpop. A letra nasceu depois de umas férias de Damon Albarn em Magaluf, onde observou turistas à procura de diversão, romance e liberdade. Quem nunca? O vídeo seguiu a mesma ideia, misturando imagens da banda com vídeos de férias. Foi o primeiro tema dos Blur a chegar aos 5 primeiros lugares no Reino Unido, atingindo precisamente o número 5. Nos Estados Unidos, alcançou o 4º lugar no top de rock alternativo. Esta música tem os incríveis 32 anos, mas aquele baixo continua a pôr qualquer manhã a mexer. Blur com Girls and Boys, o hino do dia nas manhãs de 3, 32 anos.

0: 8 horas e 39 minutos. O Estua quer lá saber, e agora vamos saber em mesmo tudo, sobre a penúltima prova do Campeonato Regional de Rallys da Madeira com o Duarte Lagos, Rally Municípios do Funchal e Câmara de Lobos. É já este fim de semana. Está quase na estrada o Rally Municípios do Funchal e Câmara de Lobos. Está de regresso este fim de semana. É a penúltima prova do Campeonato Regional de Rallys da Madeira e há 33 equipas inscritas. E o Duarte Lagos está de regresso também às manhãs de 3. Duarte, muito bom dia.
1: Alô, bom dia.
0: Bem-vindo. Estamos quase no final deste campeonato que tem muita coisa para decidir ainda neste Rally. E no próximo, possivelmente, o Rally do Porto Santo. 33 equipas. Está tudo preparado para esta prova que... quase que não ia para a estrada, mas os parabéns para a organização. Conseguiu para o Rally na estrada.
1: Bom dia. Foi um início um pouco atribulado. A organização teve uma informação depois, já um pouco tardia, que não tinha autorização para fazer a utilização das estradas regionais que pretendiam para as classificativas aqui da parte final deste Rally. Mas rapidamente encontraram uma solução, conseguiram encontrar... alternativas, foi do agrado das equipas, é muito bom. Em termos de espectadores também acaba por ser interessante.
0: Porque... é benéfico para as pessoas que estão a assistir ao Rally, está tudo ali próximo.
1: Sim, exatamente, e acaba por ser interessante. Lista de inscritos, falavas em 33 inscritos, é uma lista que é um pouco mais reduzida daquilo que nós estamos habituados, mas acaba por ser normal. Depois do Rally da Madeira, muitas equipas acabam por não fazer estas últimas provas, por várias razões. Inclusive, um dos inscritos neste momento, o Tiago Nunes, também já informou que não irá participar, porque a encomenda do material que tinha feito para a sua viatura
0: não chegou,
1: exatamente. E pronto, tens aqui algumas ausências, mas vamos falar do Rally, dos inscritos.
0: Dos inscritos, e esses agora, neste momento, são os protagonistas, que temos aqui dois pilotos a lutar pelo título de campeão regional de rallies deste ano 2026, o Miguel Nunes e o João Silva, têm tudo a ganhar e tudo a perder.
1: Ora bem, e isso era uma das coisas que, olhando para esta prova, para o campeonato, e para aquilo que eles têm feito, eu diria que esta prova quase que já é uma gestão de risco. Todos querem ganhar, logicamente, mas estas duas equipas, uma delas certamente será a campeã para este ano nos rallies da Madeira.
0: Qual das duas equipas sai mais pressionada para esta prova? Ou estão em pé de igualdade?
1: Eu, sinceramente, na minha opinião, mas sou eu, por aquilo que tem acontecido nos últimos rallies, o Miguel Nunes tem conseguido melhores resultados, vem de uma vitória no Rally da Madeira, certamente estará motivado. E se nós formos olhar ao João, o João neste momento acaba por ser mais aquele que poderá se sentir que precisa de ganhar, ou tem de ganhar, ou seria necessário ganhar para que nestas duas últimas provas também consiga fazer a diferença e chegar a uma vitória final no campeonato. Mas lá está, eu acima de tudo acho que, e olhando para este rally, é um rally ao sprint. Tu tens aqui duas classificativas que repetem três vezes, que é nos, portanto estamos a falar de rallies do município de Funchal e Câmara de Lobos. Portanto, no município de Câmara de Lobos, as classificativas vão repetir duas, repetem três vezes. Portanto, estamos a falar, a mesma equipa vai fazer a classificativa três vezes, três passagens. Uhum. A primeira passagem certamente não será igual à segunda, a segunda não será igual à terceira, e terá de existir aqui sempre aquela gestão de risco, que é: achas que consegues dar mais um pouco, mas esse pouco...
0: em relação às outras.
1: Exatamente. Esse pouco poderá ser o suficiente depois para deitar tudo a perder. E realizar o sprint, se tu perdes alguma coisa, muito dificilmente recuperas.
0: Mas eles vão ter de arriscar.
1: Tem de ser.
0: Estão na luta pela vitória.
1: Exatamente.
0: E nós estamos a esquecermos aqui de um outsider que não tem nada a perder e que pode intrometer-se aqui pelo meio, o Miguel Carlos.
1: Exatamente. Ainda tens o Miguel Carlos, que também está com um andamento muito rápido, tem conseguido bons resultados, pode roubar pontos a estas equipas, ajuda ainda mais a baralhar as contas. Temos também aqui uma luta interessante entre o Gil e o Arthur, o Gil Freitas e o Arthur Quintal, para um terceiro lugar. E o que eu acho até aqui mais interessante é olharmos para o carro do Gil, é um Alpine, é um RGT, portanto é um carro com tração traseira. Se comparares àquilo que é um Rally 2, que são tração às quatro rodas, poderá ser um carro inferior.
0: E o Gil já provou que consegue andar bem com o carro.
1: Exatamente.
0: No Rally da Madeira, provou isso mesmo.
1: E tem conseguido bons resultados, por isso está nesta posição, também é interessante. Tens outras lutas na RC4, o Vasco Silva volta a fazer este rally também com RC4. É sempre rápido. Tu tens aqueles que já andam lá à frente, mas com o Vasco de certeza que também vão acabar por ter
0: entre
1: aqui
0: um terço,
1: exatamente, um adversário de peso. E pronto, tens uma lista com 33, neste caso agora 32, mas será interessante. Okay. Será interessante.
0: 32 equipas para esta prova do Campeonato Regional de Rallys, Rally Municípios do Funchal e Câmara de Lobos. Duarte, falamos aqui das classificativas, algumas vão repetir, um rally ao sprint. De todas estas classificativas, alguma em particular que queiras destacar, que irá ser decisiva, possivelmente decisiva para este rally?
1: Eu, na minha opinião, eu acredito que o último terço do rally será decisivo. Com esta situação que foi necessário por parte da organização é encontrar uma alternativa para a passagem nas classificativas em frente ao campo
0: da Madeira,
1: do estádio da Madeira, que irá ser realizado o jogo, daí o motivo de não ser possível utilizar aquela estrada. A organização encontrou aqui uma alternativa, que é a Pedra do Poiso. Portanto, os carros fazem a subida pelo monte, começa, portanto, aquela zona onde tem um estaleiro de tecnologia, sensivelmente, sobe até a Pedra do Poiso, em classificativa, são 5,9 km, salvo erro, qualquer coisa assim do género. Fazem reagrupamento no Abrigo do Pastor e depois voltam a fazer essa classificativa a descer. Eu acredito que estas duas vão marcar a diferença. Porque provavelmente já estás no fim do rally, já estás com uma carga.
0: Sim.
1: Exatamente. Já estás com uma carga de psicológica e emocional, e provavelmente sentes que ali, se calhar, podes, se estiveres numa luta muito direta, que ali podes marcar a diferença e podes ganhar
0: ou podes perder,
1: e aí certamente poderá ser a diferença. Eu acredito que essas duas vão ditar ali algumas diferenças.
0: Uma coisa é certa, temos competição na estrada e vai existir luta pelos lugares da frente e não só. Duarte Lacos, muito obrigado. Encontramos então no Rally Municípios do Funchal e Câmara de Lobos. É já sábado e começa logo às 9h52 com a primeira classificativa no monte. Obrigado.
1: Obrigado, um abraço.
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8 horas e 51 minutos ainda nesta manhã de quinta-feira na RTP Antena 3 Madeira. Vou estar à conversa com a Marta Sofia, 7ª edição do Madeira Art Fest. Tenho que dar os bons dias à Mónica Henriques. Enviou-me uma foto. Bom dia, Romano, e à Antena 3. Dia amanheceu um pouco cinzento na Camacha, com chuviscos, mas o sol luta por brilhar. Obrigado pela foto, obrigado pela mensagem diretamente da Camacha, a Mónica Henriques. Tenho algumas sugestões para ti. Esta quinta-feira o Funchal transforma-se um pouco num grande palco. Começa hoje a 2ª edição do INSEADA, Festival de Artes do Funchal. São 3 dias, mais de 200 artistas, 20 associações e cerca de 30 espetáculos e iniciativas espalhadas por diferentes pontos da cidade. Hoje, por exemplo, há propostas no Teatro Baltasar Dias e no Estúdio de Criação Artística às 7 da tarde, New Classic, e Tiago Nacarato atua na Praça de Colombo, e às 8 há Banda Stratos no Jardim Municipal. Portanto, se passares pelo centro do Funchal ao final da tarde, vais encontrar muita coisa. Ao final do dia, assim que é, ao início da tarde, vais encontrar muita coisa a acontecer. E no Porto Santo? Porto Santo começa hoje um dos grandes eventos do ano na ilha. O Festival Colombo chega à 27ª edição e são 4 dias com mais de 400 participantes e 58 atuações. Há música, dança, teatro de rua, fogo, malabarismo, artes circenses, mercado quentista, gastronomia e artesanato. O grande momento desta quinta-feira acontece às 7h45, às 19h45, a recriação do desembarque de Cristóvão Colombo, vindo na réplica de Nau Santa Maria. Depois, Colombo e a sua comitiva percorrem os vários espaços do festival na Vila Baleira. O Festival Colombo prolonga-se até domingo e a expectativa da ocupação hoteleira no Porto Santo anda pelos 93%. Muitas pessoas nos próximos dias no Porto Santo. My friends, estamos a 7 minutos das 9 e por isso mesmo vamos lembrar os Silence 4 nesta quinta-feira. Estão eles.

0: Dua Lipa, Training Season. Já vamos acertar o relógio. Nove horas, mais um minuto. É a segunda ciência informativa nesta manhã de quinta-feira com Celina Faria. Bom dia.
1: Bom dia. A presidente do Instituto de Desenvolvimento Regional apela aos municípios para apostarem em investimentos que melhorem a eficiência na distribuição de água na Madeira. Maria João Monte assume que ainda existem grandes dificuldades por resolver.
2: Os avisos que temos vindo a abrir para candidaturas é precisamente também para chamar os municípios a fazerem os seus investimentos e a priorizarem os seus investimentos para melhorar a eficiência na distribuição da água.
1: A eficiência na distribuição de água é mesmo um dos setores prioritários para a utilização de fundos europeus. Hugo Olival é o único candidato à liderança da Delegação Regional da Madeira da Ordem dos Biólogos. Em declarações à Rádio Pública, assume que o principal objetivo é valorizar o papel dos biólogos na região, junto das diferentes entidades.
3: Eu acho que os biólogos não é que não sejam ouvidos nem são reconhecidos, não, muitas das vezes são esquecidos. Em que nós temos extrema importância, atuamos em diferentes áreas de atuação, desde a saúde, à proteção do ambiente, na produção, na investigação científica. E acho que muitas das vezes os biólogos não são lembrados e não são chamados a apresentar o seu conhecimento e o parecer com base em questões técnicas e científicas.
1: O Olival adianta que outra prioridade é cativar mais associados para a Delegação Regional da Madeira da Ordem dos Biólogos. A votação realiza-se no próximo dia 25, entre as 2 da tarde e as 6 da tarde, no Museu de História Natural do Funchal. A mulher que terá ateado fogo ao marido em São Roque deve ser ouvida hoje em tribunal, no primeiro interrogatório judicial. A suspeita está detida no estabelecimento prisional do Funchal. Depois de interrogada, deve conhecer as medidas de coação no processo de tentativa de homicídio. O marido, com 68 anos, foi transferido para uma unidade hospitalar em Lisboa devido à gravidade das queimaduras. O navio Lobo Marinho vai parar durante 9 dias, entre 14 e 22 de outubro, devido a uma avaria que vai ser reparada nas Canárias. Durante o período de paragem, vai ser fretado o navio porta-contentores para o transporte de carga da Madeira para o Porto Santo. A Porto Santo Line vai também garantir 50 viagens por dia em cada sentido no avião da Binter. O Nacional vai poder treinar 2 vezes por semana no Complexo Desportivo da Madeira, na Ribeira Brava. Já foi assinado o contrato entre a Sociedade Ponta do Oeste e o clube para a utilização do espaço. E agora um olhar aos jornais com a jornalista Cláudia Ornelas.
4: Porto Santo ganha esquadra com alojamento. O Diário escreve que 8 quartos vão alojar os agentes deslocados para reforçar a Ilha Dourada no verão. O Estado financia a obra com 4 mil metros quadrados junto à nova unidade local de saúde. O JTM informa que Machico reserva áreas para crescer. O presidente Hugo Marques revelou as zonas de expansão habitacional e turística que vão integrar o novo PDM. Lobo Marinho vai parar 9 dias, lê-se na chamada do Diário. As ligações ficam suspensas entre 14 e 22 de outubro. E no Seixal, o falso túnel de 8,2 milhões já está em concurso, como dá nota o JTM. O Diário revela que o Nacional fechou protocolo com a Ponta Oeste. O Marítimo exige saber as condições financeiras do acordo e questiona entendimento.
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0: Última hora comigo, é quinta-feira, quase fim de semana, 17 de setembro. Muito bom dia, excelente quinta-feira para todos. Ainda com algum trânsito nos acessos à cidade do Funchal. Choosing Texas, a voz de Ella Langley.

0: 9 horas e 12 minutos na RTP Antena 3, Madeira. Bom dia, bom dia, bom dia. Esta manhã tenho falado sobre achados e perdidos nas férias. Isto aconteceu nos Estados Unidos. A equipa de limpeza encontrou vários materiais estranhos. Estranhos, salvo seja, quem os deixa nas férias. Por exemplo, 280 chapéus, 15 unhas postiças, uma carta do UN e até uma edição minúscula do The Vampire Diaries. Entre tudo isto, AirPods, 6 aparelhos dentários transparentes, enfim, muita coisa. E a questão ficou no ar ao longo de toda a manhã. Recebi mensagens de pessoas que perderam várias coisas durante as férias. E há aqui uma mensagem que chegou da Nicole. Foi durante a manhã. A Nicole enviou-me esta mensagem. E vamos ouvir aqui a mensagem da Nicole. E só preciso é de ter aqui. Pronto, aqui está. A Nicole disse o seguinte em relação a perder as coisas nas férias.
1: Em relação ao perder coisas nas férias, eu estou sempre a perdê-las e a minha mãe encontrá-las.
0: Pois é, a mãe encontra tudo. A mãe encontra tudo, ainda bem. Foi uma das muitas mensagens que recebi ao longo da manhã. A Marta já chegou e veio com muita coisa. A Marta trouxe tudo. O Madeira Art Fest 7ª edição está aí. Já vou conversar com ela. Antes disso, parabéns à Anastácia. Está quase nos 60 anos, 58 anos. Anastácia e o Simple Plan Chuck Como, baterista do Simple Plan, celebrou hoje 47 anos. Vamos ouvir Anastácia, o Simple Plan e ainda Ray, depois a Marta, que já está aqui comigo.

0: 9 horas e 24 minutos. 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Eu gosto muito de ter a Marta e a Sofia aqui, porque é sempre uma folia, é uma alegria. Marta, bom dia.
1: Olá, bom dia, alegria.
0: Bom dia, Marta. Sétima edição do Madeira Art Fest, que de resto já começou.
1: Já começou.
0: Estamos no dia 17, começou no dia 15. A arte volta a ocupar a Barreirinha no próximo dia 19 de dezembro. Aí vamos ter o grande dia, que é já sexta-feira. Marta, a pergunta que eu vou te fazer primeiro.
1: Diga.
0: É um balanço a estes anos maravilhosos do Madeira Art Fest. Foi uma luta que conseguiste e parabéns por isso mesmo. Estamos na sétima edição, com muito amor à camisola e muito querer que isto acontecesse. Mas rapidamente faz-me um balanço destes 6 anos até chegarmos à sétima edição.
1: Olha, o meu balanço é positivo, mas também doloroso, não é?
0: Uhum.
1: Porque correr por gosto não cansa, mas moe. De resto, eu acho que nós estamos a cumprir com o nosso papel e o nosso objetivo. Continuamos a dar voz aos jovens artistas, às bandas de música original da região, à criação. Este ano, sem dúvida, que nós... podemos dizer que marcamos já a nossa identidade enquanto festival.
0: Uhum.
1: E acho que é isso que para nós é realmente de valor. É não só ver que artistas que iniciaram ou criativos que iniciaram o seu percurso no Madeira Art Fest hoje em dia estão em festivais, tanto aqui na região.
0: Foi uma aposta ganha.
1: É sempre uma aposta ganha. Eu acho que...
0: Dar palco aos artistas regionais,
1: claro,
0: é sempre uma aposta ganha.
1: Sim. Claro que sim. Eu acho que quanto mais espaço houver para os nossos artistas regionais, melhor é. E assim sim estamos a trabalhar para que o ecossistema cultural e artístico continue e com força também. Porque a partir do momento que nós metemos artistas regionais, nós estamos a dar um alento, estamos a dar um abraço. E é isso que o Madeira Art Fest faz.
0: E incentivá-los para continuar.
1: Uhum.
0: Porque muitas vezes muitos desistem pelo caminho,
1: uhum,
0: infelizmente.
1: Sem dúvida.
0: Marta, lembras-te da primeira edição? O que é que mudou até à sétima? Uma palavra que possas descrever, ou duas ou três. O que é que mudou desde a primeira até à sétima edição? Recordas-te perfeitamente da primeira?
1: Recordo e mudou muita coisa. Na verdade mudou. Porque no início era mais...
0: O que tu idealizaste para a primeira edição, concretizaste ao longo destes anos? Ou evoluí mais do que tu querias?
1: Eu acho que evoluí, porque recorda, eu vou recordar-te que a nossa, quando nós voltamos ao ativo foi logo após a pandemia. Não sei se recordas, mas na altura era impossível estar mais do que 5 pessoas, entretanto foi...
0: E muitas incertezas.
1: E muitas incertezas.
0: Faltas de garantias e...
1: Exato,
0: que é que
1: e é nessa altura, Romano.
0: O que é que vamos fazer? Como é que vamos fazer?
1: Exato, e é nessa altura que eu acho que nós programadores, diretores artísticos, ou fundadores de um festival, nós temos de pensar fora da caixa. E foi o que nós fizemos.
0: Foi uma prova a vocês
1: todos. Foi uma prova. E nós
0: quem
1: tivemos
0: lutação
1: escutada logo no primeiro dia. Porque nós trabalhávamos com aquelas ilhas de mesas, portanto os amigos podiam estar juntos, a família. Portanto, eu digo que da primeira edição até agora, a única coisa que mudou realmente foi a galeria a céu aberto, que eu sempre quis e sempre tentei preservar, mas depois chega uma altura em que nós temos realmente muitos artistas, muitas obras, mas depois a falha nos recursos humanos para podermos estar em cima dessa galeria a céu aberto que fizemos na tua terra. Machico foi sem dúvida um momento alto, porque finalmente concretizei um desejo que tinha, que era mesmo ver a galeria a céu aberto numa promenade como aquela que nós temos dos plátanos em Machico. Portanto, o Madeira Art Fest, na verdade, é um ser vivo. É assim que eu chamo e vou continuar sempre a chamar, porque ele entra sempre em ciclos que são metamorfórmicos. E então este ano é sem dúvida o ano em que nós nos fixamos e temos muita coisa.
0: Este ano regressam à Barreirinha, novamente.
1: Barreirinha, porque a música tem sido no Barreirinha.
0: O que é que este espaço traz de especial ao festival? O que é tão especial para o Madeira Art Fest? Eu estou a falar do Madeira Art Fest, mas existem muitos mais.
1: Claro.
0: Eu estou aqui a conversar contigo. Porquê é que é tão especial a Barreirinha?
1: Porque a Barreirinha, além de ser o nosso financiador, ou seja, que nos dá realmente apoio para organizarmos o intercâmbio entre Madeira e Évora, com o Festival Capote, não te esqueças, nós continuamos com esse intercâmbio
0: e tem
1: levado
0: assim,
1: bandas
0: é,
1: da região. portanto, fora, para terem também a noção de como é que é fora daqui, porque as pessoas às vezes têm uma ideia tão errada que aqui é que é difícil e lá fora é tudo muito mais fácil, mas eu lamento desiludi-los, mas não é, acreditem.
0: Portanto, talvez seja mais difícil lá fora porque existem muito mais bandas, mais projetos.
1: Claro. E então o
0: aqui, aqui só falta, desculpa interromper-te, se calhar iniciativas e espaços para música ao vivo com artistas madeirenses.
1: Tu sabes que isso tem sido a minha premissa, Romano, mas olha, eu devo dizer que a Barreirinha não é só importante para o Madeira Arte Fest, é importante mesmo para a nossa região, porque sem dúvida nenhuma que é a nossa Catedral da Cultura, é realmente um espaço onde alimenta o ecossistema cultural e criativo. Uhum. Portanto, a Barreirinha entra aqui como nosso parceiro, mas também porque, eu devo-te explicar, que às vezes as pessoas perguntam-me porquê a Barreirinha. É porque é assim, nós somos um festival itinerante e o ser itinerante leva-nos para concelhos, como por exemplo São Vicente, onde o transporte público não dá para servir.
0: E outra, nem a cultura não chega a todas as pessoas.
1: Não dá.
0: E então, é bom levar a cultura a todos. Exato, a cultura tem que ser para todos.
1: Exato. E então o que nós estamos a fazer é, Funchal tem a música, mas nós temos os outros 10 concelhos e nós vamos estar nesses 10 concelhos com uma nova abordagem dentro dos novos mídia, de exposição. Eu não vou realmente adiantar muito, porque a ideia é as pessoas ficarem atentas e depois, quando nós começarmos a dar as coordenadas, é vocês irem até onde estão as coordenadas.
0: Seguirem as coordenadas.
1: Exato. Agora, dia 19, nós temos um line-up de peso.
0: Bom, vamos então falar da 7ª edição do Madeira Art Fest, com o destaque, claro, para o dia 19 de setembro, no Barreirinha Bar Café.
1: Então, nós estamos aqui na fase 1 do Madeira Art Fest, que é a consciencialização, é o artivismo e é também o arranque. Começamos com o Bruma, foi incrível, sem sombra de dúvida para repetir. E dia 19 nós temos Mad Revolution, já vos falei, o ano passado teve cá o Rui Vieira. Eles são uma banda que com mais de 50 anos e foi decidido torná-los banda residente, porque Mad Revolution não toca, já tocou, mas não é uma banda que seja chamada e tem uma qualidade incrível. E depois nós temos Negative Rule, que voltaram aos palcos, é o nosso grande da Madeira, e temos os One In A Way, que é uma banda incrível de Évora, e que lá está, faz então a nossa ligação do intercâmbio.
0: Com o capote.
1: Não podem perder nenhuma das bandas, mas acreditem que o One In A Way vai surpreender muitos festivaleiros. E acabamos com uma banda eu digo-te, para mim tem um potencial enorme, enorme, enorme, e realmente só precisa de mais pessoas com visão e que apostem neste grupo, que são os Puppet Riot, porque são, sem sombra de dúvida, uma banda completamente diferente do que já se criou aqui na região autónoma da Madeira. Porque eles... a música que criam, que eles estão a criar, é diferente. Para já, a primeira coisa, já nos conhecemos há imenso tempo e sei que tu vais logo associar a música que eles tocam aos anos 90. Aos ricos anos 90,
0: grandes as guitarras.
1: Exatamente. Mas o Madeira Art Fest não é só essa música, não é a música também, porque nós vamos ter, como eu te disse, isto está em metamorfose e estamos divididos em três fases, porque nós vamos até dezembro, Romano. Começamos agora, a 12 de setembro, mas nós vamos até 31 de dezembro. Portanto, este festival continua portanto, a ter iniciativas durante 3 meses. Até o final do ano, porque nós depois vamos para a fase 2, que é a coesão social.
0: Esse
1: humana.
0: O tempo fez conversar comigo.
1: Exato, okay. E venho. Agora,
0: vamos concentrar-nos agora no dia 19, que isto aqui é demasiado bom para não falarmos mais sobre isto, porque há uma aposta clara na música original. Tu sentes que, já mencionamos aqui na nossa conversa, falamos do Barreirinha, falamos do Festival Madeira Art Fest, privilegiar a música original, as bandas, continua a faltar muito este espaço, estas iniciativas para os projetos originais? Sentes isso?
1: Romano, eu tenho a resposta do
0: diz-me.
1: Sim, e eu acho que as pessoas, quem está à frente de festivais...
0: É porque eu recebi aqui artistas e tu vais responder.
1: Eu tenho uma dificuldade,
0: porque muitas vezes muitos promotores, sabendo que têm música original, preferem que eles toquem covers.
1: Não pode ser, eu acho que é aí que nós vamos.
0: Temos que tocar na ferida.
1: Temos que tocar na ferida, temos mesmo. E eu digo-te, Romano, para mim é vergonhoso, quase obsceno, desculpa lá, mas vou ser brutalmente honesta contigo. Eu acho que os eventos que existem aqui na região, especialmente quando são feitos com dinheiro público, ok, do horário público, têm que pensar nos nossos artistas. Não têm que castrar e dizer, epá, não me toques originais, toca-me covers. Portanto, eu acho que não há uma aposta séria no nosso talento regional, e nós temos talento regional desde o popular até o extremo.
0: Temos, sim. Cada vez mais.
1: Eu tenho acompanhado os artistas aqui, mas também queria deixar aqui uma palavra de alento a todos vós. Em breve vai haver um espaço onde vocês podem e devem se registar e começarmos a trabalhar da Madeira para o mundo. Então eu deixo aqui este abraço a todos os artistas.
0: Muito bem.
1: Não desistam, por favor. Eu sei que há muitos músicos e outros artistas que dependem da sua arte para sobreviver. Portanto, eu compreendo isso tudo, mas não bloqueiem o vosso canal criativo, porque lá está. O Madeira Art Fest, e eu digo Madeira Art Fest, mas vou falar de mim. A arte é como um pulso coletivo. E não, a arte é um pulso coletivo.
0: É um pulso coletivo.
1: E também é cura. E é isso que este ano, um mote que eu apresento deste manifesto do conceptual do festival, é mesmo a arte como pulso coletivo e cura na região autónoma da Madeira. Ora, não desistam. Dia 19, peço-vos que vão até o Barreirinha Bar Café para poderem ter a noção de uma banda que já existe há mais de 50 anos e não desisti. Que podia muito bem ter desistido na altura que foi interpelada pela PID, mas
0: e
1: não.
0: E já agora os horários do dia 19.
1: Muito bem, então nós começamos às 8 e terminamos a 15 para a meia-noite. Portanto, o que é que eu aconselho? Jantem. Desloquem-se até o Barreirinha Bar Café, vejam o pôr do sol, que é magnífico.
0: Ui, é,
1: deixem
0: bonito
1: a energia fluir e entrar, e preparem-se para um line-up de peso, não literalmente, mas de peso no sentido de está aqui o que também se cria na região, mas também o que é criado fora. E é isto que quer chegar. Por favor, parem de pensar que o que vem de fora é melhor do que é regional. Não é verdade. Por favor, apoiem a subcultura, porque se calhar este festival é o que é, porque não é reconhecido pelo elitismo que existe ainda, pelos académicos, pela...
0: Pá, desculpa, eu ainda não percebi quais são esses académicos, mas tudo bem, continua.
1: Depois, um dia eu explico-te. Então, o nosso festival é visto como uma coisa subcultural, portanto não tem muito interesse, percebes? Artistas regionais.
0: Desculpa lá, mas tem muito interesse.
1: Claro que tem.
0: E isso irá com certeza sentir-se quem estiver a assistir às bandas ao vivo, porque irá sentir realmente aquilo que está a ouvir e dar valor ao que está a ser feito ao vivo na Barreirinha.
1: Romano, no ano passado, quando aquilo estava cheio e tinha turistas, tu não imaginas,
0: os turistas também adoram isso. Que
1: adoraram a banda, todas as bandas. Mas sabes uma coisa, Romana, eu queria só que me permitisses dizer uma coisa. Muito rapidamente, porque acho que isto é interessante trazer para debate, e nós vamos fazer um talk sobre isso no Madeira Art Fest. Eu ultimamente tenho recebido mensagens, não são de muitas pessoas, ainda bem, por acaso fiz só duas, em que estão a acusar-me de ser hipócrita enquanto estou a usar a inteligência artificial para gerar legendas e apenas um toque de nas fotos, porque eu é que estou a fazer a parte gráfica.
0: Então, o que eu vos quero dizer, o teu trabalho, não consegues fazer tudo.
1: Claro, então o que eu vos quero dizer é assim: eu estou a dizer que estou a usar a inteligência artificial. Se vocês estiverem atentos, muito mais festivais, muito mais pessoas estão a usar a inteligência artificial, mas não estão a ser éticos. E há uma lei que está a ser debatida a nível europeu precisamente para isto. Portanto, eu não estou a ser hipócrita, eu não estou a dar lugar à criação, ao artista da inteligência artificial. Não, este festival continua a ser 100% humano. Agora, por favor, informem-se, cresçam um bocadinho e percebam que a inteligência artificial, quando utilizada como ferramenta, é
0: esse o objetivo.
1: E já existe inteligência artificial há muito tempo.
0: É mais fácil criticar do que
1: claro
0: fazer.
1: Que sim, mas olhem, sabem, é para o lado que eu durmo melhor, porque nós estamos e vamos continuar com força. Para o ano há de ser uma cara nova, mas vai continuar sempre na metamorfose que é o Madeira Art Fest, porque repara, nós estamos divididos em três fases.
0: Eu acho que o adiando o Madeira Art Fest também tem muito a Marta Sofia, por isso vai continuar com aquela energia e aquela resiliência contra tudo e todos, e manter este festival ativo.
1: E obrigada, Juan, por continuares a dar palco aos nossos artistas regionais aqui na rádio, porque isso é importante. E não se esqueçam, um abraço meu para vós, falamos em breve.
0: Ok.
1: E apareçam no dia 19, no Barreirinha Bar Café.
0: Sigam também as redes sociais, ficaram curiosos para o trabalho de que está a ser feito no Madeira Art Fest. Sigam também o Instagram do Madeira Art Art Fest tem lá toda a informação das bandas, dos projetos. Aliás, a Catarina Lumelino está a fazer um ótimo trabalho a explicar exatamente os projetos que vão estar nesta sétima edição.
1: É uma mais-valia.
0: Marta, muito obrigado.
1: Obrigada a todos e tenham um excelente dia. E Nicole, beijinhos.

0: Mais nova música, madeirense, Sabina é natural do Polo do Mar. Polo do Mar, bom dia. Bom dia, calheta, completa, paz. Este é o mais recente single de Sabina. Esta manhã temos falado sobre objetos que esqueces nas férias. Qual foi a coisa mais estranha que já perdeste durante umas férias? Uma mensagem que recebi mesmo no final do programa é do Cláudio Costa. O Cláudio diz que nunca perdeu nada nas férias, mas teve uma história mais ou menos triste no ano passado. A recepção de um hotel, ele e a namorada estavam no centro de Estocolmo e pediram para deixar as bagagens até ao final do dia no hotel, porque o voo de regresso era à noite. Eles acederam ao nosso pedido, ele está a explicar-me em relação ao hotel, deram-nos um cacifo e disseram que podíamos ir buscar a hora que quiséssemos. No fim do dia, ele chegou com a namorada ao hotel e não se lembravam do PIN do cacifo. Foi um filme, segundo o Cláudio, porque o recepcionista não acreditava que eles não sabiam o PIN, que já era outro, não era o mesmo que tinham pedido para deixar a bagagem. Tiveram de fazer quase um novo check-in para ele não achar que estavam a tentar roubar alguém. Que história, Cláudio! Ainda bem que teve um final feliz. Ainda bem que teve um final feliz. Não foi propriamente perder algo durante as férias, foi perder o PIN do cacifo e depois não conseguiam aceder à bagagem. Obrigado pela partilha desta história, Cláudio. Obrigado pelas vossas mensagens ao longo do dia. Amanhã já é sexta e, claro, o fim de semana começa aqui bem cedinho, às 7 da manhã, na RTP Antena 3 Madeira. Até amanhã, fica bem.
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0: melhorar a eficiência na distribuição da água.
1: Eficiência na distribuição de água é mesmo um dos setores prioritários para a utilização de fundos europeus. O Golival é o único candidato à liderança da Delegação Regional da Madeira da Ordem dos Biólogos. Em declarações à Rádio Pública, assume que o principal objetivo é valorizar o papel dos biólogos na região.
2: Eu acho que os biólogos não é que não sejam ouvidos nem são reconhecidos, não, muitas das vezes são esquecidos, em que nós temos extrema importância, atuamos em diferentes áreas de atuação, desde a saúde, à proteção do ambiente, na produção, na investigação científica. E acho que muitas das vezes os biólogos não são lembrados e não são chamados a apresentar o seu conhecimento e o parecer com base em questões técnicas e científicas.
1: O Golival adianta que outra prioridade é cativar mais associados para a Delegação Regional da Madeira da Ordem dos Biólogos. A votação realiza-se no próximo dia 25, entre as 2 da tarde e as 6, no Museu de História Natural do Funchal. O navio Lobo Marinho vai parar durante 9 dias, entre 14 e 22 de outubro, devido a uma avaria que vai ser reparada nas Canárias. Durante o período de paragem, vai ser fretado um navio porta-contentores para o transporte de carga da Madeira para o Porto Santo. A Porto Santo Line vai também disponibilizar 50 viagens por dia em cada sentido no avião da Binter. No Funchal, o Funchal é de hoje até sábado uma cidade de artes, com música, oficinas e apresentação de projetos de criação artística. Tem início esta tarde o Festival Enseada. Os três palcos principais são o Auditório do Jardim Municipal, a Praça Amarela e o Jardim Almirante Reis. Estão agendados 30 espetáculos. Começa hoje o Festival Colombo, no Porto Santo. No evento é recriada a passagem de Cristóvão Colombo pela ilha, com diferentes ambientes da época. Até domingo estão agendadas 58 atuações, que juntam 400 participantes. Agora olhamos os jornais com a jornalista Cláudia Ornelas.
3: Porto Santo ganha esquadra com alojamento. O Diário escreve que 8 quartos vão alojar os agentes deslocados para reforçar a Ilha Dourada no verão. O Estado financia a obra com 4 mil metros quadrados junto à nova unidade local de saúde. O JTM informa que Machico reserva áreas para crescer. O presidente Hugo Marques revelou as zonas de expansão habitacional e turística que vão integrar o novo PDM. Lobo Marinho vai parar 9 dias, lê-se na chamada do Diário. As ligações ficam suspensas entre 14 e 22 de outubro. E no Seixal, o falso túnel de 8,2 milhões já está em concurso, como dá nota o JTM. O Diário revela que o Nacional fechou protocolo com a Ponta Oeste. O Marítimo exige saber as condições financeiras do acordo e questiona entendimento.
4: Foi a informação com a Celina Faria e com a Cláudia Ornelas. 4 minutos depois das 10. Bom dia, sou o Ricardo Campos. Vou-lhe fazer companhia a partir de agora, nesta quinta-feira, até às 2 da tarde. Vou abrir com Coldplay.

0: Para Capitão Fausto, com escolhas aqui na RTP Antena 3. 10h27, vamos ter novamente mais um dia quente, apesar das temperaturas começarem a baixar aos poucos. Mas ainda há tempo para mergulhos, 24, 25 graus de água do mar. Quem o diga é o Romano Faria, ele é um grande mergulhador aqui também. É para a praia.
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0: Talvez dê para ver o rally e também ir à praia. As duas coisas. Nós somos especialistas nisso. Antena 3. 10h28. Hora para ouvirmos Fall Out Boy com John Mayer, versão de Beat It, do Michael Jackson.

Ficamos a 20 minutos das 11. Harry Styles, As It Was. E não há pouco Sting. E também passamos por o som dos Fall Out Boy com a versão Beat It. Tempo para ouvirmos Doors de Jim Morrison, Peace Frog.

Os Doors e Jim Morrison, que põem este Peace Frog. Vamos agora fazer uma viagem até 1988. Foi exatamente, mais ou menos nesta época, que foi lançado do álbum When the World Knows Name, lançado nesse ano, que foi retirado este som dos Deacon Blue, Railgun Kid. É um tema insuspeito e, claro, intemporal. Daqui a pouco, Billy Hughes.

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0: Mais um dia de sol, com temperaturas a baixarem ligeiramente. Está previsto 27 graus de máxima para o Funchal, 26 para o Porto Santo, a mínima são 22, 21 para o Porto Santo. Água do Mar, essa nos 24, 25. Continuamos a mergulhos. Para aqueles que estão de férias, boas férias. Para os que estão trabalhando, bom trabalho. Claro, se estiverem a acompanhar a Antena 3, ainda melhor. Acima e abaixo, Pedro Brunhosa abria com uma recuperação. Depois fomos até o som do Peculiar com Azeitona e agora Zarco Vertigens. Virar para outras paragens sonoras. Próximo, Hugel, vem para aí com Jamaican, com a preservação de Solto. E Bass Persuades, novo single de Miley Cyrus, é para ficar na lista já a seguir também. Propostas de boas feitas para Gabriela Chimi e os Lemonheads. Vão recuperar dois grandes clássicos, porque vale sempre a pena ir a outras gerações e recuperar nomes e músicas que são insuspeitas. Já a seguir, Jamaican, Hugo, para dar um passo de dança nesta quinta-feira.
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0: música nova para Somos 12 to 12. E há pouco recuperamos Shot and Peppers Shoot, um grande clássico para as emissões da RTP Antena 3. Nestas sessões com a minha companhia, à margem do estágio habitual, também Echo Beach, Gabriela Chimi, a versão de Martin e Muffins, e Mr. Robinson de Paul Simon, Artgar Franco, os Lemonheads.
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0: Música nova já a seguir, lançado há 2, 3 semanas atrás, talvez um mês. Mia.

0: daqueles clássicos infalíveis, Christopher Cross, Ride Like the Wind. 13 minutos para o meio-dia, para fecharmos esta manhã colorida, sol com algumas nuvens, é verdade. Fricção Científica, Isida Sanches, já a seguir.
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2: Dormir no escuro. Há quem tenha medo, há quem não possa, mas a ciência recomenda. Artigo publicado no European Art Journal concluiu que a exposição à luz durante o sono noturno pode levar a alterações potencialmente prejudiciais na estrutura e função do coração. Estudos anteriores já tinham demonstrado uma relação entre dormir exposto à luz e um risco elevado de doença arterial coronária, infarto, insuficiência cardíaca e acidente vascular cerebral. Este novo estudo é o primeiro a examinar como essa exposição também afeta a estrutura e função cardíacas. Os autores analisaram dados de mais de 11 mil pessoas sem historial de doença cardiovascular que usaram sensores de luz e movimento nos pulsos durante 7 dias e, alguns anos depois, foram submetidos a exames de ressonância magnética do coração. Os cientistas compararam pessoas expostas a praticamente nenhuma luz noturna durante o sono com pessoas expostas a pelo menos 3 lux, uma medida de luminância que ainda corresponderia a um ambiente com iluminação muito baixa. Após realizar ajustes para fatores demográficos, de estilo de vida, de saúde e ambientais, os autores do estudo constataram que qualquer aumento na exposição à luz acima de 3 lux durante o sono noturno estava associado a danos cardíacos subtis, porém mensuráveis. A conclusão é clara, afirmam, a escuridão merece ser reconhecida como um sinal vital, tão essencial para a saúde cardiovascular quanto o controle da pressão arterial e a qualidade do ar.
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1974, 79, aliás, os Smashing Pumpkins de Bill Corgan. 7 minutos para o meio-dia. Música nova lançada há algumas semanas atrás, YouTube com Sean McCollum dos The Pogues, chama-se Yeah Yeah Yeah. Depois New Politics, vamos comprar Harlan. Claro, depois abordagem ao período da tarde. Boa tarde, bom dia, onde quer que esteja.

0: A meio-dia está com a RTP Antena 3, mais uma vez, agora, boa tarde, bem-vindos para mais uma hora com a minha companhia, vou estar aqui até às 2 da tarde.
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0: Vou abrir com Olivia Rodrigo, música nova de Cure. Daqui a pouco temos aqui uma pequena conversa sobre um evento que vai acontecer neste fim de semana.

A frase mesmo esta, this is the day. Os D.D. de Matt Johnson. Hoje é o dia para falarmos, amanhã é o dia do evento. Estou a falar de um evento de inclusão que reúne moda, música e talento na Madeira. Já amanhã, sexta-feira, no Clube Naval do Funchal, Quinta da Calaça, a entrada é livre. Mas já vamos falar nisso porque há um convidado especial, ele chama-se Brian Wilson.

0: Há bem pouco tempo o Brian Wilson passou aqui na RTP Antena 3, uma entrevista comigo, a apresentar este You and I, a música nova do cantor madeirense que está de regresso e que está de regresso com banda. Mas vamos a falar mesmo do evento e tenho aqui duas pessoas que obviamente são os cabeças, ou um dos cabeças deste evento. Chama-se Roberto Gaspar. Muito bom dia, Roberto.
1: Bom dia.
0: Bom dia. Eu penso que podes falar mais um pouco.
1: Bom dia.
0: Agora sim, se te aproximaste. E tenho a Madalena Toscani, que é estilista, que também vai falar um pouco sobre este evento. Bom dia.
2: Bom dia.
0: Bom dia. Também tenho que pôr aqui um pouco mais de som para a Madalena. O que é este evento, para já?
1: Ora, viva, muito bom dia. Em primeiro lugar, muito obrigado pelo convite, por estarmos aqui para apresentar aquilo que vamos fazer já amanhã. Portanto, isto é uma parceria que a minha pessoa, eu, Roberto Gaspar, responsável pela empresa A-Stars, decidi fazer uma parceria com o Departamento de Inclusão da Pessoa com Deficiência através do Centro de Atividades e Captação para a Inclusão, mais propriamente o CACI do Funchal. Esta ideia surgiu porque eu achei que teríamos que fazer muito mais pelaquelas pessoas com alguma capacidade reduzida. Nunca foi feito na Madeira um evento pensando apenas em eles. E daí nasceu esta ideia deste grande desfile, que amanhã teremos o prazer de ter a grande abertura na voz de Brian Wilson. Ele até que amanhã, pela primeira vez, vai atuar com a sua própria banda. Portanto, não fiquem em casa, aproveitem. Aproveitem,
0: claro,
1: e venham assistir aqui ao evento.
0: Roberto, vou relembrar que este evento é amanhã, sexta-feira, ok? Vamos começar por aqui. Começa às 19 horas e vai até à meia-noite. É no Clube Naval do Funchal, Quinta Calaça, entrada livre. Isto é sedutor, entrada livre.
1: É verdade, é
0: verdade. O Brian Wilson. E o que é que temos mais?
1: Temos muito mais, temos muitos cantores, temos muitos estilistas, temos inclusive a Madalena, que está aqui presente no dia de hoje, ela que vem de Aveiras e vai apresentar uma coleção muito bonita. Tem também Lucília Couture, uma estilista muito conceituada na Inglaterra, ela que também vem à Madeira e no sábado já se vai deslocar para o Mónaco, na qual vai apresentar uma coleção lindíssima. Também temos também o lançamento da Hair Collections, ele que lançaram também uma coleção chamada Mais um Peónia, que será também uma grande estreia na Ilha da Madeira. Entre muita música, temos Pedro Garcia, temos o Tiago Freitas, inclusive, que cantou no The Voice Kids, temos a Rebeca Jardim.
0: Isso é uma lista quase que infindável de nomes e convidados. Diz-me uma coisa, Roberto, dentro deste evento, e como é para uma iniciativa para pessoas com capacidade, há personagens deste evento que fazem parte disso? Vocês tiveram cuidado disso, ou são só artistas profissionais que estão na área?
1: Não, nós tivemos o cuidado, até porque eles têm vindo a treinar arduamente, portanto, no centro onde estão, portanto, vamos ter amanhã um desfile também de pessoas com capacidade reduzida. Maioritariamente os estilistas irão incluí-los, porque a nossa ideia é incluir, porque cada vez mais nós sabemos que é difícil aquelas pessoas com algumas dificuldades se puderem integrar no dia-a-dia, num quotidiano de vida normal. E a minha ideia foi exatamente essa, mostrar que eles também são pessoas, têm direitos, e amanhã com certeza irão brilhar igualmente e juntamente com os modelos profissionais.
0: Madalena, estás aqui como convidada, não é?
2: Sim.
0: E o que é que nos vais sugerir e apresentar para que eu saia de casa para ver a tua passagem?
2: Então, eu recebi aqui este fantástico convite e aceitei, porque isto é um bocadinho a minha essência também. Sim. Porque eu sempre tive esta minha forma de estar. Eu tenho ateliê, tenho marca há 23 anos também. Portanto, eu sempre fui muito dedicada a concursos, a vestidos de noiva, fatos de gala. E também sou formadora, pronto. Mas eu também tenho essa vertente de somos todos iguais.
0: Estares associada a estas coisas.
2: Somos todos iguais. Pois. Aliás, nos meus desfiles eu faço questão de aquela pessoa que sempre sonhou em pisar uma passarela, vem ter comigo e diz: Madalena, eu amava pisar uma passarela. Então vamos embora. Vamos fazer isso.
0: Mas, Madalena, contaste um pouco aí a verdade da tua biografia, do que gostas de fazer. Eu quero saber, e o auditório quer saber, o que é que vai-nos apresentar amanhã.
2: Ok, então o que é que eu vou apresentar amanhã? Surgiu um projeto, vou contar um bocadinho o meu projeto. Eu lancei um projeto em janeiro deste ano, que se chama Do Baú ao Coração.
0: Doa.
2: Inicialmente foi uma homenagem à minha mãe, porque a minha mãe partiu e eu não sabia o que fazer, às rendas, às toalhas, às colchas, às, sei lá, tudo. Sim. E mais um par de botas. E eu fiz uns sacos, de uma forma intuitiva fiz aquilo. E o pessoal começou a descrever-me que tinha baús, dentro dos baús em casa, tinha as coisas fechadas. E eu pensei, não, espera aí, eu vou fazer o projeto do Baú ao Coração. Falei com uma instituição. E então nós estamos a recolher, ou seja, estamos a. As pessoas estão-nos a dar as coisas que temos no baú. As colças, as toalhas, os naprons, e eu pego naquilo, depois começam a sair ideias idiotas, pronto, que sou eu. E começo a olhar para aquilo e pensar assim, o que é que eu vou fazer com isto? O que é que eu vou fazer com isto? Ok, já sei, vou fazer isto, e começou a surgir e está a criar uma dimensão.
0: Um feedback muito grande.
2: Muito, muito interessante, porque as pessoas estão realmente a perceber que podemos converter, e depois uma percentagem das vendas, de todas as vendas, vai para uma instituição.
0: Pois, isso até pode reverter para, se tu fizeres bastantes artigos tiveres ideias inteligentes e fantásticas, podem reverter algum desses artigos para pessoas incapacitadas que tenham necessidades também de ou não.
2: Aí está. Ou seja, esta história do baú ao coração vai mesmo de encontro a isso, que as pessoas estão-nos a doar a nós os materiais, inclusive a gangas e coisas assim. E existe uma Ribatejo Tenta Ajudar, que é uma associação na minha região, que quando alguém tem uma necessidade, não é? Ou precisa de uma cadeira de rodas, ou precisa de fazer um tratamento, ou precisa de fazer alguma coisa, eles juntam o grupo. Por exemplo, eles vão fazer agora este fim de semana uma caminhada que já tem cerca de 259 inscrições. Todo o dinheiro que se arranjar reverte para fazer as compras daquilo. Portanto, todas as nossas vendas das nossas roupas vai para a instituição, uma percentagem.
0: Claro. Vocês estão de parabéns pela iniciativa, pela presença também, pela colaboração. Diz-me uma coisa, Roberto. Moda, música, animação, boa disposição.
1: Exatamente.
0: E comes e bebes.
1: E também vai ter, também vamos ter.
0: Isso
1: com
0: é
1: certeza.
0: Importante, sempre.
1: Teremos
0: importante.
1: Também o after party também. E deixa-me só mencionar que esqueci-me aqui de uma pessoa, até porque ela chega hoje à noite, que é a Barbie Dias, ela que é uma cantora também do Porto Santo. E sabemos o que é que aconteceu ao nosso Lobo Marinho no momento, e mesmo assim ela vem, ela chega hoje às 10h30 da noite, ela canta, vai cantar pela primeira vez aqui na Madeira as suas próprias músicas, portanto também é uma pessoa que estamos muito ansiosos por conhecer e conhecer um bocadinho melhor da sua voz. Teremos também a eleição da Miss e do Mr. Hey Stars, e também da Miss e Mr. Inclusão, porque, passos de inclusão. E porquê? Porque achamos que temos que mostrar a diferença, e estes eventos têm que acontecer, e estamos completamente motivados e contentes e desejosos que chegue até ao dia da manhã.
0: Esperemos que esta seja a primeira de muitas iniciativas deste tipo, e que o vosso projeto tenha muito sucesso. E não sei se queres adiantar mais alguma coisa para o nosso editório. Penso que está basicamente explicado alguns pontos principais.
1: Eu penso que sim. Deixa-me só mencionar que teremos também aqui um show ao vivo da Madalena Toscani, já que ela está aqui.
0: Claro,
1: ela vai fazer uma roupa ao vivo em cima de palco. E nesse momento vamos estar a saborear também a voz da Rebeca Jardim. Nesse momento, portanto, vai ser um momento com certeza com muito impacto. Teremos também um casal de crianças que irá desfilar também. Fizemos questão, até porque as crianças têm que aprender desde muito cedo a aprender o que é a inclusão, e então fizemos questão de levar algumas crianças, e as crianças estão todas motivadas por estar também a participar num evento desta dimensão, e também os modelos. Temos modelos também com renome, temos algumas misses que ganharam alguns títulos, assim como a Miss Turismo 2026 também estará presente. Temos a Marina Freitas, ela que foi a Miss Madeira Fashion Weekend e também a vencedora do Models Off. Portanto, temos muitas caras conhecidas.
0: Portanto,
1: vai ser um evento com certeza.
0: Portanto,
1: muito glamour.
0: Tenho a certeza que sim, é um conjunto de artefactos e de pessoas e personalidades que vão trazer neste final de verão, estamos quase no final de verão. para brindar o público em geral. As entradas são livres, é só aparecerem, colaborarem, e a presença é uma coisa muito importante também nestas coisas e nestas atividades. Parabéns a todos mais uma vez,
1: muito obrigado
0: e até à próxima então.
1: Obrigado. Ficamos à vossa espera.
0: Esperemos que sim, vamos lá ver se lá estaremos. Meio dia 21 RTP.

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5 minutos da 1 da tarde, ouve-se aqui na RTP Antenon. Ouvimos dois projetos madeirenses. Primeiro os Napa, com Sortudo. Este é o som dos Pilares de Banja. Chama-se Vacilo. Dois grandes temas. Recupero que hoje vamos ter um dia novamente quente, mas as temperaturas já baixaram. 27 graus agora previsto para hoje, para a Madeira, 26 para Porto Santo. Já há muitas nuvens para aí a vaguear e já corre uma aragem, é isso. À 1 da tarde vamos ter a informação, depois vem a última hora com a minha companhia nesta quinta-feira. Vou estar aqui até às 2. Até a hora certa, deixo para já com Moby.

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0: Lily Allen. We had an arrangement. 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
2: Afinal, não vai faltar gaiato seco na festa da Nossa Senhora da Piedade no Caniçal. As 2 toneladas apreendidas foram devolvidas esta manhã aos pescadores, uma informação confirmada pelo presidente da Copesca, Jacinto Silva.
3: Quase que tinha a certeza que isto ia acontecer, porque achava que só fosse bom senso e compreensão, que era, pelo menos era isto que eu esperava. Era isto que eu esperava. O resto não posso dizer mais nada sobre o processo, não sei. Já agora o convite, todos os gestores querem ir à festa da Piedade, quem bate nas embarcações, não é preciso levar comida, tem comida a bordo, tem santos, de gaiato seco, gaiato fresco, atum, tem tudo.
2: O gaiato foi apreendido no início da semana pela Autoridade Marítima, a bordo de uma embarcação de pesca, por não constar nos registros. A Antena 1 tentou ouvir o comandante da Zona Marítima da Madeira, Ferreira Teles, que recusou prestar declarações sobre o assunto. O Governo Regional também se mantém em silêncio em relação a este tema. A Presidente do Instituto de Desenvolvimento Regional apela aos municípios para apostarem em investimentos que melhorem a eficiência na distribuição de água na Madeira. Em declarações à Antena 1, Maria João Monte lembra que existem apoios comunitários disponíveis.
4: Existem grandes ineficiências na parte da distribuição em baixa da água. E, portanto, a perspectiva é fazermos investimentos fortes na parte da distribuição, de forma a diminuir os níveis de ineficiência, e aí também tem de haver um compromisso grande por parte dos municípios, porque a parte da distribuição tem uma forte componente de responsabilidade.

0: de formação no dia 26 para os séniores. Roberto Santos, presidente do Conselho de Arbitragem da Associação, sublinha a importância de juntar todo o setor.
1: São diretrizes que nós consideramos serem importantes, pequenos detalhes que poderão fazer toda a diferença no decorrer dos jogos. São diretrizes que foram transmitidas aos árbitros há duas semanas atrás, quando nós tivemos um momento formativo e avaliativo dos árbitros, no dia 5 de setembro, e que queremos passá-los para os clubes. Desta forma, a mensagem é passada de igual forma para todos e todos saberão quais são as regras do jogo.
0: A primeira formação acontece amanhã às 8h30 da noite na Escola Horácio Bento Gouveia e no dia 26 a ação formativa tem lugar às 10 da manhã na Casa da Cultura de Câmara de Lourdes.
2: Foi a informação com o Sérgio Freitas de Teixeira aqui na RTP Antena 3.
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2: Última hora com a minha companhia, passam 4 minutos da 1 da tarde. Até às 2, vou abrir para já com o YouTube. Vem para aí Led Zeppelin, The Cult e muitos mais convidados para ficar a acompanhá-lo nesta hora.

Honras feitas para a primeira sequência nesta hora 13, começando com o U2, Led Zeppelin e The Cult. Agora vamos ficar com os Croesus Squad para recuperar a White Horse, Poolside, Robin Rudd, tudo música com dimensão obrigatória na 3.

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0: E pronto, fecho aqui a minha participação nesta emissão da Antena 3. Amanhã estou de regresso neste mesmo horário. Da minha parte, fique bem, continuo ligado à Antena 3.
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0: Já são 3 da tarde na Antena 3. Está também oficialmente aberta mais uma de rodagem para esta plena sessão da quinta-feira. É quarta e penúltima da semana.
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0: Nos avanços iniciais de hora, preparei uma proposta longa, por sinal, vão ser 4 sem conversa da minha parte pelo meio, a abrir You Only Live Once. É um dos títulos que roda em formato marginal para o dia de hoje com The Strokes, para depois então Mr. Know It All de Teddy Swims, ainda no alinhamento Baby Rex associado a Faithless and Your Religion, a fechar a 2x2 Nobody Soldiers. Estamos também de regresso a apostas de Ogier. Boa tarde uma vez mais. O convite é só feito, venha daí.

continua a ser um genérico que nos traz até propostas da Hozier, da Antiratriz. Vai já há algumas semanas fazendo parte da Airplay principal Nobody Soldier, depois da New Religion, da Baby Rex com Faithless, ainda Teddy Swims e The Strokes, bem lá atrás, em formato marginal para o dia de hoje, You Only Live Once. Madrugada na Antiratriz para rodar já a seguir com um cunho bem regional de João Borges, para depois então Kinky Afro de Happy Mondays, é uma das reciclagens totais para o dia de hoje, ainda zero associado com Rita Ora, It's Not Love. A fechar o 2x2, Bob Moses, Live Like This, é um dos avanços para ouvir bem.

0: Emissão de quinta-feira na Antena 3, Live Like This, Bob Moses, numa das apostas obrigatórias do dia de hoje, depois de Verbo com Rita Ora, ainda Happy Mondays e João Borges vai lá atrás, na madrugada a marcar também o regresso à música Tuga, neste caso com um selo bem, bem regional.
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0: Para já. A altura é mais do que certa para preparar daqui a pouco uma das recuperações obrigatórias. Roda também no formato marginal a Airplay da semana You and Me de Lifehouse. Também para ouvir Américo Nunes com Fading Sky Only de Little Sims, associado a Lydia Kaito, num dos avanços também já ele habitual na Airplay da Antena 3. Antes ainda, para recuperar também, por que não, Turning Tables de Adele, ouvir já a seguir.
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Esta roda de baixo do genérico Only, Little Sims associado a Lydia Kaito, num dos títulos que se torna já nos perpétuos 10 Play da Antiratriz, Américo Nunes, Laugh House e Adele Bela atrás, Turning Tables é preencher também o avanço ao longo de hora, foram 4 sem conversa de espécie alguma pelo meio. A preparar também a dobragem de hora, já que daqui a pouco vão ser 4 da tarde na Antiratriz, para esta emissão de quinta-feira, No One Knows, Queens of the Stone Age, para uma das propostas marginais do dia para ouvir à frente, Still My Kisses, de regresso a apostas de Ben Harper, e a incidência total para ouvir já a seguir Michael Franti, roda debaixo do genérico Hey, Hey, Hey. E para esta hora está tudo dito. Depois das 4, estou de regresso para mais uma.

0: Já são 16h na Antena 3. Está também oficialmente aberta mais uma para abordagens nesta sessão da quinta-feira. Vamos a isto.
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0: Para início de hora, o avanço esse vai ser longo, vão ser quatro apostas sem conversa de espécie alguma pelo meio. A ouvir, daqui a pouco na Antena 3, Catriel é o dia del amigo. É uma das propostas para rodar e para se segurar de Pedrical até ao dia de amanhã, sexta-feira. Ainda por Mambo, marcou o regresso de Buraca Som Sistema ao ativo. Para ouvir também, Américo Nunes numa das propostas com cunho regional Fading Sky. Antes ainda, Mr. Know It All, Teddy Swims continua também a dar cartas no que diz respeito à Airplay da 3. Boa tarde, convite-se é reiterado, venha daí comigo então para mais uma de abordagens.

estão feitas assim as apostas iniciais de hora com este Fading Sky de Américo Nunes no fecho de um avanço 2-2 sem conversa de espécie alguma pelo meio. Depois e apenas para recuperar o nome dos intervenientes da ação de apostas de Buraca São Sistema e de Catriel num dos avanços obrigatórios do dia, com Teddy Swims também por aí na abertura da proposta. Para já, para rodar, na Antena 3, Jelen Ngonda está com um avanço previsto para daqui a pouco, All About Me. Ainda para ouvir Lisa com participação especial de Doja Cat e Dre em Born Again. Dede, o regresso até aos universos paralelos da Matt Johnson, é um dos títulos que roda também com algum saudosismo, Slow Emotion Replay, antes ainda é marginal. Este tem uma pista muito própria para rodagem, Sunday Bloody Sunday. Bom, com mais de 30 anos em cima, estamos de regresso às apostas que na altura fizeram furor para os U2, de Bono, e antes de Adam Clayton e de Larry Mullen Jr. Esta é

0: Está cumprido então mais um avanço 2x2 na Antena 3, Born Again, Lisa, com participação especial de Doja Cat e de Ray, um dos avanços também importantes da semana. Atrás, Jalen Maconda com All About Me, ainda Slow Emotion Replay de Matt Johnson. E no topo, Sunday Bloody Sunday dos U2.
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0: Altura mais do que certa para a tripla única e exclusiva desta rodagem. Everybody Dreamer, Franz Ferdinand, na Forja, para rodar já a seguir. Para depois então, Seven Days in Sunny June, de Jamiroquai, sempre com a liderança de JK, e Oscar Matt K, para ouvir também. Chama-se Spellbound.

Está cumprido assim mais um avanço triplo para esta derrotagem nesta emissão da quinta-feira. Spellbound, Oscar Mad K, num dos títulos obrigatórios da semana, depois de incidências em Jamiroquai de Franz Ferdinand, Everybody Dreamer. E estamos também na hora de começar a preparar a dobragem das 5 da tarde, que vai acontecer daqui a pouco. Resta para ouvir Lover, de Richard Ashcroft. É uma das propostas sérias para o dia de hoje, Behind Blue Eyes. Para ouvir também Michael C, com participação de Ioan Rodrigues em Something Good. Vamos também rodar numa das apostas marginais do dia com Cocaine. Neste caso, trazido esta emissão de quinta-feira via Eric Clapton. Da minha parte está tudo dito para o dia de hoje. Bom resto de final de tarde e passo lá.

0: 5 horas, boa tarde.
1: Fica em prisão preventiva a mulher que deitou combustível e ateou fogo ao marido na última terça-feira numa casa em São Roque, no Funchal. A suspeita foi presente a juiz para o primeiro interrogatório judicial pelas 11 da manhã e a medida de coação foi conhecida ao início da tarde. O homem ficou com graves queimaduras e foi transportado para a unidade de queimados em Lisboa. Não vai faltar gaiado seco na festa da Nossa Senhora da Piedade, no Canicial. As 2 toneladas apreendidas foram devolvidas esta manhã aos pescadores, uma informação confirmada pelo presidente da Copesca, Jacinto Silva.
2: Quase que tinha a certeza que isto ia acontecer, porque achava que só fosse bom senso e compreensão, que era, pelo menos era isto que eu esperava. Era isto que eu esperava. O resto não posso dizer mais nada sobre o processo, não sei. Já agora convido todos os gestores que querem ir à festa da Piedade, quem bate nas embarcações, não é preciso levar comida, tem comida a bordo, tem sandes, gaiado seco, gaiado fresco, atum, tem tudo.
1: O gaiado foi apreendido no início da semana pela Autoridade Marítima a bordo de uma embarcação de pesca por não constar nos registros. A Rádio Pública tentou ouvir o comandante da Zona Marítima da Madeira. Ferreira Teles recusou prestar declarações sobre o assunto. O Governo Regional também se mantém em silêncio em relação a este tema. O Presidente do Governo ainda acredita que a Madeira não vai perder verbas do Fundo de Coesão, um desejo manifestado no final de um encontro com o Vice-Presidente da Comissão Europeia. Rafael Fito lembra que as verbas do próximo quadro financeiro ainda estão a ser apuradas e que a Madeira está na mesma posição do que todas as outras regiões.
3: Temos o debate para o Conselho e temos de verificar o valor geral do próximo quadro. Quando tivermos o valor total para o orçamento, para o próximo quadro, podemos então falar dos apoios.
4: Final amount for the budget for the next MFF.
3: A Madeira está na mesma situação que outras regiões na Europa e os outros 27 Estados-membros.
1: Está na Madeira o Vice-Presidente da Comissão Europeia. Rafael Fito reuniu esta manhã com o representante da República e depois com todo o Governo Regional. 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

passado mais uma hora de passagens obrigatórias na Antena 3 Madeira para esta tarde quinta. Uma tarde com temperatura registada agora de 22 graus no Funchal, 23 no Porto Santo. Best Youth e o sul-africano Ben Rodrigues. A próxima sequência é com Doja Cat, U2, Duran Duran com Nile Rodgers e ainda Brand New Heavies em

26 para as 6, Rolling Stones, Mr. Charm, do último trabalho Foreign Tongues. Também os Arctic Monkeys, da coletânea Help, volume 2. A ouvir Opening Night.

Estamos a fechar a hora, 10 para as 6, altura em que teremos Portugalex na Antena 3 Madeira. A Olivia Dean, Close Up.

0: Começou mais um ano letivo para grande parte dos alunos do ensino básico. E este ano há uma novidade. Além dos alunos sem professor, há alunos sem escola.
1: Nosso repórter falou com um.
2: É sim, meio que por acaso é azar, porque este ano até tenho dois professores, um de português e outro de história, que trouxe de casa. Um é meu primo e o outro é meu vizinho. Meio que o problema é que

0: não tenho escola, hein? E eles também não, porque não foram colocados.
1: Então, e o que pretendem fazer?
0: Vamos juntar-nos com outro pessoal sem escola e vamos fazer batalhas de farmar aura. Como é que é o que há, não é? 6-7, 6-7.
2: Um dos treinadores da Águia do Benfica foi detido por suspeitas de envolvimento em tráfico de cocaína no aeroporto de Lisboa.
3: O PAN já manifestou a sua preocupação com o animal.
4: Queremos que o Benfica se comprometa a pagar um tratamento de desintoxicação da Águia Vitória e que arranje uma mascote de poliéster como o Jubas, que tem tanta energia sem nunca dar na coca, nem sequer no Red Bull. Aproveitamos também para pedir à TVI que liberte o inspetor Max, que é escravizado há décadas. O ator Fernando Luís não rói cordas como ele e recebe 10 vezes mais. Basta. Ou então tenha um papel novo, que ele está farto de fazer de inspetor da PJ e gostava de fazer de galã de uma novela. Representa melhor que o José Carlos Pereira.
2: O presidente da Câmara de Lisboa pediu ao governo para cancelar o sistema de depósito de embalagens Volta, que tem provocado impactos muito negativos na higiene em Lisboa, com contentores remexidos ou mesmo despejados na via pública.
5: Esqueçam as embalagens. Podíamos usar os contentores Volta para nos desfazermos de outras coisas de que não precisamos. Por exemplo, Passos Coelho, volta para a toca e cala-te. Cavaco Silva, volta para o sarcófago. Sapatos de Vela, volta para os anos 80. Enfim, só houver ideia. Abram as palmoedas, fofofó!
3: E o IPMA tinha previsto para hoje a chegada de mais poeiras do Sahara ao nosso país, mas parece que houve uma alteração de última hora. Vamos ouvir.
6: De facto, as poeiras já estavam a caminho, mas acabaram por cancelar a sua vinda quando souberam que o Jerry Seinfeld cá vem. Voltaram para trás. Neste momento ainda não sabemos se serão substituídas por poeiras de outra origem ou simplesmente canceladas. Vamos aguardar.
7: O Galex na Antena 3, passam 2 minutos das 6.
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o último trabalho da Miley Cyrus, que agora decidiu apresentar-se somente com o nome Miley, Bass Persuade. Kid Laroi no início desta hora, na Antena 3 Madeira. É a última da lista obrigatória de passagens. Agora Alex Warren.

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2: Dormir no escuro. Há quem tenha medo, há quem não possa, mas a ciência recomenda. Artigo publicado no European Art Journal concluiu que a exposição à luz durante o sono noturno pode levar a alterações potencialmente prejudiciais na estrutura e função do coração. Estudos anteriores já tinham demonstrado uma relação entre dormir exposto à luz e um risco elevado de doença arterial coronária, infarto, insuficiência cardíaca e acidente vascular cerebral. Este novo estudo é o primeiro a examinar como essa exposição também afeta a estrutura e função cardíacas. Os autores analisaram dados de mais de 11 mil pessoas sem historial de doença cardiovascular que usaram sensores de luz e movimento nos pulsos durante 7 dias e, alguns anos depois, foram submetidos a exames de ressonância magnética do coração. Os cientistas compararam pessoas expostas a praticamente nenhuma luz noturna durante o sono com pessoas expostas a pelo menos 3 lux, uma medida de luminância que ainda corresponderia a um ambiente com iluminação muito baixa. Após realizar ajustes para fatores demográficos, de estilo de vida, de saúde e ambientais, os autores do estudo constataram que qualquer aumento na exposição à luz acima de 3 lux durante o sono noturno estava associado a danos cardíacos subtis, porém mensuráveis. A conclusão é clara, afirmam, a escuridão merece ser reconhecida como um sinal vital, tão essencial para a saúde cardiovascular quanto o controle da pressão arterial e a qualidade do ar.
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0: A Fricção Científica na Antena 3 Madeira com a Isilda Sanches. Passam agora 22 minutos das 6. Boa tarde. Kings of Leon em recuperação com Sex on Fire.

0: Robin, e agora são 6:30, vamos à síntese informativa. 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
1: Um protesto contra o aumento sucessivo do preço dos combustíveis esta tarde na Baixa do Funchal, junto ao Parlamento. O PCP promove um buzinão. O aumento dos preços está a pesar cada vez mais no bolso. Os comodistas exigem medidas que defendam quem trabalha, quem vive e quem produz na região. Não vai faltar gaiado seco na festa de Nossa Senhora da Piedade, no Caniçal. As 2 toneladas apreendidas foram devolvidas aos pescadores. A informação foi confirmada pelo presidente da Coopesca, Jacinto Silva.
2: Quase que tinha a certeza que isto ia acontecer, porque achava que só fosse bom senso e compreensão, que era, pelo menos era isso que eu esperava. Era isto que eu esperava. O resto não posso dizer mais nada sobre o processo, não sei. Já agora o convite, todos os gestores que querem ir à Festa da Piedade, quem bate nas embarcações, não é preciso levar comida, tem comida a bordo, tem Santos, de gaiado seco, gaiado fresco, atum, tem tudo.
1: Jacinto Silva, ouvido pela jornalista Celina Faria, volta a lembrar que o gaiado seco a bordo é para consumo familiar e também para a tradicional festa da Senhora da Piedade. Fica em prisão preventiva a mulher que deitou combustível e ateou fogo ao marido na última terça-feira, numa casa em São Roque. A suspeita foi presente ao juiz para o primeiro interrogatório esta manhã. A medida de coação foi conhecida já ao início da tarde. Fica em prisão preventiva. O governo apresentou a agenda regional para a inteligência artificial aplicada às empresas. O projeto pretende disponibilizar ferramentas para a introdução de soluções nesta área. Andreia Collar, da diretora regional da Competitividade, Inovação e Sustentabilidade, explica o principal objetivo.
3: Nós estamos a ver isto como uma jornada, uma viagem a esta nova era de inteligência artificial e vamos passo a passo com os empreendedores aqui na Madeira para conseguirem a implementação de inteligência artificial de uma forma prática, de uma forma apoiada e de uma forma segura.
1: Os ganhos estimados das empresas em produtividade podem chegar aos 15, 20% com a adoção de ferramentas de inteligência artificial. Depois de 3 derrotas, o Marítimo espera voltar às vitórias no próximo sábado, frente ao Gil Vicente, em Barcelos. Na antevisão ao jogo, o treinador Mitchell van der Gaag sublinha que a qualidade da equipa não se mede pela recente sequência de resultados.
4: E mesmo no início do campeonato, para dizer que nós não somos tão bons como parece, agora não somos tão maus como parece, isto vai ser nossa luta durante muito tempo, mas nós temos de recuperar e pronto. Temos um jogo diferente agora sábado para fechar o primeiro ciclo, porque também depois temos paragem e pronto, também temos a deixar uma boa imagem. Em geral, acho que a equipa deixou uma boa imagem no início do campeonato, mas nós queremos mais. A luta vai continuar, por isso também queremos trazer pontos depois deste jogo também.
1: Marítimo de fronte ao Gil Vicente, em Barcelos, este sábado, 15:30. Céu geralmente muito nublado, os aguaceiros podem cair a norte e terras altas, vento fraco a moderado de norte a nordeste. 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

Simply Red. 19 minutos para as 7. Esta é a emissão da Antena 3 Madeira para tarde de quinta. Caio Sodré, Funk Connection, para ouvir já de seguida com Mal Perder.

fechar a emissão de hoje da Antena 3 Madeira, lista obrigatória de passagens com Biba Dubi e as Marias. All I Did Was Dream of You. 12 para as 7, a partir das 7, a emissão da Antena 3 Nacional. Da minha parte é praticamente tudo. Uma boa tarde.

0: 7 horas menos 1 hora nos Açores e está na altura de ouvirmos as notícias com o Luís Peixoto. Claro que sim, olá Luís.
1: Olá, o Primeiro-Ministro vai fazer uma declaração ao país às 8 da noite. Segundo o gabinete de Luís Montenegro, não vai haver lugar a perguntas de jornalistas. O chefe de governo fala ao país em dia de Conselho de Ministros, em que deve ser aprovado um suplemento extraordinário para os pensionistas e ainda um desagravamento do IRS até ao 6º escalão. O Ministro da Educação acusa o líder do PS de mentir ao dizer que pela primeira vez há alunos sem colocação na escola no início do ano letivo. Em Coimbra, Fernando Alexandre defende que o que está a acontecer, já aconteceu no passado, inclusive durante governos do PS.
2: Os alunos sem escola ontem ficaram todos colocados e logo durante o dia de ontem surgiram mais 100 matrículas. O Sr. Secretário-Geral do Partido Socialista, José Luís Carneiro, veio dizer que pela primeira vez em Portugal há alunos sem colocação. Isso é uma falsidade, não é a primeira vez que acontece. Aliás, desde os governos do Partido Socialista, que há milhares de alunos que chegam ao sistema de ensino durante o ano.
1: Fernando Alexandre a responder às críticas de José Luís Carneiro. A Direção-Geral da Saúde decidiu alargar a vacinação da gripe a crianças dos 2 aos 4 anos. A campanha deste ano começa a 30 de setembro. O presidente do Colégio de Pediatria da Ordem dos Médicos, Ricardo Costa, considera um avanço a decisão de tornar gratuitas as vacinas da gripe para estas crianças e diz que os pais nada devem temer.
3: Não devem ter receio, não é por causa de fazer a vacinação e fazer um pico de febre que possam pôr em risco a sua criança. Neste momento é mais grave, de facto, a propagação do vírus da gripe em algumas situações, a evolução do vírus da gripe nessas crianças para patologias mais complicadas, nomeadamente as bronquiolites nas crianças mais pequenas e com necessidade de internamentos, do que fazer um pico de febre que facilmente é controlado nas primeiras 24 horas com o uso do paracetamol.
1: Este ano o Serviço Nacional de Saúde adquiriu mais de 2 milhões de vacinas, mais 180 mil do que no ano passado. A Comissão Europeia propõe uma ajuda de 489 milhões de euros do Fundo de Solidariedade para apoiar Portugal, Espanha, Itália e Malta a recuperarem dos estragos das tempestades. O financiamento deve servir de apoio a operações para reconstruir infraestruturas de transportes e restabelecer serviços essenciais. Grande parte do dinheiro é destinado a Portugal, 261 milhões de euros. A proposta surge na sequência de pedidos apresentados pelos 4 Estados-membros depois das tempestades do início do ano. Na próxima semana é esperada uma nova subida dos combustíveis, 10 cêntimos por litro, tanto no gasóleo como na gasolina, mas o preço do petróleo Brent recuou hoje quase 3% e foi negociado abaixo dos 104 dólares, um valor que mantém a tendência de queda depois de, na semana passada, o barril ter chegado perto dos 110 dólares. Daqui a menos de uma hora, às 8 da noite, começa na Noruega o Lillestrøm Torriense para a Liga Europa. É um jogo histórico que marca a estreia da equipa de Torres Vedras nas competições europeias depois de ter conquistado a Taça de Portugal na temporada passada.
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1: Prova oral. Os convidados já cá estão. Isto é, quase todos os convidados. Ana Marco ainda falta, mas já temos aqui António Brito Guterres e Bárbara Rosa. Começo pelo António Brito Guterres. Não se via, devia ser primeiros senhores. Não, mas só para fazer uma pergunta. Tu és António Brito Guterres porque já existiu o António Guterres?
2: Já. Yeah.
1: É porque mesmo por causa disso?
2: Não, porque houve uma fase, imagina, quando era puto, chamava-me Guterres, porque era um nome estranho. Não? Então nunca tive cognome, sempre fui Guterres. Quando um homem apareceu, pronto, fui substituído, mas houve um stress extra, que é que na altura eu recebia e-mails para mim próprio, de eventos onde eu ia, de eventos onde eu ia falar, a avisar que ia lá o António Guterres para o pessoal aparecer. E eu comecei a usar o Brito para perceberem que não era o outro eu. Portanto, eu não uso três nomes numa lógica de burguesia ou nobiliar, que é mesmo porque, pronto, assim distingue-se.
1: Espera. Tu achas que quem usa três nomes é normalmente associado à burguesia?
2: Não, acho que quem usa três nomes muitas vezes é para distinguir de alguma maneira. Não é? E o pessoal, no Brasil não digo, mas o pessoal da nobreza gosta muito de fazer esse tipo de associações. É.
3: Olha, esclarece também que nada tens qualquer parentesco com o Terres, o António Terres, porque no outro dia tive uma discussão com uma pessoa, eu quase tive que explicar que conhecia-te suficientemente bem para saber que tu não tens qualquer relação de parentesco.
2: Não, pode haver uma relação, mas eu não conheço o senhor, pode haver uma relação.
1: Não conheces?
2: Vimos da mesma zona, né? Uma terrinha que vem lá. Mas isso é curioso, porque, por exemplo, isso tem sido umas armas de arremesso da extrema-direita comigo, que é...
1: Porquê?
2: Vais perceber. Sempre que eu falo em público, por exemplo, estando aqui a falar contigo, ou estando na SIC, ou na RTP, a comentar uma coisa, o comentário é, ele só está lá porque é filho do outro. Estás a ver? E se tu fores ao chat de GPT perguntar se eu sou filho do outro, ele diz que não. Mas se perguntar sobre mim, às vezes diz que, ao contrário do António Guterres, ele trabalha no terreno, estás a ver? Mas é marado, já.
1: Ana Marco, entre é chegou uma salva de palmas para Ana Marco.
3: Olha, mas convém dizer porque é que estamos aqui todos.
2: Mas as pessoas não sabiam que Ana Marco estava em falta. Atenção,
1: acabaste de chibar
2: do atraso de alguém.
1: Não, começou,
2: não era necessário.
4: Claro, podia estar só aqui caladinha e, no entanto, fui denunciada.
1: Não. Deixem-me só dizer que nós estamos aqui os três por várias razões. Uma delas é por causa do festival Política.
3: Julgava que era a única.
1: Não. Na verdade, há aqui muitas pessoas que vão participar nesta edição, que vai começar agora mesmo, esta quarta-feira. Começa?
3: Na próxima, de 24 a 26 de setembro, em Lisboa. E depois, em outubro, estaremos em Coimbra. E depois, em novembro estaremos em Coimbra. E fechamos este ano em Torres Vedras, nessa bela...
1: Mas é a primeira vez que vou a Torres Vedras.
2: Já falaste do Lolé? Não falaste, voltaste?
3: Não, então, para o próximo mês é Lolé.
1: Esqueceste Lolé? Não esqueci
3: nada de Lolé. Não me digam isso.
1: Lolé, agora, já em protesto...
3: Já ninguém vai a Lolé.
4: Já vem tudo com as tochas.
2: Mas olha, só uma dica, porque...
1: Vai ser cancelada em Lolé.
2: Vou fazer PR pela barba, mas já começou ontem com uma coisa.
3: Sim, ontem tivemos eu convido todas as pessoas que nos estão a ouvir para já irem à Freguesia de São Vicente. Nós vamos estar em 9 espaços diferentes de 24 a 26 de setembro, com 18 atividades, todas elas gratuitas e acessíveis. E ontem inaugurámos uma bela mesmo, uma linda exposição a propósito dos 50 anos da Constituição, que é o tema da edição deste ano do Festival Política, no âmbito de uma parceria com a Central Models. Portanto, vocês já estão a ver.
1: É só modelos.
3: Eu convido modelos e atletas a representarem, a darem rosto e corpo a todos os artigos da Constituição são importantes. Sim. E porquê? Porque o que nós pretendemos este ano é exatamente refletir sobre a Constituição, revisitar aquilo que conquistámos e perceber o que é que podemos e devemos construir juntos, e que direitos queremos garantir nos próximos 50 anos, porque a Constituição está permanentemente sob ataque, tal como a democracia, e o nosso problema não reside no texto constitucional, mas sim na sua não praticabilidade.
1: Olha, vou começar por aí. Se a pergunta é para os três, para a Ana Marta, ainda não falou, ela está triste com isso.
4: Eu cheguei atrasada, eu não tenho direito sequer a falar.
1: Ana, achas que a democracia está sob ataque?
4: Claramente, não é? Eu acho que... Eu continuo a ter alguma esperança na humanidade, mas também tenho alguma... um pensamento mais triste, mais sombrio, que é o de que o mundo vai ter que ir ainda, o mundo em geral, de Portugal em particular, bater com os costados num regime, não sei se

0: declaradamente
1: ditatorial,
0: não democrático, ou se hipocritamente democrático, que isso já acontece um pouco. E eu acho que vai ter que piorar um bocado antes de melhorar. É a sensação que eu tenho. Acho que também
1: isto é mais ou menos piorar, o que se tem. Não é?
0: Exato, exato. Claramente. Pode piorar e de uma forma, se calhar, mais clara e mais declarada. E é um bocado o que tem acontecido pela Europa fora. E eu acho que nós não vamos fugir. Eu acho que nós estamos assim sempre um bocadinho atrás, até nestas coisas más, na cauda da Europa. E parece-me uma inevitabilidade, porque está-se a compor, não é? Está-se a compor. E o que nós podemos fazer, de facto, é agir para já não falecermos de ansiedade, pronto, que é uma coisa que custa nos tempos que correm. E eu tenho muitas vezes esta conversa até com a minha mãe, que tem 84 anos, consome muitas notícias e pronto, sempre foi uma mulher de esquerda e custa-lhe muito, nunca pensou no seu tempo de vida começar a sentir as ameaças. Eu própria, nunca no meu tempo de vida, para mim estava arrumado este assunto.
2: Vários deles.
0: Vários deles, quer dizer, estava arrumado, era uma coisa, era o papão, ficou lá atrás, é lendário quase, não é? Esta ideia, o fascismo, estas coisas todas, e na verdade hoje em dia não é? Nunca pensei que chegássemos a este ponto. Portanto, o que temos a fazer é coisas como o Festival Político, é uma espécie de, no grande esquema das coisas, uma micro-influência muito boa, não é? Muito, muito relevante, muito importante, de junto das comunidades. E tentar ainda sacar o bem que há nas pessoas. Acho que é isso, ir ao encontro do bem que há nas pessoas.
2: Se me permites fundamentar, para depois não haver comentários que a Ana Marco não é um fatalista, ainda esta semana sem um estudo sobre a qualidade democrática, analisou 173 países e em resumo, aliás está em várias notícias, Portugal encontra-se entre os 10 países da União Europeia que piorou o seu índice de qualidade democrática, e nomeadamente os direitos que mais afetados foram o direito à liberdade de expressão e o direito à participação política. E portanto,
1: estamos desde, nos 10 países,
2: num período analisado de 2020 a 2025, estamos entre os 10 países que pioraram o seu índice de qualidade democrática. E eu gostava de ver os governos e todos os agentes políticos, e não só, tão preocupados com este tipo de estudos como se preocupam com outros índices, não é? Nomeadamente financeiros e económicos. E eu não vejo isso. E aliás, ainda vem o Primeiro-Ministro dizer exatamente o contrário. E portanto, nós também vemos uma guerra de desinformação. Aliás, o Festival Política vai ter, inclusive este ano, oficinas, e por falaste na tua mãe, no âmbito de uma parceria com o Gabinete do Parlamento Europeu em Portugal, oficinas dirigidas a séniores. Exatamente.
0: Isso é super importante.
2: Porque nós vemos, eu também tenho uma mãe com mais de 70 anos, e o que consome, às vezes, coisas que me faz, que me reencaminha, e eu fico assustada com aquilo, não é? E até acho que é uma pessoa informada, uma pessoa lutada. E essas pessoas, os mais idosos, votam, aliás, até votam mais do que os mais jovens.
1: E, portanto, eu não sei se há estatísticas, mas eu acredito que as pessoas mais velhas costumam partilhar mais. Porquê é que partilham tanto?
0: Partilhar mais o quê?
1: Partilham coisas.
0: Eu acho que por acaso é uma coisa que não tem propriamente a ver com isto, mas tem, porque depois também tem a ver com as consequências que isso tem na democracia e no pensamento crítico e tudo, que é, fala-se muito das crianças e dos ecrãs, mas está-se a falar muito pouco dos idosos e dos ecrãs.
1: É verdade, sim.
0: E os idosos, estando sozinhos, não é? Como tendencialmente a nossa sociedade sempre os chutou um bocado para canto, acabam por encontrar no scroll infinito uma companhia, como antes ficavam a ver o dia todo televisão, ainda alguns ainda fazem isso, mas depois ao mesmo tempo que estão a ver televisão ainda estão a fazer um scroll e a consumir sabe-se lá o quê, não é? E eu acho que isso é preciso ser mais explorado, pronto, e acautelado.
1: É a tua vez.
3: Agora que havia uma cena, o meu pai foi antifascista e foi preso política, etc. E uma cena que eu ia crescendo e ele sempre queria eleições. E tivesse muito bom tempo, ele reagia mal porque pensava, epá, as cotas vão votar, isto é lixado para a esquerda. Pronto. Agora é ao contrário, o pessoal da esquerda quer que as cotas vão votar, não é? Porque garantem mais um certo alinhamento político. Mas procurando assim, usando uma linguagem acessível a toda a gente, quando nós perguntamos o que é o sistema, eu vejo muitas pessoas dizerem o que é o sistema, não é? E às vezes é o sistema e esquece essa conversa. Mas o sistema é fácil de perceber, é uma ligação que há entre o poder político e económico. E se tu pensares, sempre que um poder económico está muito enrascado, vai procurar reminiscências do fascismo para se salvar. Por exemplo, o que aconteceu nos anos 30, que muitas vezes falo, que é diferente agora, não é? Havia processos revolucionários em curso em sítios como a Alemanha, em sítios como a Itália, que eram mesmo processos em curso, tanto aquilo, vá, agora falando da burguesia, do dinheiro, teve que se aliar de algum modo ao fascismo para isso. O que acontece hoje em dia sobre isso, o sistema é que se calhar nós somos assim, estamos todos da área dos 40, não é? E que vimos muita coisa a acontecer. A capacidade que nós pensámos, ou que idealizámos, de informação que nós tínhamos para fazer debrief de várias coisas, chegou a um ponto em que seria fácil a gente saber o que funciona, sabe? Que é um sistema que distribui mal o dinheiro e que há pessoas que ficam mais ricas, mais pobres, não é? E isso é tão visível e é tão sabido que o sistema, no sentido dessa aliança, teve que criar formas, como as de informação, não é? De, por exemplo, nos posicionar uns contra os outros, claro, de maneira a não pôr em causa esse dito sistema, não é? E se tu reparares, por exemplo, a seguir no resto da Europa, este fenómeno deu-se a seguir à Segunda Grande Guerra, começou a haver um período de convergência. Por exemplo, a dependência da herança num sítio como França, a seguir à Segunda Guerra, nos períodos a seguir era de 140% a 40%. Nos anos 60 já era 60%, estás a ver? Começa outra vez a haver um recuo, em que a riqueza está naqueles que a herdam e não tantos. E em Portugal começou mais tarde, por exemplo, 25 de Abril, e começamos o processo de convergência mais tarde, não é? Mas tu reparares, o ano passado foi o primeiro ano, tivemos uma diminuição do número de inscritos no ensino superior. Portanto, é interessante como certas coisas estão a começar. Nós crescemos numa convergência, os nossos pais viram essa convergência a partir de uma base do zero, e nós estamos a assistir a uma divergência, não é? E portanto acho que está em perigo nesse sentido.
0: Aliás, o próprio termo sistema, que sempre foi um bocado, quer dizer, no meu imaginário era o sistema, era aquilo que havia a combater, não é? Sim, foi subvertido pela extrema-direita, ou seja, virou um bocado a mesa, não é?
3: Já, mas isto tem vários enlaces, que não sei se temos um programa todo para falar sobre isso, mas não, mas uma coisa muito rápida que Ana tem razão, que era... Também houve uma institucionalização da esquerda.
0: Certo.
3: E que perdeu uma capacidade de dissidência que tinha.
0: Exato.
3: Há coisas que tu fazes hoje em dia em nome da esquerda que se fizeres é um escândalo e antes podias fazer. Não é? Mas sendo que é interessante também a questão das vacinas. Por exemplo. A esquerda sempre criticou aquela indústria farmacêutica. Mas criticou, não era contra as vacinas, mas há aqui esquemas para eles ganharem dinheiro, não é? Como sempre se falou, que é mais barato às vezes não uma cura, mas o tratamento, não é? E de repente vê como a extrema-direita agarrou mal, está a agarrar numa lógica ignorante, mas até essas coisas eles agarraram, não é? E também acho que nesse aspecto, e tens razão, a esquerda também tem que voltar a uma certa dissidência.
0: Sim, é um certo espírito de...
3: Mas uma lógica de acomodar,
0: de guerrilha, não é?
3: Foram cedendo, não é?
0: Exato.
3: Vamos acomodando.
1: Pois sim, agora, uma pergunta, Ana, costumas falar de política?
0: Sim, claro. Como não? Já tenho um podcast em que, apesar de ser sobre relações, estamos sempre a falar de política.
2: E tudo é política.
0: Tudo é política, sim.
1: Tu achas que tudo é política?
2: Acho, inclusive começa nas nossas relações dentro de casa. É que fala-se muito que a política começa na nossa rua. A política começa na nossa casa, na forma como nos posicionamos nas nossas relações, não é? Por exemplo, conjugais. E aí é político.
0: Como educamos os nossos filhos.
2: Claro, o papel que a mulher e que o homem assuma, ou que dois homens ou duas mulheres, em que não existe a paridade, não é? A forma como exatamente como educamos os nossos filhos e, portanto, é, tudo é política, não é? Não basta só passar a impostos.
1: Tu perguntas às pessoas de que cor partidária são?
2: Nunca. E para já, a maior parte das vezes não é preciso.
1: Mas fazes perguntas para perceber, tipo, então era contra o aborto ou a favor?
2: Não, porque as pessoas manifestam-se naturalmente, não é?
1: Não, mas às vezes podem não se manifestar. Não, não é? Hoje em dia, as pessoas estão muito politizadas, não é? E por vezes é muito...
2: Estão polarizadas.
1: Não. Polarizadas,
0: não estão muito politizadas.
1: Estão polarizadas e não politizadas. Ok. E por vezes é interessante percebermos no seu diálogo de que para que lado político aquela pessoa está e se identifica.
0: Mas eu acho que está tão polarizado que eu parto sempre do princípio que estão do lado certo. À minha volta, não é? Na minha bolha.
3: Sim, mas não é bem assim, não é?
0: Mas
3: não.
0: Claro.
3: Eu vou dizer uma cena, tipo, há um tipo que é o Jagger, é um belga, escreveu um livro chamado Hiperpolítica, que fala sobre o que estavam a falar, que é, na verdade, a política estendeu-se a toda a gente. Ou seja, pode ser uma coisa aérea, não muito profunda, mas no algoritmo, etc. Não é?
1: Redes sociais?
3: Sim.
1: Por causa das redes.
3: E tornou-se uma coisa que a hiperpolítica está em todas as maneiras que nós manifestamos. Mas não é igual à política de massa que nós conhecemos anteriormente, que as pessoas aderiam a um partido, aderiam aos clubes do partido, ao sindicato, tinham uma vertente da sua vida. Fazia depender um bocado nisso. Agora esta cena hiper parece que está em todo lado, mas na verdade isso depois esvaziou muito, muito mais a esquerda do que a direita. Ou seja, a política permitiu muito mais a direita conseguir vingar do que a esquerda, embora, por exemplo, no Brasil...
1: Mas porquê?
3: Epá, não, ele tenta dar uma explicação sobre isto, estás a ver, mas...
2: Terá a ver com a frustração, não é? Com as aspirações que são criadas e com esse delay, com esse gap que depois existe entre aquilo que se promete e que se faz, porque a esquerda efetivamente permite-nos mais sonhar mais, não é? Comparativamente ao sistema, repara, não é?
0: Sim.
2: Relativamente à narrativa, a Renata, e portanto eu acho que...
3: O pessoal que tem guita sempre se organizou.
2: Não, claro.
3: Mas são menos. É mais fácil organizarem-se.
1: Adoro a expressão. O pessoal que tem guita sempre se organizou.
3: É verdade, é verdade.
0: Com uma grande superioridade moral, mas a verdade é que são pessoas que moralmente tendem, ou seja, como estão mais ligadas também ao dinheiro, não é? Uhum. São pessoas tendencialmente mais manhosas. E é um bocado survival of the fittest. Tipo...
3: Não, são dos meios de produção que conseguem fazer uma série de coisas.
0: Pronto, e estão ali nos bastidores.
3: O que Ana estava a dizer isto da bolha. Vou dar um exemplo.
0: E não o poder.
3: Muitas pessoas se oferecem para falar comigo porque são votantes do Chega. E porque sabem que eu sou divergente do Chega, portanto, vêm falar comigo e porque o André Ventura dedicou como um vídeo, então as pessoas sabem que há alguma oposição, não é? E eu trabalho em bairros populares, as pessoas vêm ter comigo. E é muito interessante, porque se tu catalogares, não pelos dogmas, mas pelo que a pessoa é ultra solidária no bairro, ultra boa com o seu vizinho, estás vendo? Todo o espírito que tu dirias, valores de esquerda, mas depois vota no Chega, conforme, porque acha que essa luta de classes é votar no Chega, não é? Portanto, vês como está bem feito.
2: Que eu... Mas atenção que eu também essa questão da dicotomia, acho também a mim, essa questão do valor de esquerda e valores de direita.
3: Não, calma, não estou a dizer isso. Estou a dizer que uma coisa é certa. Os valores do Chega não são valores agregadores. Estás a ver?
2: Não, o discurso do Chega não
3: Sim,
2: são.
3: Não é? E o que eu estou a dizer é...
2: No texto são que o Tribunal Constitucional não declara inconstitucional.
3: Não, mas o que eu estou a dizer é pessoas que têm uma vida agregadora na sua comunidade, no pé do chão todos os dias, mas estão tão iradas porque uma série de partidos não lhes disseram nada a nível de transformação da sua vida, depois acham que a sua luta de classes é... votar na esquerda, portanto, está muito bem feito, porque o exército de descontentes hoje em dia, em vez de se agregar numa coisa mais territorial como havia antes, facilmente com o algoritmo, eu vou votar nestes gajos.
1: Já agora, Fábio Porchat, diz.
0: Não, ia só dizer que, mas aí é pouco importante, ou seja, imagina, eu conheço pessoas que me parecem, muito alinhadas em muita coisa com o que eu penso politicamente e que depois vão votar no Chega e dizem assim, mas porquê? E ela diz-me assim, não moras na Amadora, não sabes o que é que eu estou a falar. Pronto. Mas isso já não é uma questão de... Aquela pessoa não é do Chega. Aquela pessoa vai votar no Chega. Ou seja, não é de qual é a tua cor partidária, como tu dizias há pouco. Isso já importa pouco, não é? Já houve o tempo em que o poder dos partidos criava algum diálogo. Agora é mesmo...
3: Mas já apanhei pessoal que disse assim... Mas pessoal de 60 anos, não sei o quê... E que morou em bairros de barracas, não sei o quê. Eu sou um revolucionário, sempre votei. E disse, mas eu não votas num partido revolucionário. Eu sempre votei CDU, nem sei o quê, até aquilo acabar, agora voto na Chega. Portanto, pois, ele achava que é revolucionário, mantendo. E não estou a falar da transição do CDU para necessariamente para o Chega, não estou a provavelmente a dizer que se existe de uma forma com uma grande escala, né? Mas estou a dar um exemplo, né? Portanto, a pessoa vota naquilo porque quer ser contra o sistema. Que foi governado
0: por CDU pessoas. Passaram a câmaras do Chega.
2: Exatamente.
1: Deixa-me só dizer que os nossos convidados de hoje são Bárbara Rosa, Ana Marco e ainda António Brito Guterres. Estão aqui para falar da próxima edição do Festival de Política, que será de 23 a 26 de setembro. É sobre política que estamos a falar.
2: Vai ser na Junta de Freguesia de São Vicente. E por falar em trabalhar com comunidades, aliás.
1: Tinha esquecido que eras uma martir. Diz.
2: Não, mas estamos aqui para falar do Festival de Política e eu como.
1: Mas espera, Bárbara, antes de dizeres isso, deixa-me só convidar as pessoas a ligarem-nos para isto ser ainda mais divertido.
3: Isto é essa parte, não sabia se não tinha vindo.
1: Sim, os ouvintes são a cena aqui neste programa. Por isso, ouvintes, estamos a falar sobre política. A antena está aberta, podem falar sobre o que quiserem, se gostarem de falar de política. Eu acho que os ouvintes da Provaral gostam de falar de política. Bem-vindos.
3: Para ser bem, não sou filho de nenhum.

0: 2.
1: Manda lá o vídeo.
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2: Isso é o que vamos ver. Íamos entrevistá-lo ontem, como vos disse. Aliás, é uma espécie de diário. Tudo indica que vamos conseguir fazê-lo amanhã. E, portanto, irão ouvir a entrevista segunda-feira. Se não ouvir a entrevista, já sabem o que é que aconteceu.
1: Pá, isto também é um bocado de essência da prova oral, não é?
2: É isso, pode acontecer, de facto. Mas estamos a tentar tudo. Vamos ver. Deixem-me só recuperar aqui. Bárbara, agora sim. Bárbara, ia falar sobre a edição deste ano?
8: Não, ia falar sobre a edição e sobretudo sobre aquilo que vão fazer os nossos, os que estão connosco aqui na mesa, não é? A Ana Markel e o António Brito Guterres. Eu vou só fazer uma sinopse, não é? Se me permites. O Festival Política, sim. Portanto, nós vamos ter cinema, vamos ter teatro, vamos ter música, vamos ter conversas, vamos ter oficinas, vamos ter exposições, vamos ter oficinas inclusive para famílias, para séniores. Portanto, todas e todos são convidados. A Ana Markel vai. Nós ainda não sabemos o que é que a Ana Markel vai fazer com a Selma ou a Mussa.
2: Vamos falar sobre a Constituição.
8: Confiamos
2: artigo.
8: Tanto nelas e, portanto, estamos muito expectantes relativamente. E acho que a Ana é a melhor pessoa para falar sobre isso. E o António Brito Guterres, que vai ter várias oficinas.
2: Falar sobre o mapa da cidade.
8: E não só, sim. E é isso que o Festival Política também se caracteriza, apesar embora estarmos em várias cidades, nós só temos alguns conteúdos comuns às cidades em que estamos. Porque nós trabalhamos com as comunidades, com os agentes e com os artistas locais. E aquilo que o António vai fazer em Lisboa, depois ele vai falar um bocadinho, é um exemplo disso. Ana, conta, eu próprio não sei o que é que vais fazer.
1: Nem eu próprio não sei, não, estou a brincar. Não, eu vou fazer um concerto conversado.
2: Concerto, Ana.
1: Né? Concerto conversado com a Selma Mamus, mas não sou eu que vou cantar, como deves calcular.
2: Nunca cantaste na vida.
1: Caso, olha, gosto.
2: Tu tens cara de quem já teve uma banda?
1: Eu quase tive uma banda, quase. Tive umas pequenas experiências assim na minha adolescência. Mas pronto, a ideia é esta. A ideia é que a gente vá. Eu andei a escolher alguns artigos que me pareceram ser particularmente sumarentos para discutirmos neste concerto conversado, ou nesta conversa cantada, como preferirem. E depois a ideia é que em meia dúzia de artigos da Constituição a gente vai conversando um bocado, dão-nos um mote e a gente vai conversando até, segundo as nossas experiências pessoais, as nossas opiniões, e depois, inspirada por esses momentos de conversa, Selma Mamus agarra no microfone e canta uma cantiga. Portanto, vai ser um momento bonito. As calas-se, por exemplo, é quase como se fosse um filme musical. Conversa-se, canta-se, conversa-se.
2: Eu gosto muito do conceito. Já agora, há algum artigo da Constituição que tu gostes em particular?
1: De verdade, muitos. Aquela seleção que eu fiz é uma seleção que tem muito a ver com as coisas que me tocam particularmente.
2: Quantos artigos é que tem a Constituição? Alguém sabe?
8: Ai, 200 e 300?
1: É muitos.
9: Eu diria isso como se eu tivesse aquilo aberto para te dar a resposta.
2: Devíamos ter aqui um constitucionalista.
1: Um amigo porque... meu, não, porque... é o Claude.
2: Ah, o Claude. Pergunta ao teu amigo Claude quantos artigos. Não, e por ano? Acrescem quantos artigos, em média?
1: Por ano?
9: Não, não cresce nada.
2: Não, fica paradinha.
8: A alterada é a revisão, claro.
9: E tem procedimentos muito claros para fazer.
8: Claro,
9: e...
8: Espera. A maioria qualificada.
1: 296 artigos.
2: 296 artigos. Assim. Quando é que foi a última vez que a Constituição foi alterada?
1: 2005.
2: Ah, ok. Porquê que será que foi alterada? Será que juntaram-lhe um artigo novo?
8: Mas atenção, enquanto se procura, a revisão da Constituição não tem que ser um tabu. O que tem, e podemos discutir e devemos discutir. E eu até acho que a Constituição pode ser revista para acrescentar,
1: claro.
8: Por exemplo, ao nível dos direitos digitais, não é que não está lá contemplado. Agora, não para aquilo, pela motivação, pelos argumentos das pessoas que estão, dos protagonistas políticos que estão a evocar essa necessidade, estão a enganar, é mais desinformação para a população. O problema das desigualdades, o problema da pobreza, que é o nosso maior problema em Portugal, que é essa, que é a base das desigualdades, não reside na Constituição. Reside, não, e não, também não reside pelo problema da fraqueza da nossa economia. Reside, sobretudo, pelas más políticas públicas que temos tido. E é isto que tem que se falar, ok? E as políticas públicas têm o rosto.
9: Não, António, eu partilhei contigo, devia ter partilhado até por causa do tema, mas eu fui fazer agora lá uma exposição à volta do Parlamento, aos 50 anos da Constituição, e lá uma obra de arte, tem um artigo meu. E um artigo é sobre as palavras, foi aquilo com que a Bárbara começou aqui, não é? Tem uma série de palavras com significado na Constituição que deviam reverter políticas públicas concretas, por exemplo, agora falas muito da habitação, não é? E de facto elas não viram políticas públicas concretas, não é? E nesta semana a União Europeia disse que Portugal está mesmo num caso de pressão habitacional brutal e tem que se fazer coisas, e eu fui falar sobre isso. E disse, mas nós não precisamos da União Europeia para dizer que temos que fazer. Nós temos uma Constituição e até uma lei de bases da habitação que veio do facto de haver aquilo na Constituição, que tem mecanismos para tu poderes fazer coisas para alterar o que está a acontecer, não é?
2: Bom, tá, desculpa. Porquê que Portugal tem uma pressão tão grande a nível habitacional quando comparado com outros países da Europa que não assentem?
9: Então, a pressão habitacional tem vindo em toda a Europa.
2: Sim.
9: O que aconteceu a semana passada, que é interessante de ver, é que quando a União Europeia normaliza os dados, com o mesmo tipo de fontes, para todos os Estados Europeus, percebes que Portugal está mesmo, tipo, é o pior de todos, não é?
2: Mas porquê?
9: Porque depois principalmente depois da Troika, não é? Lembras-te que houve o acordo da Troika, não é?
2: Lembro-me bem.
9: Pronto, tinha 6 pontos. E 6 pontos muito genéricos, muito grandes, tipo, trabalhar a questão da justiça, assim, e tinha um ponto dos 6 que não era assim tão genérico, que era liberalizar a lei do arrendamento. E porquê? Porque o centro das cidades, e tu conheces bem isto do ponto de vista prático, não é? O centro das cidades são arrendamento urbano, não é? E quando sai do centro é propriedade, não é? E o centro das cidades tem sido, no mundo todo, o espaço de podem circular. Rende mais hoje em dia, por exemplo, rende mais estar num banco, e se tu pensares bem, rende mais ter uma casa comprada em Lisboa, rende mais de um ano para o outro o valor dela, do que se fizesse uma fábrica que dá empregos. Estás a ver? E como a lei da oferta e da procura não se aplica neste caso, porque tu liberalizaste o mercado de habitação para o mundo inteiro, logo tu e eu ganhamos X, não é? Mas o mercado de habitação de Portugal é para o mundo. Portanto, vêm os russos e investem. Há crise na Rússia, há os americanos que aparecem, há crise, vem a China. Portanto, está sempre o dinheiro a girar por aqui de uma forma impossível para nós de acompanhar. Por isso é que neste momento tu tens o coeficiente maior da OCDE do rendimento das famílias versus preço da habitação, mas também tens o maior coeficiente da OCDE de número de casas disponíveis. Portanto, estás a ver, o que não falta são casas, mas elas não estão disponíveis porque fazem parte de um esquema financeiro global, e por isso tens essa pressão habitacional. Não sei se foi assim um resumo muito...
2: Boa explicação. Sim. Eu gostei. Deixa-me aqui colocar duas mensagens. É a primeira de João Sá.
0: Boa tarde a todos.
2: Olá.
0: Neste momento parece que toda a gente ficou maluca de repente por causa da inteligência artificial. Parece que aquilo de um momento para o outro pode sair de onde está e pode matar a humanidade, ou o que é que parece. O que é que vocês acham acerca disso? Um abraço.
2: Já vão falar sobre a inteligência artificial, mas antes...
7: Olá, Albin. Olá, convidados.
2: João Freitas.
7: Este é um tema que eu gosto muito de falar, que é política. Realmente estamos numa altura muito estranha e, infelizmente, está tudo extremado. E ou és comigo ou estás contra mim. E eu acho que podemos ir buscar um bocadinho a todos os lados. Tem coisas boas e tem coisas más. Bah, era bom se fôssemos buscar as coisas boas de cada lado, não é? Agora, eu também acho que um pouco deste extremismo mais exacerbado que existe hoje de direita também, se calhar, é um resultado de um extremismo que se tornou um bocadinho também exacerbado da esquerda, mais propriamente falando da cultura woke e da cultura do cancelamento, que eu acho que isso se tremou um bocadinho. Costuma-se dizer que Roma não se fez num dia, não é? E quando se tenta mudar tudo muito rápido, vai haver sempre uma resistência muito grande, e eu acho que começamos, se calhar, a dar passos maior que a perna, não é? Ah, e Ana, tenho saudades tuas na manhã, pá.
8: Nunca mais vou voltar.
2: Possivelmente às manhãs do que quer que seja, não?
8: Do que quer que seja.
2: Sim.
8: Antes das... Não, às 7 da manhã não vou para lá de novo.
2: Já agora, querem comentar a cena da inteligência artificial? Oh, Ana, mas antes que me esqueça, eu há pouco ia te fazer uma pergunta que eu acho que era boa e depois esqueci-me e agora lembro-me outra vez da pergunta. Que é, já que tu fazes um programa tão conhecido como a Voz de Cama, onde falam de relacionamentos, uhum. Carlos T escreveu um dia que não se ama alguém que não ouve a mesma canção, não é?
8: Então não está à espera agora.
2: Espera. Pois não, eu sabia que não. Achas que também não se ama alguém que não é da mesma cor partidária do que nós?
8: Chegam dilemas desse género ao Voz de Cama, já chegaram algumas vezes. Eu acho que há coisas que são inegociáveis e se essa cor, preferência partidária, política, ideológica, mexer com valores que tu defendes, epá, eu acho que eu pessoalmente não conseguia. Pronto, não me sentiria atraída por uma pessoa que, epá, claro que estou assim a pensar em casos um bocado mais extremos, não é? Mas eu preciso muito que as pessoas estejam mais ou menos alinhadas comigo, até, nomeadamente, indo buscar aqui a mensagem deste último ouvinte, até mesmo aos valores da chamada cultura woke, que no início, como toda a gente, a minha primeira reação como pessoa ainda muito pouco desconstruída foi que exagero. E depois, à medida que o tempo foi passando, eu pensei, não, isto são lutas totalmente válidas. E esta ideia de que, ah, calma, Roma e Pavia não se fizeram num dia. Mas se não se fizer nada, não se vai fazer nada. Se não se disser nada, não vai acontecer. Eu lembro-me que, imagina, os meus pais sempre foram de esquerda, pronto, comunistas e tal. Não estava na agenda de prioridades deles, não é? Sendo pessoas que, quer dizer, nasceram nos anos... meu pai nasceu em 39, a minha mãe nasceu em 42. Não estava na agenda deles, por exemplo, o direito ao casamento homossexual. E eu dizia assim, não, mas tem que haver. Calma, mas há muitas coisas antes dessa, os trabalhadores, não sei o quê. E eu tipo, pá, que sim, mas porquê é que as coisas se anulam umas às outras? E vamos esperar até quando para que estes direitos sejam consagrados? E por isso eu acho que, sim, a extrema-direita... Em parte, uma das explicações, se calhar, para o crescimento da extrema-direita foi o backlash relativamente à perda de privilégios que a cultura woke veio... Quer dizer, não veio promover, na verdade, porque esta história da cultura de cancelamento... Quer dizer, eu não vi ninguém a ser realmente canceladão. Eu não vi consequências trágicas para pessoas que são... Quer dizer, temos um presidente dos Estados Unidos que é um predador sexual, é um porco. Temos de dizer isto, que isto é entretenimento. E por isso, claramente a cultura do cancelamento não teve essas consequências dramáticas. O que teve foi pessoas a pensar assim, sempre pensei que era boa pessoa e afinal não sou tão boa pessoa como era. Como te atreves a dizer que eu não sou tão boa pessoa como pensava que era? Pá, eu não era tão boa pessoa como pensava que era e aceitei totalmente isso e dispus-me a aprender mais para ser melhor.
9: António, não, queria só dizer que eu acho que compreendo a pergunta do ouvinte e adoro ouvintes que têm essa capacidade de pôr as perguntas na mesma, mas pronto, eu por acaso até acho que a nossa esquerda não é nada radical, acho que até um dos problemas é ter cedido demasiado, isso por um lado, mas eu acho que a cultura woke é uma armadilha também da direita e, claro. E de muitos dos governos que nos governaram. E porquê? Porque começou-se a dizer, e a apontar dedos, como agora estava aqui a Ana a dizer, que uma pessoa poder casar com uma pessoa do mesmo sexo não tinha direitos a ninguém.
8: Exato.
9: Só liberta mais pessoas dentro da nossa comunidade.
8: Exato. E, portanto, adotar crianças, sim, que são institucionalizadas.
9: Exatamente. Claro. Portanto, começou-se foi aqui na armadilha de direito de apontar coisas como, por exemplo, como tu vês regularmente, os imigrantes recebem um subsídio de 1.000 euros. Isso é mentira. Nenhum refugiado recebe isso. Não é? E tu pensas, e eu lido com isso diariamente, António, eu preciso de casa. Como é que os refugiados têm casa e não têm? E eu digo, não têm. É mentira. Uhum. Portanto, por um lado, isso. Por outro lado, os partidos, assim, vou dizer sociais-democratas, assim, no geral, né, os PS, assim, do mundo inteiro, como o Partido Democrático, etc., fizeram um esquema que eu acho que foi bastante agressivo para estas pessoas, que foi, do ponto de vista económico, não mudaram muito. Então, continuámos com uma espécie de neoliberalismo vigente que continua a criar grandes discrepâncias entre a desigualdade, não é? Mas acolheram muito estas agendas, porque eles eram necessários para o fazer, claro. Para ter maioria no Parlamento, etc. E a final, se tu reparares, e isto é obviamente todo lado, como eles não mudaram a vida das pessoas no geral,
8: exatamente.
9: Porque seja eu negro, imigrante ou homossexual ou um cis branco, todos nós estamos na penúria cada vez mais, não é?
2: Uhum.
9: e começaram a ameaçar com esses valores. Mas vão votar mesmo, vão mesmo não nos votarem em nós. Olha, se não votarem em nós, mas não mudaram nada das políticas. E usaram isso como chantagem. E o pessoal, na altura, não estava paciência para isso. O pessoal quer viver melhor. Então começaram a votar no outro lado. Portanto, eu acho que aqui é uma armadilha. Um da direita a apontar dedos de desinformação onde não havia, porque quase qualquer pessoa da comunidade que esteja libertada na sua essência, estamos melhor todos, isso por um lado, claro. Estava a acabar. E por fim, estes partidos de centro-esquerda entraram muito numa lógica de usar isso como uma ameaça moral. E as pessoas não estão disponíveis para serem ameaçadas moralmente e, portanto, desviaram-se um
8: eu
9: bocado.
8: Eu queria só aqui, só para, porque esse ouvinte tocou numa que eu farto-me de ouvir, e há uma grande diferença entre a extrema-esquerda e a extrema-direita, ou seja, lá o que isso for. Eu não sou adepta de esquerda nem de direita, de extremos. Mas há uma nuance que é importantíssima e para qualquer pessoa humanista deve contar.
1: Exato.
8: Eu não ouço discurso anti-humanista de qualquer radical de esquerda, não é? E é isso que é essa a distinção. E a partir do momento em que eu ouço discursos de ódio, segregadores contra comunidades ou pessoas vulneráveis, isso é o cúmulo do anti-humanismo. E eu acho que ninguém, no seu perfeito juízo e que pense profundamente naquilo que quer ser para si e para os outros, pode subscrever. Portanto, eu acho que a extrema-direita em Portugal não cresce tanto por reação à extrema-esquerda, até porque, como o António disse, não houve, nunca teve a grande implantação, cresce sobretudo pelo desalento, pela falta de esperança numa solução melhor para as suas vidas, uhum. não é? E por realmente as pessoas estão revoltadas e há alguém que berra muito, não é? Que até é muito articulado e que até tem, consegue ter a sua graça e as pessoas abraçam no fundo.
10: Alguém me disse uma vez, alguém disse assim, olha, é como a minha avó ou a avó de não sei quem dizia que é, pá, filha, não quer saber de que cor é que tu pintas as tuas unhas. Eu quero é saber se tenho que comer ao fim do mês ou se tenho pensão ou se tenho... E é um bocado, acho que resume um bocado isto, não é? O wokeismo foi ruído no meio desta questão, quando valores essenciais não estavam a ser assegurados.
9: Muito rápido, Fernando, que é, quando nós éramos putos, estou a pôr-nos uns aos dois, mais ou menos no mesmo saco, pensaram um bocado, eu lembro de ouvir histórias como, ah, General Motors é tão grande, que é do tamanho da Dinamarca, a nível de PIB, não é? Hoje em dia o Elon Musk é maior que o país onde nasceu. O Elon Musk não é a empresa que ele próprio, não é? O Elon Musk ganhou outro dia com o seno Starlink, ganhou na bolsa o equivalente ao dinheiro que a ONU diz que é estimada para acabar estruturalmente com a fome do mundo. E, portanto, eu continuo, não é, chateado com a Bárbara, porque a Bárbara tem uma opção, porque imagina, homossexual, e eu acho que tiram um direito e estou a recriminá-la a ela, mas vemos que falamos há pouco sobre hiperpolítica, não sei o quê, e na verdade estou entretido com a Bárbara, mas não estou a fazer nada para agarrarem pessoas como o Musk. Pá, mas como assim? Com o dinheiro dele não quilo ar, não quilo do mérito dele, não é? E é isto que temos de trabalhar.
10: E aliás, até pegando na questão da inteligência artificial, também é um bocado isso que está a acontecer, quer dizer, como é que surge este pânico todo, se bem que isto, pronto, tem muita agenda escondida e é muito complexo, mas que é um bocado como é que não se cria regulação e estamos todos entretidos a falar de, sei lá, das maminhas da Sydney Sweeney, por acaso hoje falámos disso no Voz de Cama, mas quer dizer, é um bocado isto, não é? Andamos ali nas redes sociais todos e depois não estamos realmente preocupados com o que nos ameaça até enquanto humanidade, não é? Isso é assustador.
2: Claro. Deixa-me aqui colocar a Rosário.
11: Olá, para a oral, olá, convidados. Eu só queria dizer, já que estão a falar na cultura woke, que o nome é péssimo, que as pessoas rejeitam logo porque o woke é o pior nome, porque ela, woke, e toda a gente diga, não!
2: Para mim esta já é a melhor mensagem de hoje. Espera, tens toda a razão aqui a Rosário. E o César?
12: Olá, Aldim, convidados. A minha pergunta é apenas como é que é possível uma pessoa com quase 35 anos comprar casa hoje em dia em Portugal, não mesmo é. Com os apoios do Estado e aquela treta de até aos 35 anos, como é que é possível, aos preços que são praticados hoje em dia e os salários que são pagos hoje em dia, ser possível comprar uma casa? Obrigado, boa noite.
2: A verdade é que não é possível, mas já vão
8: nem
2: comentar.
8: Arrendar,
2: antes disso, dizer que amanhã a Prova Oral vai estar ao vivo.
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15: Então este momento serve também para conseguirmos saciar aquilo que é a curiosidade do público.
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2: Estamos de volta. Deixem-me só recordar que em estúdio temos Ana Markle, ainda António Brito Guterres e também Bárbara Rosa, que é a organizadora do Festival Política desde 2017. É verdade, o Festival Política em 2027, isto é para o ano, vai comemorar de forma efusiva os seus 10 anos. Já sabes o que é que vais fazer?
10: Tanta coisa mudou.
8: Não
10: é? Sim. Em 10 anos?
8: Sim, mudou, mas não, qualitativamente não mudou, não é? Naquilo que nós, repara, e começámos isso a falar daquele estudo, o Festival Política tem como missão a fomentar o espírito crítico e a partir daí a promover a participação política. Mas nós defendemos, e acho que todos aqui nesta sala, que a democracia não é só de alguns, é de todos, e cabe a nós, enquanto cidadãs e cidadãos, também temos a nossa cota parte, não é?
2: Claro, Bárbara,
8: que é
2: isso por bom. Tenho uma pergunta inconveniente para ti.
8: Então.
2: O Festival Política não teve um próprio, como direi, empecilho político?
8: Eu não sei se foi político, foi empecilho.
2: Foi o quê?
8: Pois, foi uma opção. Eles não querem assumir que é política, mas depois não quiseram assumir nada. Mas depois, passado pouco tempo, nós éramos, portanto, o Festival Política aconteceu em Lisboa
2: desde
8: 2017, em parceria, uma coprodução com a EGEAC, não é? E este ano acabou, porque iam apostar noutras temáticas. Temáticas nem isso, não há temáticas ali. Pronto, mas depois percebemos, para quem se alguém tinha dúvidas, passado pouco tempo, o diretor da EGEAC veio dizer claramente, preto no branco, que acha que a cultura não tem que ter conteúdos políticos. Portanto, está tudo dito, não é? Essa é a visão que a cidade de Lisboa...
10: É que até a revista portuguesa tinha conteúdos.
8: Exatamente, é assustador, mas essa é a visão que a capital de Portugal tem em 2026 sobre a política. Uma coisa é... o Festival Política não é partidário. Aliás, o que o Festival Política também pretende é exatamente demonstrar que a política não se esgota nos partidos, não é? E, portanto, só temos conteúdos políticos no sentido de incitar à reflexão, de mostrar...
10: Agora, defender a Constituição, defender a democracia é ideológico.
8: Não, tudo é ideológico.
2: Olha, já agora,
8: menos
2: pergunta.
8: Menos as marchas, não é?
10: Exato.
2: Menos as marchas?
8: Pelos vistos.
2: Ideológicas também.
8: Não, mas
10: fica a
8: porque...
10: ideia, fica a dica para os grupos de marchantes.
8: Não, deixam ter o apoio da EGA, enquanto houver esta.
2: Olha, uma pergunta. Quero comentar o assunto do momento. O assunto do momento é claramente o sarilho que está em volta da vinda do Seinfeld a Portugal. A política de cancelamento que está não só em Portugal a ser muito, muito falada, como agora com o Ed Sheeran, não é? O que é que vocês têm a dizer sobre isto?
9: Eu escrevi sobre isso, não sei se é um caso.
8: Então já escreveste
2: agora
8: sobre
2: isso, podes...
10: Agora resumo.
2: O António, exato. Tu que tu podes fazer nas tuas respostas é, quando há uma pergunta destas, deves dizer assim: isso está no meu artigo. Exato, consultem o meu artigo no dia 2 de julho, está no público.
9: Está no Instagram, podem lá ver. Tal.
2: Não, mas o que é que vocês têm?
8: Não, desde eu
2: escreveste um artigo.
8: Acho a favor da liberdade de posicionamento de cada um e, portanto.
2: António, eu não li o artigo.
9: Bem, eu acho só que se está a transformar uma coisa que não é. Ou seja, houve artistas que desistiram, mas não foram todos, que ele continua, o homem vai continuar lá a falar, certo? E eventualmente há muitos que podem chegar à frente até substituir. Portanto, nem há aqui uma cena. O exemplo que tu deste do
2: Mas
9: o que aconteceu, não é? Tipo, foi o contrário, ou seja, claramente fez pressão para uma pessoa não participar. Essa pessoa foi excluída e depois, por acaso, por solidariedade de todas as bandas de suporte e a própria banda dele, mas também tu pensas, a banda dele é irlandesa, isso é um grande liability, não é? Porque o pessoal irlandês apoia 100% a Palestina, claro. Por razões óbvias, não é? Mas estás a ver, não houve um cancelamento ao Seinfeld, houve pessoas que... Claro. Eu acho que tu, não sei, tens essa experiência, por exemplo, quando te convidam para um evento, dizem qual é o tema do evento, por exemplo, só política, não é? É sobre isto, gostavas que tu falasses sobre isto com aquela pessoa. E muitas vezes só vejo a programação. Quando é comunicada.
2: Claro. Sim, sim.
9: Não é? E portanto, pessoal, em abril era porra. Não, as pessoas, quando viram aquilo, algumas ficaram constrangidas. O que é que vou fazer agora? Será que o festival vai fazer alguma coisa sobre isso? Isso por um lado. Outras pessoas, também nós, lá está, somos da mesma geração, nós sabemos que é o Seinfeld. Mas há muita gente, 30 anos, não faz nada de que é o Seinfeld.
8: Sim, sim.
2: Ana Marca sabe qual é, vais ver o Seinfeld.
9: Não, mas percebes, há pessoas mais novas que não sabem
8: tu vais,
9: e que só perceberam quem ele era e o que ele diz sobre isso depois de aparecer no cartaz, não é? Portanto, eu acho que é o contrário de censura. Houve um debate público sobre isso,
8: sim.
9: As pessoas debruçaram sobre aquilo
8: censura,
9: e decidiram não participar. Simples.
10: Ele vai atuar, vai receber o seu cachê.
9: Exato, ninguém, quem fica prejudicado são as pessoas até que saíram.
10: Exato.
9: Portanto, não...
10: Exatamente. Ainda há de fazer piadas sobre isso.
9: Acho que isso foi posto ao contrário, sinceramente.
2: Deixa-me colocar aqui o Brito.
14: Boa tarde, Brito. Boa tarde, ilustres convidados.
2: Sérgio, desculpa.
14: Vamos agora falar do woke. Mas há aqui uma coisa que eu continuo a não concordar, mas acho que enquanto nós não paramos para pensar que o Chega, no caso, não é um partido de extrema-direita, não é. É sim um partido populista de direita e oportunista, isso sim. E eles vão continuar a crescer, porque não há outra forma. E se as pessoas deixarem de ser um pouco hipócritas, porque algumas pessoas são, concordam com muitas coisas que o populismo chegano diz. No entanto, combater o Chega não é desta forma que está a ser feita, não é. E acho que é preciso começarmos a pensar uma outra maneira de aceitar coisas que nós não gostamos assim tanto, mas até que fazem sentido, ok? Isto para ambos os lados.
10: Mas isto não sabe o que é populismo? Populismo é dizer o que as pessoas querem ouvir, basicamente. Portanto, tu podes concordar, de facto, mas não tens de confiar o voto àquelas pessoas, claramente, não é?
9: Pronto, eu não acho bem isso que o ouvinte diz, porque na gênese do Chega... Quando digo na gênese, é as pessoas estão por cima, as cabeças são pessoas de extrema-direita. Ponto. Depois o que existe, e aí vem a parte do populismo, é que o Chega funciona como menu. E tu tiveste durante muito tempo a pessoa que vota no Chega por causa da corrupção. A pessoa que vota do Chega por causa da imigração. A pessoa que vota. Menu, não é? Cada um escolheu o seu menu. Mas o perigo do que está a acontecer, eu conheci muitas pessoas que votaram ad hoc no menu, mas ao longo dos anos já estão a formar ideologia, ou seja, estão a aderir à outra parte do pacote. Mas a verdade é que a gênese daquilo, quem está por trás daquilo, quem formulou aquilo, apesar de ser uma coisa muito ultraliberal, porque é do ponto de vista do programa, sempre foi de apoio às grandes empresas, etc. Eles tinham no plano extinguir o Ministério da Educação, que tinha uma série de coisas que foram vanguarda em relação ao que o Trump está a fazer, estava lá escrito no programa deles. Mas depois tem a questão, para o povo funciona como menu, como partido populista, mas por trás está este esquema, estás a ver?
2: Portanto, Bárbara, no Festival Política todos os partidos estão representados.
8: Não há partidos, não sei se cada das pessoas. Nós só temos. O Festival Política é feito de pessoas para pessoas, não é? E por norma, inclusive, damos palco a comunidades e pessoas que até são invisibilizadas. Não é o caso da Ana Marca, mas assim são os protagonistas para dar
9: um
8: espetáculo.
9: É um mas isso.
8: Exatamente.
9: Mas, só que tu fazes trabalho de democracia e dizem logo que tu. Ah, então
8: mas,
9: tu és.
8: Mas
9: não
8: sobre os
9: quê.
8: Partidos, só nós só temos representantes dos partidos em ano de eleições em que promovemos uma iniciativa que é o Dating com deputados, em que durante 5 minutos durante 5 minutos os cidadãs e cidadãos podem falar com um ou vários deputados à sua escolha.
9: Acho que foi assim que a Rita Matias conheceu o Hélio. Dating na sua política.
8: Não foi. Ela nem sequer lá foi. Mas convidamos todos os partidos com representação.
2: Convidaste a Rita Matias,
8: dirigido ao Chega. E ela houve um ano, ano passado, dois anos, não estou em erro, confirmou e depois não apareceu. A questão é, nós convidamos porque nós temos respeito pelo voto dos portugueses e das portuguesas e, portanto, se os elegeram, nós, eles são representantes das pessoas. E, portanto, foi por isso que dirigimos, para provarmos, se alguém tem dúvidas, nós somos apartidários. Nós queremos é pessoas que percebam onde é que reside o mal da democracia e que no fundo, queremos fomentar a empatia e o olhar sobre o outro e a escuta sobre o outro e perceber que somos muito mais fortes juntos do que em divisões.
10: Só que isso hoje em dia é ideológico. É a minha frase sempre. Que é verdade.
8: Falas em empatia.
10: Não,
8: em
10: direitos humanos. Os direitos humanos
8: Direitos humanos, imagina. Sim. Quando eu era miúda, as pessoas mobilizavam-se. Direitos humanos era uma cena, não é? Agora é tipo.
10: Olha, Timor. Eu acho que Timor hoje.
8: Timor, impossível.
10: Era, não é?
8: Ninguém fazia nada por Timor.
10: Porque não, porque iria ser de esquerda.
8: Porque
10: a malta.
8: Então, claro. Os não
9: sei quê. Uma lógica colonial e nacionalista.
8: Exato. Vai, mais isso.
2: Se fosse agora, ninguém fazia nada por Timor.
8: Ninguém fazia nada por Timor.
10: Não tinha. Eu acho que não tinha sido criada a onda que foi criada. Que eu me lembro bem, que também lá estive, não é?
8: Foi super partidário, foi uma transversal.
10: E hoje em dia, como as coisas estão polarizadas, ia haver essa polarização.
8: Ia haver, claro.
10: De um lado ou do outro, e portanto isso afasta as pessoas.
2: Sabem o que é que devia haver? Uma máquina de projeção de realidades. Essa máquina fazia com que agora, todos nós, então vamos colocar na máquina de projeção de realidades o que aconteceria se o caso Timor fosse em 2026. E todos agora ficávamos calados, nós, os ouvintes, e víamos a máquina de projeção de realidades a dar o seu resultado, a dizer, estávamos profundamente enganados, ou genial, estava cheio de coberto de razão.
9: Mas é complicado, deves ter para aí, sei lá, quase 3 milhões de pessoas que não viveram isso, não é?
2: Sim,
8: portanto,
9: também é interessante porque essa geração, como é que ela vive isso, né? Viveu, como falaste há pouco, isso já consignado e feito, né?
2: Deixa-me colocar aqui só o Pedro. O que é que dirá o Pedro? O Pedro diz isto.
16: E só deixar umas palavras, para mim, tudo é político. Tudo aquilo que decidimos, tudo o que decidem por nós. Tudo aquilo que dizem por nós. Tudo aquilo que fazemos e que fazem por nós em nosso nome. Se nós temos direitos, foi porque alguém lutou por eles ou nós lutámos por eles. Se nós não o temos, exatamente igual. Foi porque nós não lutámos, sobretudo porque quem veio atrás de nós, quem veio antes, também não o fez ou não conseguiu fazer. A política está em todo lado, como disse. Vai desde a licença reduzidíssima que tive com o meu filho, até às lutas que temos tido aqui, em Tavo, Covas do Barroso, entre outros.
8: Ah, boa.
9: Um abraço para
8: nós. Exato.
16: O ecossistema.
2: Pronto, e é isto. Deixem-me só dizer que estamos a 5 minutos do final deste programa.
8: Olha,
2: deste,
8: e essa é uma área do ambiente que é das mais capturadas pelo poder económico e que o nosso governo continua, pese embora estarmos em 2026 e sabemos temos que vem, mas também ao nível da política de transportes, quer dizer, os outros países apostam já há muitos anos na linha férrea e a mobilidade alternativa e nós estamos a discutir um novo aeroporto. Quer dizer, nós há tanta coisa medieval nas nossas políticas públicas e é para isso que nós temos que virar a atenção e não é para o imigrante, e não é para a cigana, e não é para o negro, não é para o homossexual, não é para a lésbica, não é para o não binário. Essas pessoas não afetam nada a nossa qualidade de vida, está bem?
9: Mas olha, não é uma cena engraçada isto de imigrante, que e tem a ver com o ecossistema também que tu falaste. Porquê que o imigrante vem cá parar? É muitas vezes com uma série de, por exemplo, de interesses económicos da Europa e dos Estados Unidos, vão lá, não é, explorar, como estás a ver no Congo, por exemplo, por causa das questões da inteligência artificial e dos superconductors, não é? Lixar a maneira como tu vives lá. Não é? E depois o pessoal tem que vazar. Portanto, é interessante. Este pessoal tem esta visão tão nacionalista, está tão abraçado ao poder económico que faz essa a questão, não é? Porque as pessoas querem estar no seu sítio, querem girar para conhecer, mas querem estar no seu sítio. E nós, ao destruir o que estamos a destruir nos outros países, como agora está a fazer aqui no Copa de Barroso, etc.
8: Extrativismo, sim.
9: Portanto, é engraçado essa visão. O pessoal é tão contra os imigrantes, mas tem um braço dado contra as pessoas que
10: provocam esse movimento.
9: Outro exemplo muito rápido, não é? Tu mudaste profundamente o paradigma económico de Portugal, ainda mais um bocadinho, depois da Troika. Daí a questão da habitação. Certo?
2: Certo.
9: E isso criou uma economia pouco produtiva, de salários baixos, não foste buscar uma série de imigrantes, porque a mão de obra tu tinhas qualificada, qualificaste, teve que ir embora a trabalhar. E outro dia vi um indivíduo engraçado que era um húngaro. E ele, só um exemplo para acabar, ele dizia assim: vim a Portugal tirar um mestrado, um doutoramento sobre ambiente e sustentabilidade. E a pessoa pergunta: então, e agora estás a fazer o quê? Não, não há empregos para isso em Portugal, portanto estou no real estate. Percebes?
2: António Brito Guterres, a Ana Markle e também a Bárbara Rosa estão aqui para falar do Festival Política, que vai decorrer numa primeira instância, há que dizê-lo, de 23 a 26 em Lisboa.
8: Na Freguesia de São Vicente, uma coprodução com a Junta de Freguesia de São Vicente, nossos espaços diferentes.
2: Mas depois segue para Coimbra, para Loulé e ainda Torres Vedras.
8: Loulé em outubro, Coimbra e Torres Vedras em novembro. Festivalpolitica.pt, também estamos, claro, nas redes sociais, sigam-nos, vejam a programação, é gratuito em todas as cidades, todos os conteúdos são acessíveis, é para todas as idades.
2: Deixa-me fazer aqui uma pergunta que há pouco ia fazer, depois esqueci-me e agora recuperei outra vez, lembrei-me outra vez. Fábio Borchá teve uma declaração que está a ser muito comentada, mas tem a ver com o que se passa politicamente no Brasil. Ele dizia que já se provou que os homens que estão na política não estão a resultar, e o que ele propõe é que se vote nas próximas eleições em mulheres, e há muitas que são candidatas. Então a ideia dele é que só se vote em mulheres nas próximas eleições do Brasil. A minha pergunta é: e Portugal? Ainda assim tem poucas mulheres na política.
8: Ainda agora houve um estudo também da Fundação Francisco Manuel dos Santos sobre o percurso das mulheres, não obstante.
2: Não deveríamos votar mais nas mulheres. Os homens também não estão a resultar muito.
8: Para verem o machismo. Olha, para verem o machismo, entre, além dos números, as mulheres para lá chegarem têm que ser mais qualificadas. Repara, é exigível as mulheres serem mais qualificadas que os homens para chegarem àqueles lugares. Além de tudo o que está atrás para lá chegar, não é? Relativamente à questão da divisão das tarefas domésticas, do papel de cuidador dos filhos e até de pais e mães, e portanto continuamos a ter, e esta conversa também de não falar de feminismo, caramba, enquanto não houver igualdade entre géneros, é urgente, é gritar sobre, porque feminismo é pedir igualdade para todos, não é? Pedir menos direitos para os homens, aliás, esses não precisam de estamos a falar, nós só queremos, no fundo, cumprir aquilo que a Constituição, e repara, coisas tão objetivas como mínimo salário igual. Isso foi proclamado, isso é uma das conquistas de Abril, porque isso era normal. Nós nos campos, é ver, nós temos inclusive documentários, nós temos o nosso cinema é sobretudo documental e de realizadores portugueses e que retrata muito da realidade portuguesa, claro, contemporânea e passada, porque nós temos, para percebermos o presente, temos que conhecer o passado. E já vinha dos campos, as mulheres que sempre ganharam menos. E nós hoje continuamos a ter, mesmo para trabalhos qualificados, a questão do gap salarial. E isto acontece em 2026. Para o mesmo trabalho, mulher, com as mesmas qualificações, as mulheres ganham menos. Como é que é possível?
2: Olha, aqui uma mensagem.
17: Boa tarde,
2: Beatriz.
17: A todos. Gosto muito da prova oral. Parabéns ao Alvin por continuares este programa maravilhoso.
2: É,
17: o que quero dizer é que eu tendencialmente sempre fui de esquerda. A minha família, a maioria também. Temos ideais de esquerda, mas... nos últimos tempos, em vez de me virar para o comunismo, porque apoio, sim, os direitos dos trabalhadores, à saúde, à educação, que era a base das lutas de esquerda, acho que esta coisa do wokeismo veio dar à direita a liberdade de dizer que os de esquerda são todos malucos, e sim, estão a ficar malucos, porque não é de esquerda. De esquerda é a liberdade, a fraternidade, a igualdade, a liberdade de expressão. Não é de esquerda o cancelamento, não é de esquerda mudar o que está escrito em livros, mudar obras de arte, cancelar pessoas, não é de esquerda.
2: Ora está,
10: mas isso é muito passado. Isso é, foram manifestações um pouco exageradas de um início de um movimento que, para ser ouvido, precisa de fazer ruído, porque ninguém tem que pedir licença para começar a mudar mentalidades. É que lá vem a história da cultura de cancelamento, é que eu não vi ninguém a ficar nas ruas da amargura, ninguém foi preso, ninguém foi torturado, ninguém foi...
8: Pá, não, ninguém vi. Caiu na pobreza.
10: Ninguém caiu na pobreza, ninguém caiu no esquecimento. Pessoas, ok, podem ter deixado de fazer uns filmes, depois passar uns anos voltaram e já estás esquecido. Dá que pensar um pouco mais sobre isto.
2: Deixa-me aqui colocar o Armando.
18: Não me parece muito correto rotularem pessoas de direita como sendo mais manhosas ou a malta que tem guita. Isso não é uma certa altivez de quem tem um pensamento mais à esquerda.
10: Eu disse.
18: É uma certa arrogância.
10: Eu disse.
18: E não é essa certa arrogância e certa altivez que faz crescer partidos de extrema-direita e cria este fosso entre ideias diferentes. Obrigado, boa tarde.
10: Eu disse que era superioridade moral quando disse isso. Que podia estar a ter a superioridade moral.
2: Podia estar a ser altiva.
10: Ah, mas quer dizer, basta olhar para o currículo, não é? Há muita gente, olha, isto não é uma coisa partidária, mas quer dizer, os cadastros, eu disse currículo, os cadastros.
9: Há pessoas pensantes e intelectuais e não intelectuais do povo que são de direita, não é? Estou por em causa.
10: Claro.
9: Mas sabemos
10: claro.
9: Que grande parte do dinheiro está com os políticos de direita, isso não há dúvida, isso é científico, vê-se pelos financiamentos, vê-se não.
2: Uma última pergunta. Vocês estariam dispostos a fazer o quê na política? Ana Marques, poderias ser presidente da Junta de Freguesia de Benfica?
10: Não. Eu não quero cargos, não quero. Eu quero trabalho junto de comunidades.
8: Mas ser presidente da Junta...
10: Pertinho, eu sei. É. Mas é, já mete... Epá. Já mete muito poder político clássico.
8: É um problema do nosso sistema eleitoral. É teres que levar com um partido e ninguém quer nada com os partidos, porque a lógica partidária atualmente.
2: Mas pode ser presidente da Junta de Freguesia.
10: Independente.
9: É difícil, é?
10: Ui.
9: É difícil.
10: Até lá chegares,
8: Exaltino.
10: Até lá chegares.
9: Não, mas burocraticamente é difícil.
2: Numa Junta de Freguesia. Pensa que numa Junta de Freguesia era mais fácil.
8: Mas está claro, vai agir a lei, porque a lei é aprovada pelos partidos que, claro, querem.
9: É muito difícil.
8: Criar um obstáculo para isso.
2: Era mais fácil.
9: Então imagina, por isso é que has de reparar que as pessoas
2: acabar.
9: Que as pessoas fazem política através de movimentos cidadãos são muitas vezes pessoas que até vêm da política.
8: Exatamente.
9: Porque é muito difícil os cidadãos organizarem-se e fazerem um movimento de cidadãos, porque burocraticamente é tramado.
2: Bárbara, tu?
8: Eu para já não
10: já
8: sei.
10: Tu já estás, aliás, a fazer a tua, não, a tua parte.
8: Exatamente. Eu faço política pelo pessoal político e faço política todos os dias.
9: Eu faço política pública com as pessoas.
10: Claro,
2: gostei muito de ter aqui. Amanhã vão estar no Teatro Dona Maria, que voltou. Será que vão estar com o fantasma de Dona Maria? Espero que sim. Espero.
10: Macbeth.
2: Agradecer aqui a Ana Marta, ao António Brito Guterres, mas também à Bárbara Rosa, a propósito do Festival Política. Não esqueçam, de 23 a 26 de setembro em Lisboa, agora no novo apoio.
8: São Vicente. Freguesia de São Vicente em novos passos. Sim, eu disse 24, começamos 23 com uma estreia de uma peça de teatro diretamente de Brasília com o nome Príncipe do Gueto.
2: Portanto... Depois, segue-se Coimbra, Lolé e Torres Vedras. Até amanhã. Obrigado.
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0: aqui um, parece uma sina, não é? Mas a boa notícia é que é tudo recreio.
1: Justamente.
0: Escola, não é?
1: O iminente que se muda de armas e bagagens para a escola, vamos falar disso ao longo desta emissão. Para já, e porque já temos, de resto, a primeira proposta que temos para a noite de hoje em direto, agora na RTP Antena 3, no palco que está mesmo aqui ao nosso lado, é o Palco Campo. João André Oliveira, vamos para onde?
2: Vamos para o Palco Campo, como dizias, eu estou aqui quase meio de costas, meio de frente, a falar convosco, porque temos vista quase perfeita para este palco, onde Ana Lucaeno já está a tocar, portanto, se calhar, sem mais demoras.
1: É isso.
2: Vamos escutá-la.
1: Justamente, ao vivo, em direto na RTP Antena 3, no dia em que lança a música nova, está a caminho um novo álbum, Ana Lucaeno, ao vivo, no Festival Iminente. Bem-vindos. Cansada.

0: Muito, muito, muito obrigada.
1: Ana Lua Caiano, em direto do Festival Iminente.

0: Muito, muito obrigada. Obrigada. Bem. Então, agora vou, nesta próxima música, vou aproveitar para apresentar a minha espécie de banda que eu tenho aqui. Porque eu tenho aqui uma loop station e, portanto, faz com que eu possa gravar a minha voz. E depois posso gravar outra voz por cima, a minha voz.
1: Gravar aqui o sintetizador,
0: posso gravar outra voz por cima, a minha voz.
1: Posso gravar a vocês,
0: posso gravar outra voz por cima. Obrigada pelo grito. Bem, então eu agora vou começar a música a sério, se dançar é só depois, e vou começar por fazer um ritmo com estes sons de máquinas que eu tenho aqui. Agora vou gravar o bombo e usar

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Se dançar é só depois, um regresso ao segundo EP da Ana Lua Caiano em direto na RTP Antena 3. Estamos no Festival Iminente em Marvila, Lisboa, uma emissão que se vai prolongar até depois da meia-noite. Isto no dia em que Ana Lua Caiano lançou um novo single, vai ter novo disco, recordo, já no próximo mês de novembro. E sabem que mais? A música nova vai tocar já daqui a pouco neste concerto que estamos a transmitir em direto na RTP Antena 3. Seguimos nesta noite de quinta-feira, dia 1 deste décimo aniversário, 10 anos do Festival Iminente, em direto na RTP Antena 3, agora com a Ana Lua Caiano. Boa noite!

0: Muito, muito, muito, muito obrigada. Obrigada. Uma música muito especial que saiu hoje. Já alguém ouviu? Boa! E esta música vai fazer parte do meu álbum que vai sair no dia 6 de novembro, portanto já está quase, quase, quase, quase. Então, eu agora no fundo estou a despedir-me de algumas canções e a dizer olá a novas canções. E esta é uma delas. É uma música que fala assim sobre um tema, sobre a morte. Sobre o pé que anda no chão cava cova. Essa é uma música um bocadinho mais pesada. Eu gostava muito que tentassem cantar uma parte. Essa é uma parte fácil da música, pode ser? Sim. Então é assim. 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Ok, eu acho que já apanharam. Boa, é só lá para o meio, mas... Pronto, então vou começar a música. É a primeira vez que vou tocar. Um mais um.
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Muito, muito, muito, muito, muito obrigada. Obrigada por cantarem comigo.

música chama-se Vou Ficar Neste Quadrado e foi a música que deu o nome ao meu disco anterior e, portanto, é assim uma música muito especial para mim.

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0: Ana Lua Caiano, ao vivo nesta noite de quinta-feira, primeiro dia desta 10ª edição do Festival Iminente. Estamos a entrar na reta final já deste concerto que está a decorrer no Palco Campo. Estamos em direto nesta noite. Daqui a pouco vamos conversar com Sam da Kid, ele que também faz parte do alinhamento para este primeiro dia. Para já acompanhamos em direto na RTP Antena 3 os últimos cartuchos deste concerto da Ana Lua Caiano.
1: Esta chama-se Uma Vida a Menos. E fala sobre o facto de muitas vezes a vida estar centrada à volta do trabalho e muitas vezes as pessoas não têm tempo para descansar porque não dá. E portanto é uma canção que fala um pouco sobre... É uma espécie de grito para a melhoria das condições de trabalho, para a melhoria das condições de descanso. E eu faço muitas canções que são assim um bocado fortes, mas com o ritmo e o objetivo é podermos dançar e tentar que esses problemas... Não vão com a dança, mas pelo menos esquecê-los durante um bocado. Uma vida ao menos. E eu aqui também gostava muito que cantassem comigo, pode ser? E aqui tem um bocadinho mais de letra, mas eu acho que conseguem. Então, assim, eu vou dizer... Uma hora a trabucar. E vocês? É uma hora a menos. Já 3 horas a bolir. São 3 horas a menos. 8 horas a picar. São 8 horas a menos. Uma vida a labutar. É uma vida a menos. Pode ser? Mais uma vez. Vamos tentar. Então é assim. Uma hora a trabucar é uma hora a menos. Já 3 horas a bolir são 3 horas a menos. 8 horas a picar são 8 horas a menos. Uma vida a labutar é uma vida a menos. Boa. Boa, então prontos.

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0: feriados, fim de semana folga, férias e feriados, fim de semana folga, férias e feriados, fim de semana folga, férias e feriados. Muito obrigada por cantarem comigo. Isso é tudo.
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Bem, eu agora vou tocar a última canção. Queria agradecer imenso por terem vindo. Muito, muito, muito, muito obrigada. Foi incrível. Muito obrigada por terem sido incríveis mesmo. Um enorme obrigada.

coisa, uma coisa incrível. Portanto, o Iminente é mesmo um, opa, daqueles festivais mesmo para não esquecer. E por isso, obrigada por este convite. Opa. E tenho vinis e CDs e vou estar na sala dos CDs. E aí, obrigada, até uma próxima. Muito, muito, muito, muito, muito obrigada.

0: Muito, muito, muito, muito, muito obrigada. Até uma próxima. Obrigada.
1: Ana Lua Caiano, em direto, final de concerto, no seu formato One Woman Show, em direto na RTP Antena 3, palco campo, nesta edição que celebra os 10 anos do Festival Iminente, a fechar com este Mão na Mão, uma das canções que tem também eco desde a primeira hora aqui na RTP Antena 3. Luís Oliveira, estavas a contemplar este final de concerto e o anfiteatro que se montou em frente ao palco, para o qual temos vista privilegiada aqui no estúdio da 3. Boa noite.
2: Verdade, boa noite, André. Já o primeiro concerto neste palco, já com casa, não vou dizer completamente cheia, mas bastante composta, de uma artista que fez uma espécie de amor à primeira, não vista, mas audição para muita gente, não é? No sentido de conquistou rapidamente o seu público, um público até bastante alargado, e eu estava, tu estavas a chamar-lhe
1: One Woman Show.
2: One Woman Show, e ainda bem que o fizeste, porque muitas vezes valorizamos isto quando acontece com os homens.
1: É verdade, é verdade.
2: E não percebemos que...
1: Veio o Ed Sheeran com uma guitarra.
2: Exatamente. Ah, veio sozinho.
1: Sim,
2: e tal.
1: Sim, sim. E faz a festa sozinho.
2: E ainda por cima nós temos mais do que uma em Portugal a fazê-lo, e bem mais do que uma, e em diferentes linguagens, quer dizer, haverá, mas há universos muito distintos entre Ana Lua Caiano, a Surma, a Sony Trópicos, etc. Podemos continuar, mas é muito interessante percebermos esta, não quero dizer coragem, para não parecer assim uma palavra demasiado banal, mas de alguma forma esta confiança e esta atitude de encarar sozinho um público e aguentar o show durante este tempo. É um espetáculo, é uma forma também de transição, tu já disseste, durante o concerto vem aí um disco novo e vamos perceber como é que a música da Ana Lua pode...
1: Aliás, ela própria no concerto disse que estava a enterrar já algumas das canções e a testar já novo material precisamente para esse disco. Há também já concertos agendados para o próximo ano.
2: E ela rodou muito estas canções em Portugal, fora de Portugal. Eu não gosto nada de fazer este... Não gosto nada. Acho que às vezes pode parecer um bocadinho fora de contexto, mas houve uma altura em que a 3 teve até um papel relevante nessa internacionalização, quando houve, por exemplo, algum showcase festival, e aquilo resultou logo, ou seja, quem a viu, mesmo com os olhos de fora, percebeu que havia ali um talento muito grande. Tudo o resto é o talento dela a mandar e a fazer a diferença, não é? Mas de facto são canções muito, muito, muito tocadas, portanto está na altura, até acredito, para ela de ter um novo material e perceber para onde é que este novo caminho a pode levar. Certamente vai partir da tradição, certamente vai querer atirar essa tradição para a modernidade. E depois tem uma outra coisa que eu acho que nela também é muito relevante e que já se percebeu até neste novo single, que é esta caneta boa, não é?
1: Sim.
2: Uma capacidade de também a caneta começar na tradição, mas atirá-la para outros sítios, também a letra de ser relevante num contexto muitas vezes até menos óbvio, se pegarmos nas canções, quer dizer, eu acho que um dia vamos lembrar-nos da pandemia e será talvez a música da Ana Lua Caiano, uma das melhores,
1: da banda sonora,
2: que exemplifica aquelas coisas todas que nós nos queremos esquecer,
1: certo,
2: não é?
1: Certo,
2: mas que na altura eram muito presentes na nossa vida. Isso é um talento enorme, ela tem, e acredito que vá mostrá-lo ainda de forma mais evidente no próximo trabalho.
1: A ver, vamos, se o público sentiu o mesmo, mas para isso é melhor chamarmos mesmo o nosso João André Oliveira. Festival Iminente. Que está à boca do palco, imagino eu, para tentar perceber, afinal, João, boa noite e bem-vindo. Nesta noite ventosa, algo fria de setembro, Ana Lua Caiano, aqueceu ou não o público?
3: Ora bem, desde logo, Jova, aqui há alguma desmobilização, para quem ainda não percebeu, nós já fizemos um passeio por este novo recinto Iminente e os palcos são em sítios distintos, portanto as pessoas meio que no fim de cada um vão logo desmobilizando. Mas eu vou aqui aproximar-me de algumas pessoas que ainda sobraram aqui deste concerto de Ana Lua Caiano e desejar-lhes desde logo uma boa noite e perguntar aqui quase em registro de flash interview, como é que viram este concerto? Estiveram aqui a assistir a Ana Lua Caiano desde o início?
4: Desde o início, sim, e gostei muito, foi muito bom. É sempre bom ver uma artista tão completa a fazer um One Woman Show.
3: One Woman Show, exatamente, os nossos colegas ali em cima estavam a dizê-lo precisamente nesse sentido. Era uma das artistas que tinhas em mente quando decidiste vir aqui ao Iminente?
4: Sim, sem dúvida, porque eu já tinha tentado ver noutro festival e cheguei mesmo no fim, não consegui ver. E agora consegui chegar a tempo e ver o repertório completo e foi muito bom. Agora quero ir ouvir para casa.
3: E quanto ao iminente, foi uma escolha para hoje só, vês aqui nos vários dias, é uma relação já de longa data, fala um bocadinho desta tua relação com o iminente.
4: Por acaso é a minha primeira vez, e só venho hoje, infelizmente, porque não tenho, não vou estar cá, e está a correr muito bem, as minhas amigas já vêm há alguns anos, e este ano como conseguia vir, resolvi vir aproveitar e sentir este festival.
3: Mais alguma coisa para hoje que tenhas assim em mente que não podes falhar?
4: Sim, sim. Gisela João e também Mind the Gap. Quero muito ver Mind the Gap e ouvir. Acho que vai ser assim um throwback muito interessante.
3: Portanto, vai ser uma noite ainda assim longa, não é?
4: Longa, longa, longa. Sim, sim, sim.
3: Muito bem. Eu vou aproveitar e vou ter que falar com as tuas amigas porque tu disseste-me que elas já vêm aqui há mais tempo. Elas estão a tentar fugir, mas eu não vou deixar e vou ter que lhes perguntar. Enfim, parece que estão mesmo a fugir. Não consegui agarrar, infelizmente, porque querem muito ver Gisela João, que estará, entretanto, mesmo a começar, ou terá já começado, não é?
1: Daqui a pouco, Gisela, o resto vamos transmitir o concerto.
3: Exatamente, exatamente. Mas também que vocês já estão aí muito bem acompanhados, pelo menos começam a ouvir qualquer coisa no que diz respeito aos cumprimentos.
1: Sim,
3: portanto,
1: sim.
3: Penso que este momento de flash interview também vai ter que terminar por ótimas razões, não é?
1: É isso mesmo. Aliás, já se ouviu aqui em fundo o nosso Luís Oliveira a cumprimentar o nosso próximo convidado. De alguma maneira, é um homem da casa, sempre aqui. Boa noite, bem-vindo. Exato, agarra aí o teu microfone, os seus auscultadores. Obrigado por aqui estares, antes de mais, num festival que este ano ainda se tornou mais casa para ti, imagino eu.
5: É verdade, é verdade. Também tivemos uma edição ali na Matinha, que eu por acaso também fui lá tocar com a orquestra, aqui há uns anos, que também é na freguesia.
1: Uhum.
5: E por acaso, aqui eu não andei precisamente nesta escola, mas andei numa escola aqui ao lado, que é a Luís António Vernem. Mas conheço bem esta escola, estou em casa.
2: Tu estás com um verão com uma pegada ecológica muito baixinha, porque no calorama estavas ao lado de casa, aqui também. Dá para vir tudo a pé este ano, estás
5: com sorte, não é? É espetáculo.
2: Olha, isso muda a tua. Quer dizer, eu ouvi o teu concerto no calorama e eu acho que aquilo mudou mesmo o jogo, aquela ideia de fazer aquilo, estás a pisar uma terra que conheces, tu começas o espetáculo de uma maneira muito engraçada, não é? Boa noite, Chelas, para mim não é Lisboa, para mim isto aqui é Chelas, não é? Isso muda a tua, essa ideia de jogar em casa, pode mudar alguma coisa?
5: Num concerto, como é que é dizer, limado, como é o concerto em que eu rimo estas músicas que já vinha a cantar há algum tempo, dá-me mais essa confiança, estás a perceber, essa aura. Aqui neste caso só dei 3,

0: Podemos ir chamar assim do Beats Volume 1 Amor, que diz, podia ser um Beats Volume 1.5. Então, porque é a única maneira de eu ter de ouvir estas ideias que fomos fazendo. Ainda não está disponível, mas eu quero um dia muito em breve disponibilizar esta versão ao vivo, porque realmente acrescenta algo à obra de 2002.
1: Sim. Em disco?
0: Em disco ao vivo.
1: Ok.
0: Se fosse de estúdio não valia a pena.
2: Fazia sentido. Tu fizeste uma coisa, quer dizer, tu me dirás, tecnicamente saberás mais. Eu acho que tu até revelaste mais do que eu estava à espera. Eu tenho duas perguntas sobre o que eu vi, que é, e tu dizias, falavas disso há pouco. Tu já consegues neste espetáculo divertir-te, ou seja, entre aquela ideia de concentração e diversão, já estás a curtir o que está a acontecer ou ainda estás muito focado para que nada falhe?
0: Não, o objetivo é mesmo esse. É que se uma pessoa tiver a divertir-se, o resto da equipa, os Orelha Negra e a Orquestra Miriam, eles vão sentir e vamos estar todos em comunhão. Se alguém tiver a estressar, isso é mau, estás a ver? Então, é encontrar o ponto certo. E aí, seja com microfone ou sem microfone, é muito importante tu estares com aquela aura. Peraí, deixei de me ouvir aqui.
2: Estás a chegar.
0: Hã? Tu estás-me a ouvir?
1: Sim, sim, estás a chegar, mas estás a chegar.
0: Ok. Pronto, é muito importante tu estares. Eu, por exemplo, eu hoje, eu vou confessar, estou assim um bocado under the weather, estás a ver? Então estou um bocado com uma virosinha, estás a ver? Mas
1: vou. Ok, exato.
0: Pronto. Epá, e eu quero estar com pica, não quero estar até nem tomei nada, que é para não estar para baixo, estás a ver? Quero meio coisas energéticas para estar ali a dançar, a fazer aquilo que eu tenho que fazer e usufruir o momento. Que eu fiz este espetáculo também dessa forma, que é uma coisa até um pouco egoísta. Eu não me subo, eu tenho que estar muito concentrado, sem dúvida, mas não me sobrecarreguei de trabalho.
1: Okay.
0: É uma coisa mais ou menos que eu posso estar. Não estou a cortar em sílabas as coisas e tem momentos nesse aspecto.
1: É para que tu curtires também.
0: Ou seja, eu tenho que ser sincero, é uma coisa que na parte virtuosa de performance estou ligeiramente mais relaxado, mas eu tenho que saber a composição das músicas, onde é que entram estas ferramentas. Mas em termos de virtuosismo, há pouco. Tenho é que apenas. É só aquele gajo que está à espera, é o gajo do ferrinho, estás a ver?
1: Aqui, ainda para mais com a vertente, o facto de não usares o microfone para um espetáculo ao vivo, ainda para mais num contexto de festival, parece-me que o desafio talvez ainda seja maior de conseguir captar a atenção e de manter o público. Parece-me que, não sei se concordas com isto, que aumenta a exigência do próprio concerto.
0: Vai ser a primeira vez que vamos tocar para pessoas que não estão necessariamente à espera.
1: Não comprar um bilhete necessariamente para ti.
0: Para mim.
1: Sim.
0: E até é aquela coisa que me seguirá sempre para toda a minha vida, que haverá sempre pessoas que vão pensar que eu vou cantar.
1: Certo.
0: Estás a perceber? Sempre. Por mais que seja divulgado, há pessoas que
2: se
0: não
2: calhar no fim, se calhar no fim ele não faz duas, não é? Aquela ideia.
0: Então, pronto. Mas eu quero acreditar que grande parte sabe para o que vem. E não teve sequer a oportunidade de ver e vai poder agora ver. Eu já não voltava a este trabalho desde o ano passado e tenho sentido a mesma emoção, mesmo nos ensaios. É para mim ensaiar este projeto, ou mesmo quando é cantar com a orquestra e com a Orelha Negra, é como se tivesse a acontecer um concerto, a emoção acontece.
2: Olha, quando eu vi esse espetáculo na altura na Casa de Música no Porto, e lembro-me de uma frase que eu gostei tanto numa entrevista que já usei mais que uma vez, do Manel Cruz, que ele me dizia, ele fazia um bocadinho aquela distinção entre o que é o trabalho de composição e depois o apresentar a música ao vivo. Ele falava da ideia do mágico, que é o mágico que às vezes inventa o truque e depois tem que o apresentar ao vivo. E o que eu senti daquele teu concerto é que aquilo é um bocado tu a inventares o truque, a maneira como tu esticavas os samples. Tu quase que nos colocaste numa fase mais inicial do que a versão que nós conhecemos no Beats Volume 1. Percebes? Não sei se isto faz sentido. Sim. E se da forma isto te passou pela cabeça.
0: Sim, existem vários momentos semi-educativos onde se mostra um pouco a fonte. Esta faixa onde que estamos a ouvir neste momento de fundo, o Beleza, que é o que abre o disco. O espetáculo abre com a fonte onde se foi beber para criar este instrumental. Então, pronto, também tem essa vertente, tem a vertente de... este álbum também tem muitos interlúdios. Há interlúdios que eu estiquei e fiz dele quase uma composição nova, e um deles, por exemplo, eu tento, de uma forma não verbal, transmitir que, olha, isto é o Samuel a fazer um instrumental em casa. E com

0: Com isso, a parte que comunica, a meu ver artística, é basta só pôr o clique. O... E agora começar. Tá, yeah. Isto aqui é sinal de vamos começar a gravar. Tá, isto aqui, quando é o counting.
1: Sim.
0: Tá, se tu ouvires isto, artisticamente eu estou-te a transmitir que o Samuel está a começar a fazer um beat.
1: Yeah.
0: E agora ele vamos começar por uma guitarra. E depois vão, e vão-se acrescentando instrumentos de um beat que eu fiz com samples.
1: Certo.
0: Mas vamos é ver esses instrumentos todos individualmente, como é que uma música se cria. Também é uma maneira de eu explicar, em que fuja a narrativa um pouco também da história, ou seja, fica com uma dupla camada.
1: Certo.
0: Continua na temática do amor, mas também é a história do Samuel que faz os beats em casa também. Dá para ter duas leituras.
1: E esse Samuel que fez estes beats em casa há 20 e tal anos, na verdade, se hoje fosse um espectador deste festival e assistisse à execução deste álbum em palco, em que momento é que olharia para isto e pensaria, mas bolas, como é que ele fez isto? Há algum momento em que esse Samuel, há 20 e tal anos, hoje em dia, com esta versão 1.5 que tu trazes para este festival, há algum momento em que, de alguma maneira, tu ficarias, uou, mas como é que ele chegou a isto? Há algum momento que te tomasse de assalto?
0: Sim, eu... Enquanto, pronto, vou tentar ver de fora e conhecendo, sendo um conhecedor da obra do Beats Volume 1, não tendo sido eu a fazer, e vendo o espetáculo, eu iria dizer, uau, olha, gostei das decisões que ele teve, porque o disco realmente resulta como música de fundo, como estamos aqui a ouvir há 3 minutos um bocado o mesmo groove,
1: certo.
0: Mas será que ao vivo queremos ouvir 4 minutos? Ok, já sabemos que sabes tocar esse groove,
1: sim,
0: né?
1: Sim.
0: Quando é que vamos partir para outra ideia? E aí é que entra o Samuel de 46 anos, que começa aqui, o que é que ele faria agora, que contribuiria para causar aqui umas coisas que resultam ao vivo. Yeah. Também é surpresa. Agora o que é que vai acontecer? Dentro da mesma melodia ou não? É por aí. E eu acho que, vendo de fora, ficaria, olha, gostei das decisões que ele teve. Que ele também não andou aqui a tocar snippets só para passar já para a próxima, mas ele esticou as músicas com novos anjos. Estás a ver? Então, e ver também como soam os samples com instrumentos, com orquestra, com
1: certo.
0: Sopros, com cordas. Eu também estaria a refletir como público, quer dizer, sim senhora, man, já viemos de muito longe. Viemos de um tempo em que as pessoas não respeitavam-nos como músicos. Estás a ver? E agora isto está a acontecer. Melhor que isto, estás a ver? A nível de, para as pessoas que possam ter esse preconceito,
1: certo, sim.
0: Eu não faço isto para ganhar respeito dessas pessoas, porque para mim, se não respeitas também o formato do turntables, Mike, paciência, estás a ver? Eu percebo essa situação, mas também estamos aqui para provar que já conseguimos comunicar uns com os outros, mesmo a nível de música, pautas.
2: Olha, 10 anos de iminente, eu estava no outro dia, estava a olhar ontem para os alinhamentos, eu tenho a ideia que se calhar tu e o Pedro Coque não são os artistas que mais...
1: Totalistas, não? Quase totalistas.
2: Quase totalistas, porque tu vieste cá com a Orelha, Classe Crua...
0: Todos os anos. Todos os anos.
2: Todos.
0: Os 10.
1: Lembras-te
0: mesmo? Os 10, desde o princípio.
2: Sim, ok.
0: Porque eu tenho mesmo imensos formatos. DJ-sets, por exemplo.
1: Certo.
0: Estás a ver? Tenho Veludo, de Classe Crua, Mundo Segundo e Sam da Kid, Orelha Negra e... Ou seja...
2: És a Ivete Sangalo do iminente.
0: Não, sem dúvida. Não, porque o Vils, eu sinto que tem aqui uma mão cheia de artistas. Bem. Que ele gosta de fazer questão de dizer o que é que tens para mim este ano. Qualquer coisa.
1: São artistas da casa.
0: O Chulás também é um deles.
2: Deixa-me fazer a pergunta ao contrário. Que é, o Vils faz essa pergunta, o que é que tu tens para mim... E o que é que estes 10 anos de iminente deram? Há algumas coisas que nós conseguimos perceber, não é? Tipo, sei lá, a intervenção na cidade, nos locais diferentes, já falavas aqui da Matinha, hoje estamos numa escola que a semana passada passava daqui, isto era só um sítio abandonado, hoje está a existir, não é? Ao mesmo tempo, sei lá, até o rap crioulo esteve presente desde muito cedo, das primeiras edições. Quando tu olhas para estes 10 anos, que ADN é este do festival para ti?
0: É, realmente, conquistaram uma identidade que fazia falta aos festivais, né, que existem no nosso circuito. Pá, que é engraçado, que eu vejo, eu consigo olhar isto como um festival de hip-hop, porque tem muito hip-hop. Mas uma pessoa também, se quiser ver como de rock alternativo, também pode ver, ou de música eletrónica.
1: Acabámos de ouvir a Ana Louca Ian, que está bem distante do universo hip-hop.
0: Ninguém se sente excluído.
1: Certo.
0: E ninguém se sente que é o que está ali a inclusãozinha, também só para dizer que está ali um deles. Estás
2: não
0: a ver?
2: É da Benetton, não é?
1: Exato.
0: E nós, no rap, principalmente, para conquistar um espaço nos festivais. Sempre sentimos que era... Eu vi isso, presenciei isso, não haver zero rap, até haver, ok, eu ouvi ali o The Weasel, depois o The Weasel e você sim, depois, ah pá, não, mais rap do que isto também não, até começar a haver o dia rap, estás a ver? Até que, iminente, todos os dias há rap. E outras coisas. Atenção, estás a ver? Então essa conquista também é interessante ver num festival como o iminente, que tem esse género de cultural, né, de todos os dias.
1: Sam, vais atuar dentro de 40 minutos no palco Campo. Muito obrigado por teres vindo aqui ao estúdio da RTP Antena 3. Sam da Kid com orquestra e Olheira Negra a apresentar então este Beats Volume 1. Amor é, obviamente, um dos destaques desta primeira noite de festival. Luís, mudamos de Armas e Bagagens para um outro palco, até porque nesta altura está já a decorrer, está a começar aliás, o concerto da Gisela João, é no palco Corte e é justamente para lá que seguimos agora em direto. Gisela João ao vivo na RTP Antena 3. Festival Iminente.

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Olá. Olá. Ai, estou tão feliz de fazer este festival outra vez. Obrigada por terem vindo. Adoro este festival, adoro. Palmas para eles. É mesmo fixe porque ainda há bocado eu estava em casa, nós fizemos som de manhã, há pouco eu estava em casa com os meus gatos e tal, e de repente estava ali a conversar ali atrás e a Giovanna, a minha road manager, disse 1 minuto e meio para irmos para o palco. E de repente eu já estou aqui. Ainda há bocado eu estava em casa, na minha cozinha, a cozinhar, e estou aqui. Aquilo que eu tenho andado a fazer nos 2 últimos anos é cantar a liberdade. E é engraçado porque eu fui cantando a minha liberdade também, vou cantando a minha liberdade também, porque um dos meus grandes problemas ao longo da minha vida é que eu nunca coube numa caixa. E é uma luta constante quando alguém me diz: ah, eu gosto muito de te ouvir cantar o Senhor Extraterrestre, e eu já estou farta de cantar o Senhor Extraterrestre. E eu sei que para muita gente não está à espera de me ouvir cantar estas músicas, estaria à espera da guitarra portuguesa aqui, do baixo e da guitarra clássica, mas cantar a liberdade imposto. A maior parte das músicas são do Zeca, aqui uma coisa ou outra. Aqui uma coisa ou outra diferente que eu vos vou dizendo ao longo da história. Porque aquilo que eu gosto de fazer, na verdade, muito mais do que cantar, é contar. Porque é mesmo aquilo que me dá prazer. Ainda no outro dia, numa entrevista, perguntavam-me o que é que te salva? E são as letras. São sempre as histórias que eu tenho para contar, são os poemas sempre. E agora vou-vos contar uma história que eu não sei bem porquê. Eu cresci numa casa onde as músicas da Revolução faziam parte do dia-a-dia. Mas esta música que eu vou cantar agora, eu não, nem vos sei muito bem explicar porquê, talvez pela melodia da música, mas desde muito pequenina esta música sempre me acalmou, sempre me trouxe paz. Que amor não me engana.

Muito obrigada. Há uma coleção de livros que eu adoro, que é Amiga Genial. E eu tenho muitas amigas geniais. E uma delas vai estar aqui daqui a pouco, mais tarde, neste palco. Que picua. A música que eu vou cantar agora é uma música do primeiro disco do Sérgio Godinho. Que Força é Essa? E ela deu ali uns toques geniais. Diz: que força é essa, amiga, que tens o mundo todo na barriga? Porque a verdade é esta: metade do mundo são homens e a outra metade são as mães deles. Somos nós que trazemos tudo barriga. E a forma como ela escreveu, acoplou aquilo que o Sérgio já tinha escrito, fala sobre todas nós. Esta coisa deste, a quantidade de trabalho invisível que nós vamos fazendo ao longo da vida, a quantidade de questões a toda a hora, esta forma de estar no mundo, ainda o nosso corpo parece que está sempre ao serviço do outro. Que força é essa, amiga? Amigas.

0: Que força é essa, amiga? Uma adaptação de um clássico do Sérgio Godinho, pela Capicu, aqui trazido também pela Gisela João. É dela o concerto que estamos a transmitir em direto de Marvila, festival iminente, a RTP Antena 3, rádio oficial, numa emissão que se vai prolongar até depois da meia-noite. Recordo que por aqui já passou o concerto da Ana Lua Caiano. Havemos de transmitir também ainda o concerto da Capicua e, nesta altura, a atuar está justamente a Gisela João em direto do palco Corte. Já ouvimos por aqui Acordai, A Morte, Que Amor Não Me Engana, e agora este Que Força É Essa. Vamos seguindo com canções de liberdade, canções de intervenção desta cantora que se assume, e já o ouvimos aqui neste concerto, como cada vez mais uma contadora. Pois é com ela, a contadora Gisela João, que ficamos agora nesta noite de quinta-feira na RTP Antena 3. Boa noite.
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Em 2024, convidaram-me para fazer um espetáculo, para montar um espetáculo para a comemoração dos 50 anos do 25 de Abril. E este espetáculo nasceu desse espetáculo. Aconteceu um disco que nem estava para acontecer. Eu tinha começado a gravar um disco em 2024, em janeiro, e ele ficou na gaveta, ficou guardado. Mas há uma música que vou tocar agora, que quando eu fiz esta música, eu fiz esta música com uma amiga minha grega, que acho que pela proximidade com o mar, como nós temos, quando nos juntamos a fazer música, ela sabe-me a música nossa, a música minha. E eu dancei para ela os malhões e os viras e as chulas minhotas e os corridos, porque eu gostava. Eu venho de Barcelos, eu cresci com o folclore, tenho o maior orgulho na música folclórica, nos ranchos, nas músicas tradicionais. E eu pedi-lhe para ver os tempos e chegarmos a um compromisso. Eu queria conseguir fazer uma música que transmitisse esse lugar de onde eu venho e o outro lugar de onde eu venho, que eram as festas underground. Quando eu tinha 15 anos e entrei a primeira vez numa discoteca que abriu na minha cidade, na altura, que era o Vaticano. E eu vi o que era uma festa tecno. Eu pensei, o que é isto? E as festas da house music e... Meu Deus. Eu queria fazer uma música que tivesse essas duas coisas. Ao mesmo tempo, eu queria ter as vozes dos coros polifónicos. Na minha zona sempre foram muito, muitos. Deixei um espaço na música e este ano consegui gravar 80 minhotas a cantarem comigo. Elas não estão aqui hoje, mas elas são tipo uma entidade. Elas estão em todo lado. Vocês vão ouvi-las e depois é assim um bocado meio frito para dançarmos.

A música que eu mais me orgulho que seja minha, que esteja no meu repertório, foi uma música que me foi oferecida por um grande amigo chamado Marco Pombini. É uma música que fala de todas nós mulheres, mais uma vez, de todas as pessoas LGBTQI+, que por amarem de forma tão livre são chamados piores do que loucos. A louca fala daquelas coisas que todas nós sentimos todos os dias. Eu não acredito que haja uma mulher no mundo que nunca se tenha sentido louca porque a fizeram sentir louca. Eu não acredito que haja uma mulher que nunca tenha sentido a sua voz sem som, a falar, a dar ideias para cima da mesa, a tirar uma ideia para cima da mesa incrível e ninguém ouve, e de repente um colega ao lado diz exatamente a mesma coisa e toda a gente diz: pá, incrível, grande ideia, genial. Somos educadas para ser como as flores, no meio da jarra, ao centro da mesa. Uma mulher não pode levantar muitas questões, não pode dar muito trabalho, não pode pôr muitas dúvidas, fazer muitas perguntas, não, não é para nós. Eu dou muito trabalho e conheço muitas mulheres que dão muito trabalho. A louca é para nós todas.

Vejam bem, às vezes há tanta injustiça à nossa frente e nós, como vivemos todos em carneirada, parece que ficamos sem voz e ficamos todos juntinhos e não fazemos nada. 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E vocês vão ver que aparecem logo outras vozes, porque as nossas vozes todas juntas fazem a diferença. Acreditem nisso, todos os dias. Vejam bem, não há só gaivotas em terra.

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1: No outro dia, estava num concerto e no teste de som nós fazemos muitas experiências e de repente eu disse-lhes agora vamos improvisar. E para já quero apresentar-vos Carles Rodenas Martínez, que hoje íamos todos tendo um fanico por causa dele, porque o voo dele foi cancelado e ele chegou há bocadinho. E não me cabia um feijão frado, nem vos digo onde. Estávamos aqui, tipo, e agora? Luís Pereira. Então vamos. Vamos. Eu gosto de música estranha. Claro, gosto muito de fado. Mas quando eu era miúda também me diziam que era música estranha, não é? Diziam-me que era música de peitos. Mas eu gosto de música livre. E agora vamos experimentar. Vai.

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0: Eis os Vampiros de José Afonso, reinterpretado aqui pela Gisela João no final deste concerto, neste primeiro dia do festival iminente, em direto na RTP Antena 3. Daqui a pouco haveremos de voltar à Gisela João para falar justamente com ela aqui no nosso estúdio.
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0: Justamente numa emissão que arrancou às 8 da noite e arrancou com a nossa convidada, Ana Lua Caiano. Uhum. Muito obrigado por aqui estares e por teres esperado este bocadinho com o final do concerto da Gisela. Foi um espetáculo onde, acho que pela primeira vez, tocaste a música nova que saiu, saiu hoje.
2: Sim.
0: Às tantas, vi-te surpreendida em palco com o facto de tanta gente que estava a assistir ao teu concerto já ter ouvido a canção. Como é que ela soou ao vivo? Foi como imaginaste?
2: Sim, acho que foi bem. Na realidade eu tive muito pouco tempo para estudar esta canção, porque eu tive agora uns concertos em Itália e depois de repente apercebi-me, eu vou chegar, cheguei ontem e que não ia ter tempo. Então tive um dia muito concentrada a fazer esta música, portanto estava especialmente nervosa por causa disso, não tive assim tanto tempo. Mas na realidade fiquei muito contente, acho que consegui captar as partes mais importantes da música para o vivo, que às vezes é sempre difícil, mas fiquei muito contente e contente por ter mostrado aqui também neste festival tão incrível pela primeira vez e pronto.
0: Estás aqui numa fase de transição, aliás tu também falaste sobre isso no concerto, em que estás a enterrar algumas canções e acredito eu que já na ânsia de mostrar muito do material novo, que já estará pronto evidentemente e que vai sair muito, muito em breve. Sim. Como é que se gera esta ansiedade de... Bom, é uma espécie de

0: Olha, no caso da paternidade é, a gente já sabe que dali aos 8, 9 meses vai sair o bebê e chega uma certa altura que só queremos conhecê-lo. O teu caso é perceber como é que ele vai estar cá fora. Como é que se gera essa ansiedade?
1: É difícil, como vos estava a dizer, eu já tenho este disco pronto há muito tempo, desde abril, na realidade, então tem sido assim vários, já me habituei à espera, mas de repente está mesmo quase, portanto estou agora a começar a preparar as novas canções, mas ao mesmo tempo também tem sido bom perceber que é a última vez que estou a cantar algumas, há muitas que vou continuar a cantar, mas se calhar as mais antigas, algumas vou ter que deixar, porque o concerto normalmente é uma hora e um quarto. Então vou-me despedindo lentamente agora das canções nestes próximos meses.
2: Qual é que estás mais farta?
1: Opa, não sei.
2: Nenhuma? Assim é aquele filho. Qual é o filho que gostas menos?
1: Opa, não se faz isso um filho.
2: Não.
0: Gostas de todos por igual.
1: Opa, mas pronto, ainda toco muitas canções do primeiro EP e portanto se calhar essas vão ter que ir, mas eu gosto muito, por exemplo, gosto muito do Skater da Ontem, é uma música, uma canção que gosto muito de tocar, mas não sei se vou conseguir mantê-la, porque este próximo disco vai ter muitas canções. Tem 13 canções ou 14 canções, portanto tenho que perceber o que é que eu vou fazer. Mas pronto, tem sido.
2: E de alguma maneira como é que eu tenho de dizer isto? Tu tens uma certa experiência, começas-te a conhecer enquanto compositor, obviamente, intérprete também, e a tua proposta, presumo eu, não sei se tu dir-me-ás, se passa outra coisa pela cabeça, continuará a passar por te apresentarzinho em cima do palco numa primeira fase.
1: Sim.
2: Portanto, isso implica tu seres capaz de tocar aquelas canções. Pronto. Isso entra logo na composição quando estás a compor e dizes, ok, isto é muito giro, mas este truque eu não vou ser capaz de fazer ao vivo.
0: Exato,
2: não faço. Ou tu depois vais ter que arranjar uma solução, pensas nisso depois, como é que...
1: Vou ter que arranjar uma solução. E aliás, é isso que eu estou a fazer agora. Porque em abril parecia que eu tinha muito tempo para aprender estas canções e de repente estamos a meio de setembro e o primeiro concerto de apresentação vai ser no dia 6 de novembro em Braga e portanto está quase, vai ser no dia que sai o álbum. Pá, e vou ter que perceber o que é que vou fazer. Mas felizmente eu sinto que tenho também uma... como também já conheço bem... o meio onde estou a tocar, já rapidamente consigo arranjar soluções e tenho um hiperfoco em que consigo estar muito tempo concentrada a descobrir uma canção e portanto agora estou agora a passar por essa descoberta, como aconteceu com Uma Vida a Menos e um Mais Um, mas apesar de continuar a tocar sozinha, vai haver uma mudança cénica e vai haver algumas novidades em palco que também estou entusiasmada.
2: Essa autossuficiência tua, de alguma forma, podes, já alguma vez a sentiste como uma limitação, no sentido, ou seja, se, para as outras pessoas pode ser o contrário, eu preciso da Ana, do André, da Catarina para fazer esta música, tu para fazer a tua música não precisas de ninguém, ao mesmo tempo és só tu, não é? Então, de alguma forma, o limite de ti, de alguma forma, pode chegar a um ponto e dizer, pá, isto tem que crescer para o outro lado, vou ter que me juntar com mais gente, não sei.
1: Sim, quando fizer sentido, para já, tocar sozinha é algo que gosto muito e vou colmatando um bocadinho essa falha. Tenho alguns concertos de colaborações, com feiras, com coros, em que acabo por matar essa fome. Mas eu na realidade gosto mesmo muito do desafio de tocar sozinha, acho que é algo que
0: isso
1: me dá mesmo muito prazer. Não sei, isto começou tudo no Covid, eu tocava com bandas e de repente não tinha bandas e queria continuar a fazer.
2: Mas eu até
1: nem
2: falo só na execução, percebes? Sim. Às vezes até na própria composição, tu um dia podes dizer assim, ok, isto é... Mas se eu quisesse aqui um baixo? E se eu quisesse? Não sei.
1: Não, mas no disco existem, por exemplo, o flautista, chamo pessoas para fazer.
2: Depois
1: certas...
2: vão todos para dentro de uma caixa, não é?
1: Mas que estão no...
0: Vão para a caixa que ela traz ali para dentro, para cima do palco, exato.
1: Mas também vou ter colaborações com os músicos franceses, com dois portugueses, que nem sempre vai dar para as pessoas estarem... Aliás, os franceses nem sei se vai dar... Pois em breve vou revelar quem é que é. Não sei se alguma vez vamos conseguir tocar. Espero que sim, espero que eu vá lá ou que eles venham cá. Mas pronto, é sempre um desafio. Não é assim tão fácil. E ao vivo eu também faço escolhas, no sentido em que tenho que sempre... Não consigo reproduzir exatamente aquilo que está na gravação e portanto tento fazer uma síntese da música da melhor forma que consigo. E isso também faz parte da diversão.
2: Olha, só para terminarmos, para também não te levar muito tempo, Duas questões. Uma delas tem a ver com o festival. Eu vou começar por aí, depois faço a última. O festival tem 10 anos do iminente e tem, para além deste lado, que se calhar é o mais fácil de chegar a quem nos escuta, não é? Que é a tua música, a música da Gisela João e de todos os outros artistas que por cá vão passar. Tenho uma ideia de intervenção na cidade, às vezes até em zonas da cidade para as quais nós usamos adjetivos pouco abonatórios, as zonas deprimidas da cidade, não é? Estamos aqui numa escola, dizia isso há pouco ao SEMA, esta escola há 3 semanas atrás, 3 semanas, e entre aspas, claro, não existia, no sentido de estava abandonada, não tinha vida, hoje tem. Como é que tu olhas para um festival que consegue juntar estas sensibilidades, que junta a arte urbana, que junta uma música plural, vai do hip-hop à tua música, que passa pela música de outros artistas aqui, uma música também mais elétrica, quando tem que ser. Que 10 anos de iminente são estes? Que história que é esta contada pelo festival?
1: Eu acho que é uma história mesmo incrível, porque é isso, é um festival que pega também em sítios que estão abandonados, que infelizmente há muitos em Lisboa, que de repente não têm vida, e transforma isto num sítio de uma descoberta incrível de vários artistas plásticos, de arte urbana, e também o próprio festival em termos de música é super eclético, e isso é super importante, porque mesmo que uma pessoa venha aqui ouvir, quer ouvir uma certa banda, de repente existe tanta diversidade que é impossível sair daqui e descobrir algo novo, e eu acho que isso também é super importante trazer para um festival.
0: Ana Luca, é no Festivaleira, já tinha vindo ao Iminente ou não?
1: já tinha vindo nos anos que foram no Terreiro do Paço.
0: Terreiro do Paço, sim.
1: Infelizmente não fui, queria ter muito ido na altura do Panorâmico do Santo,
0: pois.
1: Que acho que foi maravilhoso. Mas pronto, é certamente um festival que venho nestes próximos dias, que tenho aqui. Posso vir e todo mundo que posso vir e quero muito vir, porque
2: olha,
1: o cartaz é incrível e vai ser uns dias muito bons, e portanto vou aqui passar uns dias.
2: Fazes
1: uns tempo,
2: muito bem. Essa temporada. Era a última questão que eu tinha para ti, e tinha a ver com essa ideia de, sem querer, estou brincando um bocadinho, mas tocar em Portugal vai passar a ser a exceção, né? Ou seja, tu vais editar para uma editora relevante no cenário da música global, a Glitterbeat, que tem a sua operação sediada na Alemanha, mas que mais do que isso, que trabalha muito bem o mercado europeu e outros, e que tem feito com que tu tenhas hoje um público alargado que não se restringe ao teu país. Isso preocupa-te, o facto de assim, agora consigo fazer 2 concertos em Portugal, mas vou ter, ou isso é um cenário que estou aqui a exagerar, e haverá sempre tempo para tocar cá e lá?
1: Acho que haverá sempre tempo, e aqui também é muito diferente, porque lá também em termos de tempo e de eu estive agora em Itália para fazer 2 concertos, é um dia de ida, tudo demora um bocadinho mais tempo, aqui é muito mais rápido, Portugal é muito pequeno, portanto lá estar a tocar em 2 sítios, estive na Sardenha e em Florença, é uma ilha, e portanto a logística é completamente diferente, e portanto aqui em Portugal haverá sempre espaço, porque eu também gosto muito de tocar, portanto nunca quererei abdicar, e aliás eu também tenho os meus limites, no sentido, só quero tocar X vezes por mês lá fora, porque depois também se torna mais cansativo.
0: É um autocontrolo que te impões, que te obrigas.
1: Tem que ser, porque
2: é um luxo,
1: é mais cansativo.
2: Mas ainda bem que...
1: Não, lá fora também é mais difícil, no sentido em que envolve mais voos, e portanto em termos de carreira também não é tão fácil tocar lá fora. Mas pronto, aqui não é um carro, que é menos pronto, tocar lá fora envolve outra logística.
2: Por isso é que alguns artistas que se mexem no teu universo musical, lá a tua senso, vão mais para sítios mais centrais, passam a viver em sítios mais centrais. Tu vivesses em Paris, não te queixavas desta forma, mas nós não vamos, deixar
1: pronto.
2: Também, não adianta.
1: Gosto de
2: não,
1: aqui.
2: Nem eu te quero ver pelas costas, nem vamos deixar, certamente. A tua música nova, um dia como hoje, se recebeste uma música nova, é daqueles dias que queres saber o que é que as pessoas estão a dizer ou a comentar, ou como não dominas isso, não te interessa muito?
1: Eu gosto de lançar a canção e depois deixar
0: que
1: ela
0: existir.
1: Viva.
0: Sim.
1: Pronto, volta e meia vou vendo e também tenho que ir partilhando, e portanto também, mesmo sem querer, vou estando em contacto com o que algumas pessoas dizem, mas pronto, é um dia muito feliz para mim.
2: Ótimo.
1: Essencialmente porque afinal não sei esta música, e agora vem a próxima, que vai sair no dia 9 de outubro, e depois o disco 6 de novembro, portanto já está quase tenho que aprender as canções.
0: Uma canção para
1: tocá-las ao vivo.
0: Tocámos logo de manhã, nas manhãs da 3, ouvimos-la aqui ao vivo, e contigo, Ana Luqueano, muito obrigado por teres vindo à emissão da 3, duplamente, primeiro através do teu concerto e agora também por esta conversa. Certamente que até final do ano nos devemos voltar a encontrar, até porque não faltarão oportunidades para isso, com concerto, com novas canções a chegar e o álbum que já está, como disseste, pronto. Ana Luqueano, nesta emissão do Festival Iminente, 10 anos a 3 em direto neste primeiro dia, noite de quinta-feira.
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0: E ora bem, numa altura em que o Sam the Kids está a atuar no palco campo, um concerto que não conseguimos transmitir, mas atenção, porque nesta noitada ainda vamos por aqui transmitir o concerto da Capicua, ela que também irá passar pela nossa emissão às 11h30 da noite, com esse concerto a transmitir na íntegra nesta emissão da RTP Antena 3. Para já, vamos ao encontro do nosso repórter de serviço, é o João André Oliveira, que julgo eu está com alguém que nos pode explicar fio a pavio, ainda que de forma, acredito eu, telegráfica, estes 10 anos de Iminente. É sim ou não, João? Boa noite.
4: É isso mesmo, André. Eu estou aqui com Juliana Almeida, diretora deste Iminente, que está numa fase nova. São 10 anos de festival, mas 10 anos que chegam a um novo espaço. É um novo espaço, uma nova ideia, imagino eu, com novas estruturas, claro. Como é que está a ser este primeiro dia de ver isto a acontecer, esta ideia que há tanto tempo estão a trabalhar?
5: Olha, esse é um novo espaço que foi um grande desafio para nós. Nós já estamos a trabalhar no terreno há mais de um ano e é muito bom ver o primeiro dia dessa edição especial de 10 anos, né, dessa década de trabalho, dessa forma, com tantas pessoas, com tantos artistas que estão conosco e a possibilidade também de trabalhar um novo espaço que estava completamente abandonado há 16 anos.
4: Isso é um grande desafio do Iminente e tem sido nestes 10 anos, são por um lado muitos, não é? Mas por outro são poucos para tantos espaços que o Iminente já visitou, já ocupou, e digo ocupou no melhor dos sentidos, ou seja, o Iminente chega a um espaço e torna-o dele, dá-lhe uma nova vida. Quando pensaram neste espaço, pensaram numa proposta também a tempo mais alargado, pensaram aqui como deixar a marca não só para este ano, mas também para os próximos anos?
5: Com certeza, o espaço não é nosso, né? Nós vamos estar aqui nesse ano e no próximo ano, mas esse espaço sempre nos chamou a atenção pela importância que ele teve na zona oriental de Marvila, né? Era uma escola industrial, Saramago passou por aqui, vários artistas que a gente trabalha hoje em dia, como Marfox, estudou aqui também, ele era o DJ das festas finalistas e vai tocar aqui também. E a nossa ideia sempre, assim como foi no Panorâmico de Monsanto, foi sempre revitalizar a partir da arte, a partir da cultura e devolver, de alguma forma, espaços devolutos para a comunidade, para as comunidades, né? Para diferentes comunidades, porque Lisboa, Portugal, o mundo não é, a gente não tem um nicho, como você deve estar vendo aqui. A ideia é trazer gêneros musicais, artistas visuais, performance, de uma forma muito variada. A curadoria é muito pensada e não é só nossa, a gente faz muita co-curadoria e a ideia é sempre poder usufruir, abrir esse espaço para as pessoas conhecerem, deixarem a sua marca e, claro, o nosso sonho no futuro é que essa escola pudesse se transformar num centro cultural, num espaço de residências artísticas, estúdios de música, muitas possibilidades aqui. Mas nem sempre é fácil, né? Não é nosso o espaço, mas a gente tenta trazer o melhor, nem que seja nesses 4 dias, e mostrar que é possível.
4: Claro, essa ideia de, por exemplo, co-curadorias é sempre um risco, porque por um lado estão a convidar pessoas, mas por outro perdem o controle imediato da ideia. Como é que se baseia essa relação? Como é que se faz acontecer de uma forma que continua a fazer sentido naquilo que é o festival? É uma relação simplesmente de pura confiança, porque as pessoas são as pessoas certas?
5: Sim, com certeza. Quando chamamos pessoas, profissionais, músicos, artistas para fazerem co-curadorias conosco, nós temos confiança total, nós não bloqueamos nada, a gente simplesmente dá liberdade para essas pessoas que sim, a gente confia, que a gente gosta, que a gente trabalha juntos ou não, para poderem trazer. E isso também possibilita a gente trazer e chegar a tantos públicos diferentes, porque a gente não fica só na nossa bolha e consegue estourar ela de uma forma, trazendo outras pessoas junto.
4: É engraçado porque estamos aqui nesta ideia de mudança e de novo momento do iminente, mas há coisas que se parecem prolongar de um espaço para o outro, e este palco onde nós estamos ao pé, portanto é o palco dos carrinhos de choque, bem visível de qualquer ponto deste festival praticamente, é um palco que tem atravessado aqui vários espaços que onde o iminente tem estado. Isto é também uma forma de dar um pouco de... de alguma habituação ao público que já visita o iminente há mais anos?
5: Sim, o Carrinhos de Choque, né, o Palco Choque, existe desde a primeira edição em Oeiras, então faz 10 anos que eles nos acompanham e sempre foi um ícone do iminente. Muita gente acha, vai ter carrinhos, no Brasil é o Carrinho Bate-Bate, que é o Carrinhos de Choque. E não, a gente tenta usufruir esses espaços, e assim como essa escola, assim como foi no Panorâmico, espaços completamente diferentes, mas que tem o poder, tem a possibilidade de mostrar coisas novas. E acho que o Carrinhos de Choque traz um pouco, essa estrutura traz um pouco essa relação de que tudo é possível. A gente tem aqui também algumas obras de arte, tipo aquele gnomo de azulejos chamado Timóteo, dos Pedrita, que também estava na primeira edição e que a gente trouxe para cá. Então a gente sempre tenta trazer um pouco da nossa história, mas abrindo muitas portas para o que vem por aí, né? Uhum. Seja nas artes visuais, seja em qualquer frente.
4: Pensando numa última questão, naquilo que este festival vai ser este ano, aquele em que as pessoas o podem visitar pela primeira vez neste espaço, há aqui uma grande distribuição por este recinto escolar, os palcos estão em vários pontos, as salas, ou as antigas salas, estão ocupadas também por espaços artísticos. Este uso do festival é precisamente para esta ideia, e muito daquilo que nós vemos aqui à nossa volta, das pessoas que podem estar a ver um concerto, mas também podem parar um pouco, dar um passeio e ir visitando este recinto.
5: Sim, aqui a escola é uma escola, né? Então a gente tentou aproveitar o máximo do espaço como ele era, como ele já existia. Então o palco campo chama-se palco campo porque era um campo de futebol. E a gente chamou a dupla de artistas Ralph Studio para redesenharem o campo de futebol. E o palco ficou chamando campo. Temos os carrinhos de choque, temos a cantina, que era a antiga cantina, que é um espaço variado, mas tem club, tem punk, tem rock, tem música portuguesa. E temos também o palco court, que era um tênis court também. E algumas dessas outras salas, uma delas se transformou, trouxemos um sound system dos Mindel e transformamos também no espaço de conversas e cinema. Então a gente tentou aproveitar o máximo de estrutura e não construir mais coisas ou trazer mais coisas, porque essa escola já era muito rica do ponto de vista arquitetônico.
4: Juliana, muito obrigado. O iminente, 10 anos, uma linda data que é celebrada então este ano, que está a ser celebrada, que nós estamos a ver e que está a encher cada vez mais. Eu vou olhando à volta e há cada vez mais pessoas a passar por aqui, portanto acho que até ao fim da noite ver aqui numa casa muito cheia para celebrar este festival, um iminente, claro, que se quer entregar à comunidade e quer fazer parte da comunidade, uma ideia tão bonita aqui transmitida pela Juliana.
0: É bem verdade, João, um recinto que se tem vindo a encher desde que aqui estamos, uma emissão que arrancou às 8 da noite e que daqui a pouco vai ter direito ao concerto em direto da Capicua, vamos transmiti-lo aqui na RTP Antena 3. Antes disso, fica a promessa também de daqui a nada irmos falar com ela. João, transmitimos o concerto dela ainda há pouco aqui na RTP Antena 3. A conversa está prometida para já a seguir.
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0: Entretanto, chamo a vossa atenção para aquilo que vai acontecer também ainda nesta hora. Os Mind the Gap estão de regresso aos palcos, têm dado aqui e acolá um concerto e a verdade é que vão também passar aqui pelo nosso conversa a não perder daqui a pouco na RTP Antena 3, numa altura em que faltam 28 minutos para as 11, dia 1 destes 10 anos do iminente.

0: partir nesta emissão da 3, a partir do festival iminente. Estamos em direto desde as 8 da noite, porque cá vamos continuar. Mind the Gap atuam à meia-noite e meia. Ora, é um concerto que podem acompanhar na RTP Palco amanhã, no arranque da nossa emissão, a partir das 8 da noite. Vamos recuperar parte desse concerto dos Mind the Gap. E agora? Agora voltamos a virar o disco, não para tocar o mesmo, mas para receber a Gisela João. É ela a nossa convidada. Gisela, bem-vinda. Vento, frio, mas muito entusiasmo senti eu, e acho que todos aqueles que acompanharam este concerto via Antena 3 sentiram da tua parte. Não é a primeira vez que vens ao Iminente, longe disso. Lembro-me da tua passagem pelo Panorama. O que estás a achar desde logo deste novo espaço, desta escola para onde o festival se mudou este ano?
1: Ah, eu adoro. Eu acho que a escolha deles é sempre muito fixe, porque tu chegas a este espaço e tu ficas logo inspirada, ficas logo com tesão, tens logo vontade de fazer coisas. Não é aquela sala...
0: Sim. Clássica, muito direitinha.
1: Sim, e eu acho que isto, na verdade, que nos faz falta em Portugal. Faz falta
0: este despentear?
1: Sim, olha, gosto disso.
2: Bom, eu não.
1: Mas... Não volta!
2: Não tenho como.
1: Ainda não faz da turquia?
2: Não, a turquia comigo não. Não, o PIB não cresce comigo, posso te garantir. Tenho outras formas de gastar o dinheiro. Nada contra, mas tenho outra maneira. Tu sentes uma coisa engraçada aqui. A sala em contraponto, digamos assim, com estes eventos. Tu vens, por exemplo, de um concerto semana passada, ou coisa do género, no Língua Terra em Setúbal, numa sala. Tu trazes um espetáculo que já o apresentaste em festivais. Eu vi este espetáculo, não que é o mesmo, não é? Mas o do Primavera, por exemplo, ainda dia. E é uma proposta que eu acho que num festival tem um grau de risco maior, no sentido de, não é o teu público, ou não é só o teu público, mas ao mesmo tempo, se calhar também tem uma urgência grande. É isso que tu sentes, é quase uma necessidade de continuar a cantar estas canções, esticar este momento da tua carreira um bocadinho mais.
1: Olha, eu ainda há pouco no palco estava a dizer, uma das grandes questões e uma das grandes desafios da minha carreira e na minha vida em geral tem sido fazer que percebam que eu não caibo dentro de uma caixinha. Eu não caibo dentro de nenhuma caixa, nunca coube. Eu dei-me a conhecer ao público a cantar fado, mas eu gosto de cantar. Eu gosto de cantar.
0: Sim, mas mesmo a forma como te apresentaste ao público a cantar fado, não foi a cantar um fado dentro de uma caixinha.
1: Não, mas eu...
0: Eu lembro-me do impacto que esse disco teve na altura. Aliás, só a capa era suficientemente despenteada, volta à expressão, para provocar esse impacto que falava.
1: Porque eu sou um mix de todas as coisas que eu já vivi. Eu comecei a cantar fado muito pequenina, mas eu aos 15 anos foi a primeira vez a uma discoteca e a minha vida era na noite, a verdade é essa. E eu cresci com estas duas coisas, a cantar fado e na música eletrónica, na música mais tecnológica, porque hoje em dia tudo é música eletrónica e eu sou um bocado snob, confesso.
0: Ok.
1: Mas em relação a este espetáculo, eu convidaram-me em 2024 para montar um espetáculo para a comemoração dos 50 anos do 25 de Abril. E quando eu saí do palco, e eu tinha começado a gravar um disco uns meses antes, quando eu saí do palco, abracei-me à Vanessa, que está ali, a minha manager, a dizer, eu tenho que gravar isto, eu preciso de gravar isto. Porque de repente, ao cantar estas músicas, eu de alguma forma senti que conseguia ter voz em relação àquilo tudo que nós vemos a toda a hora. Eu sinto-me impotente com aquilo que eu vejo nas redes sociais, com aquilo que está nas notícias a toda a hora. Eu lembro-me de ser miúda e ver aquelas imagens tudo preto e com umas luzinhas verdes, que era a Guerra do Golfo.
0: Sim.
1: Tenho isto muito presente na minha memória.
2: Primeira, 91, não é?
1: Eu era miúda e lembro-me que... Lembro-me de estar à mesa e aquela coisa de tens de comer tudo, porque há muitos meninos em África que não têm comida.
2: Mas tu não vias. Sim.
1: Tu não vias. Tu hoje em dia tu vês a toda a hora e de repente tu não consegues sequer controlar, tu vais ficando um pouco absorvida. Indiferente.
0: Ah, ok.
1: E isso acontece com a liberdade também. E quando eu estava a preparar as músicas, a fazer arranjos, a olhar para as letras e lê-las muitas vezes para perceber o que é que elas me faziam sentir, eu sentia que eu conseguia ter voz. Tive algum receio até em fazer este concerto no Internacional. Depois pensei, não, a liberdade é cara a toda a gente.
0: Não tem fronteiras.
1: Não interessa a língua. E a verdade é que lá fora este concerto funciona super bem também. E eu sei que há pessoas, provavelmente, que estão à espera, às vezes, de me ver cantar o Segundo Extraterrestre, a Casa da Mariquinhas. Mas se essas pessoas gostam de me ouvir cantar e daquilo que eu tenho para dizer, também vão gostar de ouvir estas coisas. É isso. Eu acho que as pessoas que gostam do meu trabalho e que gostam de mim, elas querem me ver livre também e fazer música sem ser livre. E eu nunca fui, eu não posso mentir a mim própria também, eu nunca fui uma pessoa da música pop, por exemplo. Nada contra mesmo, mas eu nunca consumi. Portanto, eu nem sei como fazer aquilo, não sei. Eu gosto de fazer coisas estranhas, para o bem ou para o mal.
2: Olha, ajuda-me também, posso me esquecer aqui de alguma coisa, mas Lopes Graça, José Afonso, José Mário Branco, Sérgio Dinho, quando tu ouves alguns destes, ok, há uma outra coisa que pode ter até, sei lá, uma lembrada, Morte Saiu à Rua, parte de um episódio para um lado mais marginalização, não é? Mas muitas daquelas canções com 50 e mais anos em cima continuam a ter um lado universal, não é? Há ali um lado.
1: Não podiam ter sido escritas hoje.
2: Pronto, isso dá uma forma, se calhar válidas como obras, mas ao mesmo tempo é quase angustiante. Ou seja, há coisas que a gente não devia continuar a cantar, ou ter necessidade.
1: Mas
2: cantar,
1: não é angustiante? Ou... Não é angustiante aquilo que vês acontecer, sim, diariamente? E que estas letras falam sobre isso. Eu hoje, por exemplo, não cantei, mas faz parte deste espetáculo, porque este espetáculo, a duração deste espetáculo no
0: em
1: festival é mais curto, mas eu costumo cantar Traz um Amigo Também, por exemplo. Aquilo podia ter sido escrito hoje, à tarde. Porque tu ligas as notícias, eu com o passar do tempo tornei-me no...
2: Mas a minha pergunta é, isso vem mais da genialidade de quem compôs aqui, no caso José Afonso, vem mais da genialidade dele ou vem mais dos tempos completamente um bocadinho perturbantes ou assustadores que possamos estar a viver?
1: Eu acho que vem das duas coisas, porque vem da genialidade destas pessoas, porque eu acho mesmo que nós não somos muito bons com a memória dos artistas no nosso país, acho mesmo. Eu não ouço estas músicas, se ligar o rádio, não se ouvem, e acho que elas são muito necessárias, e vem também da estupidez do ser humano, porque estas músicas apareceram em resposta aos tempos que se viviam, e aqui estamos nós em 2026 ainda com necessidade de cantar estas músicas e de dizer estes textos, destes poemas, e ainda somos tão estúpidos que não sei quantos anos depois continuamos a fazer as mesmas coisas, a andar para trás, e estes poemas continuam a ser resposta à estupidez.
2: Porque... E quando tu dizes que este espetáculo resulta bem lá fora, isso vem de ser também algo que é universal e que tu sentes, quer dizer, estou a fazer uma extrapolação porque muito do teu público internacional poderá não perceber estas palavras da mesma maneira, não é? Mas tu crees que esse sentimento, esse receio perante os tempos que nós vivemos hoje é algo mais universal?
1: Acho. Nós vemos as notícias, não é? Não é só em Portugal, aliás. Eu acho que nós até estamos assim quase no fundo da cauda das tendências, porque há outros países onde as coisas estão bem pior. E isso que tu falaste agora de... Não, dizer, em Portugal, eu a qualquer lado que vá cantar estas músicas pertencem à nossa memória coletiva, não é?
0: Fazem parte da nossa identidade.
1: Nossa geração, sim, não é? De toda a gente, até à geração dos meus pais e destes cantores, destes cantautores, estas músicas pertencem a toda a gente, sabe? E esse era um dos meus medos também lá fora, que é, estas pessoas não têm...
2: Esta referência.
1: Não têm a referência, nem sequer conseguem perceber a diferença, o que é que eu fiz a estas músicas,
0: claro, não, como não é
1: que
0: elas eram. Cima, não,
1: não têm, sim, isso. Só que eu... Eu gosto, eu falo muito nos meus concertos, porque eu gosto de conversar, eu gosto...
0: Aliás, tu falaste de uma certa transformação da tua parte de cantora para contadora, que estás...
1: Eu sempre me vi assim, sabes? Eu cantar, cantam os passarinhos. Então, os passarinhos é que cantam, nós falamos. Cantar, para nós, é um esforço. É um esforço. Tenho que aquecer a voz, tenho que me preparar, tenho que alongar. Mas eu gosto de contar, porque sabes o que me apaixona em cantar, andar a cantar, é a história que eu vou contar, é sempre isso. Às vezes eu estou um bocado neura e estou muito cansada, fizemos uma viagem, tem tour, e estou tipo, como é que eu vou para o palco? Só que basta começar a cantar a primeira letra e contar aquela história e provar às pessoas, e eu falo sempre muito, e também é ótimo para traduzir e explicar o que é que os poemas estão a dizer, também porque a mim apaixona-me perceber que um poema conta muitas histórias. Pode contar uma história tua, pode contar uma tua, pode contar uma minha. Está ali tudo unido num poema que é cara a pessoas que nem se conhecem sequer. E esse é uma das coisas que me dá mais gosto também nos concertos, é mostrar a forma como é que eu olho para aquele poema, como é que aquele poema me toca. Tu há bocado falaste da Morte Seu à Rua, por exemplo. A Morte Seu à Rua foi escrita naquele momento específico, porque houve uma pessoa que foi assassinada. Mas essa música, a mim, faz-me pensar que na moto que eu vejo na rua todos os dias hoje. Eu até tenho que ter cuidado às vezes. Eu sou uma pessoa muito porosa. Se alguém está mal, eu fico.
2: Por isso é que num dia assim, é um dia assim como o de hoje, como o da manhã.
1: Exatamente. E hoje em dia, porque antigamente, nessa altura, por exemplo, quando eu gravei essa música, eu andávamos em estúdio, eu estava-lhes a dizer, olha, eu quero começar esta música com uns sussurros. E imaginem aquele puto ordinita que andava a entregar os jornais e que estas notícias, por causa da PIDE, eram dadas em surdina, não é? Tipo, olha, o pintor morreu. E então eu gravei umas vozes assim, e também há umas vozes, há uns choros, uns gritos, que eu pensei naquelas, sabes aqueles momentos, muitas vezes nós vemos nos filmes até que está uma senhora a pendurar roupa feliz com os filhotes e vem alguém dar a notícia num cavalo a dizer que morreu não sei quem e ela larga tudo e sai-lhe da alma aquele grito. Esta música, na produção, essas coisas, as letras, vivo as letras, sou muito visual com elas. E a Morte Seu à Rua, por exemplo, tem isso, que é todos os dias nós vemos imagens de pessoas que morrem, porque antigamente não era assim. Essas notícias eram quase segredo. Olha, morreu não sei quem, olha, aconteceu isto. Olha, não sei. E agora não, agora perdeu-se a vergonha, agora é tudo descarada.
0: Banalizou-se.
1: Sim.
2: Sim. Deixa-me só dizer uma coisa, concordo absoluto com o que dizer, mas acho mesmo relevante dizer que vivemos também um tempo em que podemos cantar isto, em que devemos, mas podemos.
1: Sim, e na altura não podiam,
2: pronto,
1: tinham que sempre, fugir.
2: Sim, sim. Eu ouço muitas histórias, até de família, o meu pai de contar do disco que ouviu às escondidas, que é uma coisa que não é para nós, não, e podermos fazê-lo, e acho que tu tens feito isso, o que eu queria dizer há pouco é, tu dizias isso, foste convidado para fazer isto em 2024, para celebrar uma data, já podias estar a fazer outra coisa, se calhar tivesse até uma visão um bocadinho mais... materialista da carreira, já estavas noutro, já podias estar
1: sim,
2: noutro.
1: Sim,
2: já agora que outra vai ser essa, depois disto, não quero que me des uma caixa, não é isso, mas depois de passares por estes dois anos a cantar este repertório, o que é que vais levar destes dois anos para o próximo passo da tua carreira?
1: Muita coisa. Eu no fim da pandemia, eu vivi muito bem a pandemia, porque para quem anda sempre a viajar de um lado para o outro, soube-me muito bem, eu trabalho desde os meus 15 anos de idade, soube-me muito bem a pandemia, estar em casa, claro que o motivo péssimo, não é? Mas vivi muito bem a pandemia, mas depois eu senti que aquilo que eu tinha para cantar, aquilo que eu gosto para cantar, não parecia que não fazia falta. E passei por um momento muito... muito escuro, digamos assim, pedi ajuda, comecei a fazer terapia e fez muita diferença na minha vida e precisei de perceber quem é que eu sou, porque estar constantemente a querer corresponder é muito cansativo e esgotante. E eu comecei a gravar um disco novo em janeiro de 2024 e depois parei para me focar nisto e para preparar este concerto, que depois veio a ser disco. E há uma música que eu acho que é obrigatória quando se faz um concerto do 25, que é a Grândola, claro, e o E Depois do Adeus. E eu não queria cantar o E Depois do Adeus como a Paulo de Carvalho, que aquilo é lindo e é assim que deve ser. Só que aquilo falava-me de uma relação de amor entre duas pessoas. E eu, de repente, eu tinha feito 40 anos há pouco tempo e eu queria deixar a música, eu queria mesmo deixar a música. E a minha equipa ia-me segurando e puxando por mim. E não posso mentir que essa música, eu devo muito a essa música. Porque
3: E Depois do Adeus.
1: E Depois do Adeus, porque de repente...
3: deixa de ser sobre uma relação e passa
1: a ser a relação que tens contigo. Okay. Aquelas perguntas todas de...
3: O ficarmos sós, és tu que...
1: De onde é que... Quis saber quem sou, o que faço aqui. Essa música passou a ser uma âncora para mim, para eu fazer um ponto de situação da minha vida. De onde é que eu venho?
0: Foi parte da tua terapia também?
1: Ah, foi. Mesmo. Eu desde que vim viver para Lisboa, fez 16 anos, passa tão rápido, meu Deus, eu deixei de ter um grupo de pessoas que consumiam as músicas que eu consumo também. E passei a trabalhar muito só. E de repente essa música fez-me parar para ir perceber, não, o que é que eu gosto mesmo? São estes sons que eu ponho aqui agora, são estes que eu gosto de chamar os fritanços. São aquelas pancadas que lá em cima nós chamamos gesso. É isto, e portanto, fazer este disco, posso-te dizer que o disco que eu comecei em 2024,
0: que é feito dele?
1: Não vou lá.
0: Ficou perdido.
1: Ficou perdido.
2: Se ela aguarda e daqui a 20 anos há de ser aquele mito urbano.
1: Pois, aquele presentinho.
0: Não, até porque quem sabe se daqui a 20 anos não voltam a fazer sentido na tua vida. Sim, de alguma maneira.
1: Há lá uma coisa ou outra que sim.
0: Perspectivas que possa acontecer. Sim,
1: ainda hoje toquei uma música que vai ficar no meu disco novo e que vem dessas gravações.
0: Já há data para isso, não?
1: Mas este disco, não, ainda não. Mas sim, quer dizer, não há data, mas por semestre. Acho que consigo. Mas a verdade é que este disco Inquieta, que não, nem sequer era para existir, ajudou-me a perceber e a sentir-me segura até na parte da produção também. Okay. O meu disco anterior, o Aurora, eu já tinha tido mão na produção também, mas aqui no Inquieta fiquei muito mais segura na produção. Eu estou a fazer as coisas... Estou a tentar organizar as coisas todas, porque, entretanto, eu vou ter que parar um tempo, fazer um transplante, porque há uma pessoa que precisa de medula, e já que estou na rádio, que muita gente nos ouve, eu quero apelar, inscrevam-se como dadores de medula, inscrevam-se, vão dar sangue, há tanta gente que precisa, os números das pessoas que se inscrevem para serem dadores de medula óssea, de pessoas que desistem quando sabem que há alguém compatível que precisa, são muito assustadores mesmo. E não tenham medo, porque não é um luxo, não é aquela pessoa do outro lado, ela não precisa, não quer pôr, sei lá, não é uma coisa leve, é pura e simplesmente salvar a vida daquela pessoa. E então agora, olha, tenho estes concertos até ao fim deste mês, tenho muito, muito trabalho, muitos concertos, e depois se calhar vou parar um bocadinho, mas acho que antes de parar ainda vou conseguir deixar meio disco feito. Estás a ver, Vanessa?
2: Temos um compromisso, está gravado e a Vanessa ouviu. Para não terminarmos com isso, e quando eu digo com isso, foi a coisa mais importante que disseste nesta entrevista, não desmerecendo todas as outras, mas deixa-me terminar mais para cima. Quem ouviu o nosso concerto, o teu concerto que passamos, a certa altura tu dizias, epá, isto podia ter corrido mal, fiquei com o coração nas mãos, um dos teus músicos quase não chegava. Isso. Como é que teria sido hoje? Existia concerto?
1: Existia.
2: Ok, como?
1: Existia. Eu e o Luís.
2: Ok.
1: Eu ia tocar umas coisas também.
2: Ok.
1: E o Luís, sabes que eu...
2: Ia ser único.
1: Ia ser mesmo único. Sabes que eu tenho um concerto que criei durante a pandemia e que ainda fiz ali 2 anos, toquei bastante esse concerto, E ainda há pouco, este ano voltamos a tocar, fizemos para aí dois concertos desses, que é um concerto que as músicas, é um concerto que nunca é, que, são, que é sempre único também, porque nós não temos um alinhamento, temos uma lista de músicas que eu sei e que ele sabe, e a ideia é as pessoas que vão a esse concerto sabem que aquele concerto é para eles, porque eu só vou cantar o que me apetece.
0: Ok.
1: O que me apetece. Olha, agora apetece-me cantar esta música italiana, agora apetece-me cantar esta. E foi uma forma que eu arranjei na altura de criar, porque eu gosto desta coisa. Eu não gosto nada de, e nunca me aconteceu, de ter um alinhamento que é sempre o mesmo. Eu não consigo, acho que, não posso falar pelas outras pessoas, mas para mim não é honesto. Porque não me vai dar tesão. Eu tenho que ser honesta com as pessoas que tiraram algum dinheiro.
3: Mas é um trabalho de confiança grande. Eu lembro-me de ver um concerto teu há muitos anos, no São Luís, ao erro, em que tu cantavas um repertório muito alargado de coisas.
1: Caixinha de música.
3: Sim. E eu lembro-te que tu estavas tão.
1: Estava.
3: Cartola, uma série de coisas. Sim. Pronto. E tu até confessaste na altura que tiveste de pedir ajuda. Olha, quais são as que eu obrigada a dizer?
1: Não podia. Foi, o concerto foi montado assim, esse foi o princípio.
0: Isso
1: foi.
0: É pré-pandemia, salvo erro.
3: Mas como se tu não soubesses as canções que gostavas, não é? Tipo, lembra-me das canções que eu gosto. Não.
1: Vou-te dizer, vou-te explicar. Aquilo chamava-se caixinha de música, sim. Porque eu quando era miúda era fixada naquela caixinha.
0: No objeto.
1: Sim, adorava. Eu ficava horas a olhar para aquela caixinha de música. E eu pensei, achei uma caixinha de música, eu vou ser a bailarina que está ali a dançar a música que escolhem para ela dançar. Uau. E então eu pedi a algumas pessoas que eu conheço e não lhes disse para que era, disse, escolhe aí duas músicas que gostaste de me ouvir cantar. E eles mandavam-me duas músicas e eu depois fiz um alinhamento com essas músicas. E estavas lá, eu adorei isso. É um desafio, eu gosto disso. Se não houver desafios na vida, o que é que andamos aqui a fazer? É chato.
0: Fiquem com esta.
1: É bom.
3: É ótimo.
0: Gisela, muito obrigado.
3: E atenção, só uma coisa, o Luís que ela diz não sou eu, o Luís Almeida, não acha que disseste, eu estava a pensar, quem tiver a ouvir, vai só ouvir, não está esta parte, estava a ser filmado. Não, eu não cometo música. Para bem de todo.
0: Oh, Luís, mas todo. Se, só tiver, se fosse em última instância.
3: Epá.
1: Tinhas lá dar uma perna, Matias, palminhas.
3: Olha,
1: os portugueses têm muito, muito bom tempo. Batem muito bem em palminhas.
3: Palmas, sim. Quatro acordes na guitarra e nadou, mas são só mesmo quatro. Não chega a bater o repertório.
0: Gisela João, muito obrigado uma vez mais.
1: Obrigada por
0: teres vindo à emissão da RTP Antena 3. Já sabem, ficamos aqui também com essa novidade. Teremos novas canções e um álbum a caminho. E obviamente também estrada para nos cruzarmos com a Gisela João. Gisela, e bom festival.
1: Até à próxima, bom festival.
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0: Ora, e daqui a pouco vamos conversar com os Mind the Gap. Eles atuam hoje à 12:30. Também há a Capicua para ouvirmos daqui a pouco em direto na RTP N3. O concerto arranca dentro de meia hora. Para já, em modo de aquecimento, justamente para esse concerto, eis a Capicua, quando são 11 da noite, nesta quinta-feira, dia 1 do Iminente, na 3.

era mais novo, havia uma coisa muito bonita que era a sedução.

0: Onde é que vou sentir esses lábios? Ai, Manela, se tu estás a dizer é só conversa. Isso não é só conversa?
1: Claro que não.
0: Claro que não. 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

0: Ora, está o Dino de Santiago. Nesta noite de quinta-feira, na RTP Antena 3, vai marcar presença neste iminente na noite de sábado. Cá estaremos para transmitir o concerto. Emissões da 3 que se vão prolongar, já sabem, nas noites de hoje, amanhã e também de sábado. 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
0: Agora passam 10 minutos das 11. Recordo que daqui a pouco vamos transmitir em direto o concerto da Capicua. O concerto está marcado para as 11h30 da noite. Uma hora depois, sensivelmente, se a coisa não se atrasar, os Mind the Gap vão também subir ao palco desta edição do Festival Iminente. Mind the Gap, que já por aqui estão. Boa noite, bem-vindos, antes de mais.
2: Obrigado.
0: Já temos falado com alguns dos festivaleiros que por aqui andam. É uma grande expectativa, até cruzando alguns algumas gerações, face ao vosso concerto. Vocês andaram um pouco arredados dos palcos, têm dado ocasionalmente um outro concerto, eram recentemente no Algarve, no Festival F. Como é que vos está a saber este regresso aos palcos? Está a dar vontade de regressar para ficar ou não?
3: Não.
4: Um dia de cada vez. É mais um dia. Estamos a tentar seguir a filosofia de um dia de cada vez.
0: Okay.
4: A fazer as coisas, a divertir-nos, a não subir muitas expectativas, não pensar em objetivos, curtir só. Dar um concerto de cada vez, digamos assim. E...
3: A terapia de casal.
4: Desatrio. Que é um bocadinho.
0: Complica
4: mais...
0: ou não?
4: Complica.
0: O que é que mais tinham saudades?
3: Comida de... não é?
4: Comida de backstage, totalmente.
3: Claro, quem nunca?
4: Não.
3: Olha, não estava de facto no meu bingo de 2026.
4: Não?
3: Levar com os Mind the Gap, ou seja. Mas nesse contexto, quer dizer, o André falava, tiveram no é. Não é que esta ideia de qual é. Ah, o meu festival é melhor que o teu, não é nada disso. Mas estamos num festival que tem olhado para a música urbana, para o hip hop em particular, de uma maneira interessante. E quando eu digo isto, não tem só até a ver com a música nacional. Não, quer dizer, vocês cresceram numa altura em que ver o Premier. Não era uma coisa fácil, não acontecia todos os dias, não é?
4: Sim.
3: Porque o The Alchemist, por exemplo, noutros anos. Portanto, eu acho que é um festival que tem um carinho especial pela vossa música, entre aspas, ou a música que vocês fazem. Nesse sentido, é aquela ideia de estar num sítio que faz sentido, passa aqui a redundância.
4: Acho que sim. Até porque já é a segunda vez que eu estou a dizer isto, mas só confirmo a veracidade da informação. Eu nem sei se não falei sobre isto contigo, da última vez que fui a falar contigo lá nos estúdios do Porto. Porque o Vils acaba por ter uma cota parte de culpa de nós nos termos voltado a reunir para dar concertos. Porque desde que nós nos separamos, que o Vil, ano sim, me ligava, me
0: batia a porta.
4: É, ano sim... mandava-me a mensagem ou ligava-me ou mandava alguém ligar ou pedia alguém para ligar ou para mandar mensagem para nós virmos ao Iminente tocar. Eu não me sentia preparado para isso na altura, portanto deixei os convites acontecerem, agradeci muito, não é, até que começou-me a pesar um bocado estar a responder por toda a gente.
3: Este ano devia ter feito assim, ok, este ano vamos, estou a brincar.
4: Não, até porque o sim foi para o ano passado.
0: Ok,
3: mas não aconteceu.
4: E este concerto que vai acontecer hoje era para ter acontecido no ano passado, só que como...

0: O iminente não aconteceu no ano passado, o concerto foi adiado para este ano. Portanto, eu até acredito que o Vils no ano passado fosse uma coisa mais especial para ele, porque só tínhamos ido ao Superbock, acho eu, nessa altura. Não sei se entretanto se teríamos já tocado no Morro, não sei, é provável.
1: Sim.
0: Mas pronto, era uma coisa se calhar mais especial, entretanto já fomos tocar a mais sítios, não muitos, também só mais um, mas pronto, se calhar já é um bocadinho menos especial. Mas fazia nesse sentido e fazendo a mesma redundância que tu utilizaste, nesse sentido fazia sentido estarmos aqui a marcar presença, precisamente, pronto, para além deste detalhe assim mais particular, por ser isso, por ser um festival um bocadinho mais orientado para aquilo que é a arte urbana e o urbanismo, digamos assim, no seu pluralismo, não é? No seu ecletismo e no seu pluralismo. E acho que sim, acho que faz sentido estarmos aqui.
1: Mas ao mesmo tempo, estava a pensar nisso, eu tive a felicidade de já estar em três ou quatro sítios diferentes do iminente, em que o iminente aconteceu,
0: sim,
1: não é?
0: Sim.
1: E demorou muito até existir um festival que desse, de forma gradual, juntar estas sensibilidades, ou seja, tu és um bom exemplo, vocês são todos muito bons exemplos nisso, não é? De não serem só do rap, serem do hip-hop enquanto cultura, etc. E nós andamos por aqui. Ok, há aqui um lado do sítio que está abandonado, mas entramos naquele sítio e estão ali os artistas, há grafites espalhados aqui feitos por artistas relevantes, mas demorou muito até ser criado um festival com esta verdade que defendesse esta cultura. Vocês têm alguma justificação para isso?
0: Não sei, eu acho...
1: O Lano está muito pensativo hoje, estás a chegar.
2: Estou aqui com um problema de arrotos.
1: Lá está, é a comida.
0: Lá está.
1: Como é que estávamos a falar?
0: Ele não era da comida que tinha saudades, era mesmo dos gases, do efeito gaseificado. Okay.
1: Pá, já não havia uma resposta tão sincera há demasiado tempo, estás a ver? Obrigado. Eu acho que podemos contar sempre com isso, ok.
0: Pá, eu não sei se a culpa disso que tu perguntaste também não será um bocadinho do Vils, por ser uma pessoa que reúne assim uma série de consensos. E acho que pelo facto de ser ele, se reúnem aqui uma série de pessoas e uma série de braços, de extensões da cultura hip-hop, que pelo facto de ser ele a convidar, ou de ser ele que está à frente, ou a dar a cara, ou como queiramos dizer, ou que foi ele que deu o pontapé de partida, whatever seja aqui a melhor expressão, acho que ele acaba por ter um bocadinho de cota à parte, de culpa nisso, porque às tantas é fixe, é boa da hip, estás a ver, tipo, e as coisas acabam por se fixar por um motivo qualquer, seja o melhor ou o pior, a que está aqui há 10 anos.
3: Aliás, não deixa de
0: ser. E não é por ser mau, não é?
3: Tipo... E não deixa de ser sintomático na evolução do próprio festival, e falávamos disso há pouco, Luís, que hoje chegamos aqui e tínhamos na mesma noite, sei lá, o Sam da Kids está
0: a tocar agora,
3: ainda para mais com um álbum bastante particular, um álbum instrumental. Vocês são dos nomes também mais aguardados da noite, ou seja, de alguma maneira o iminente que abraçou o hip-hop e a vossa música desde o início, estes 10 anos serviram, esse abraço tornou-se algo consolidado, tal como o próprio hip-hop na música nacional. Como é que vocês olham para estes últimos 10 anos também no universo do hip-hop e a forma como o género e a vossa música foi sendo tratada e evoluída?
0: Eu acho que eu volto a meia quando há assim uns segundinhos de silêncio, percebo que está a tocar a nossa música por baixo e fico sempre e fico um bocado sem saber onde é que a nossa música está a tocar, e depois estás na rádio a dar uma entrevista, estúpido. O hip-hop hoje em dia é um bocadinho menos ave rara, não é? Nós somos do tempo de ser uma ave rara, aliás, nós somos do tempo de sermos as aves raras. Ajudamos aqui se deixasse de ser assim, de certa forma também temos um bocado de culpa, entre aspas, uma culpa boa,
3: sim, de abrir portas, de abrir horizontes, sim.
0: Portanto, hoje em dia é uma realidade totalmente diferente. Há rappers que vivem da música e vivem bem melhor do que nós alguma vez conseguimos viver, e não estou a dizer isto com inveja, pelo contrário, é com orgulho,
3: factual, sim.
0: Com orgulho, e é um facto. Portanto, houve aqui um longo caminho que se percorreu e que permitiu que hoje em dia aconteçam coisas bonitas e que haja pessoas que conseguem viver da sua paixão, que para mim é uma das coisas mais bonitas que há, é alguém conseguir viver daquilo que realmente, o motivo pelo qual o seu coração bate. Sou poeta, tenho que usar poesia, não é?
1: Olha, eu não quero fazer desta entrevista terapia, até porque se fosse, levava muito mais grande do que fazer rádio, não é?
0: Mas... Pensa que eu não te pago pela entrevista.
1: Não, eu sei. Mas...
0: Estando muito ao contrário, aqui já uma cena mais à americana e antena 3.
1: É o paiola, aqui, não é? Tipo... Pois não, isso nunca, não. Nunca foi tempo.
0: Não.
1: Olha, mas o que eu quero dizer é que todos vocês os três já fizeram músicas com outras pessoas.
0: Uhum.
1: E terão tido momentos de... prazer, de prazer, que é no sentido de serem, daquilo ser ter ali um lado de gratificante, não é? De fazer música com outras pessoas, mas depois sobem ao palco, mind the gap, e se calhar percebem que, epá, esteja eu mais disponível ou mais virado para fazer isto, ou menos virado para fazer isto, se calhar acontece aqui alguma coisa especial quando eu estou com estes dois tipos ao meu lado. Estás a abanar a cabeça, é isso?
0: Sim, sim.
1: Isso explica-se, tu tens uma explicação para esta química, para...
2: Não tenho explicação, é isso, nós crescemos a fazer isto e passamos por estas fases todas, não é? Desde que estamos a falar de sermos os únicos na cidade, tipo, I'm the only gay in town. E ver isto a crescer, né? E darmos concertos em sítios que éramos a única banda de hip-hop. Estávamos a tocar com bandas de rock, não sei o que era.
3: Lembras-te algum assim à cabeça? Algum concerto que tenha ficado assim na memória, justamente por esse?
0: Sim, toda a gente dizer isto.
1: Claro.
0: Nesta situação. Yeah.
2: Sim, o Irmão. Que éramos a única banda e...
1: E correram riscos.
2: E fomos super bem aceitos por um público que não era o nosso. Que nos conhecia, que gostava da nossa música.
0: E nesse festival, acho que já atuaram...
2: Marilyn Manson.
0: Sim, nesse dia era Marilyn Manson. Não, era... Vamos por ordem. Mind the Gap, Mão Morta, Moonspell, Marilyn Manson.
3: Uou.
0: 4 M's.
3: Exato.
0: 4 M's. Mas acho que os Nickelback foi a primeira vez que vieram a Portugal, que foi esse ano, já foram maltratados.
1: O Presta
0: Rir. Portanto, tendo em conta...
1: Isso anda no YouTube.
0: Tendo em conta...
1: Tem alguma piada? Não, quer dizer, não tem piada.
0: Para eles
1: não tem piada. Não, tem ninguém para piada para ninguém.
0: A banda é a banda mais odiada do mundo hoje em dia. Foi a cada custa disso também.
1: É verdade. Mas tu vis a saída, aquilo está no YouTube. Se vis a saída, ela é assim muito estranha, porque é... Pá, já não me lembro bem, mas
0: eles sentiram-se completamente insultados. E tipo vilipendiados emocional e psicologicamente. Foi de uma violência.
3: Foi um arraso.
0: Foi de uma violência.
2: Como é que ele se chama dos Reagan?
0: O Furtado.
2: O Furtado que foi apedrejado também.
0: Não, o Furtado, segundo reza a história, o Furtado pediu.
1: Para ser, é porque capaz, ele
0: não é, tipo, aquelas noias, e ele pediu: atirem-me pedras, atirem-me terra. Tipo, vocês não se mexem ou não dançam, sendo assim qualquer, façam qualquer coisa, atirem-me pedras, atirem-me terra. E acho que começou tudo daí. Depois, olha os Nickelback,
1: mas olha,
0: não gosto nada destes gajos.
1: Eu lembro no Hermal, por exemplo, eu vi o Dizzy Rascal no Hermal, éramos pai 15, porque estavam lá os da Weasel todos, porque senão
0: não eram 15. Não eram 15.
1: Na altura, deixa-me voltar aqui a esta questão. Presto, essa explicação para acontecer, também estavas aí a abanar a cabeça com. Se eu tivesse dito alguma coisa de relevante, alguma vez na vida tinha que acontecer.
0: Sim.
1: Mas essa ideia de estás naquele palco, olhares para o lado e dizes: uou, de facto há aqui uma química que acontece com estes dois destes dois parceiros de música, e difícil encontrar com os outros. Isso vem deste lado da resiliência, que uma palavra que eu não gosto, mas cá vai, porque eu gosto, porque é muito usada, não é? Que estava a falar o Serial.
4: Sim, é isso, é verdade. Crescemos juntos a fazer música e criamos aqui uma sintonia e uma química, uma coisa que acontece, que pelo menos já posso falar por mim, eles também podem falar por eles, eles têm outros projetos, que não acontece a fazer com outras pessoas. Sim, é isso. Estou cansado.
1: Estamos todos, pá. Mas olha, não é uma coisa boa dizer antes de começar um espetáculo. Depois ainda tens desculpa. O que é hoje diferente quando fazem um alinhamento? Estamos, já devem ter feito, imagino.
0: Está
1: mais condicionado pelo tempo que ensinaram, está mais condicionado pelo que vos apetece tocar hoje.
0: Está mais condicionado.
1: Eu digo isto porque
0: as músicas que nós ainda sabemos de cor e que não queremos complicar muito a nossa vida, porque imagina, a memória é uma espécie de um disco externo, ou neste caso interno, não é? Onde tu metes para lá coisas, quando chegas ao limite, tem que sair qualquer coisa para entrar outra, não é? Pronto, é um bocado por aí.
3: Então faço a pergunta ao contrário. Há alguma canção que vocês gostassem de ainda olha, tocar ao vivo?
1: Peraí, enganaram-te. Se fores à FNAC, podes pôr mais discos. Para mais discos,
0: pagas. Mas é preciso pagar, não é? É caro.
1: Mas esta é uma boa.
3: Há alguma canção que vocês já não a tenham de memória e que por isso não a toquem, não a tragam para os espetáculos, mas que gostassem que ela ainda sobrevivesse aí dentro da cabeça?
0: Sim, há uma que eu gosto muito e que eu gostava muito de tocar e que sempre foi uma música incompreendida, ninguém percebia a música, só nós. Eu, em cima do palco, acho que nós, pelo menos eu, adorava aquele momento, adoro essa música, que é o Só Para Ti.
1: Ok.
0: Que é uma música até algo recente dentro da nossa discografia. Uhum. Foi uma música que tocamos poucas vezes, é uma música que eu se me lembrasse um bocadinho que fosse dela, eu gostava de ter tocado nestes concertos, mas não
1: eu quando tenho... falava isso também tinha a ver, ou seja, hoje não há disco novo, não há aquela ideia de temos de tocar o single.
0: Opa, mas não é difícil, porque é isso que estás a dizer, não temos de tocar o single, mas se não tocarmos o single acabamos de tocar o quê, não é?
1: Está bem, não é isso, mas podias,
0: porque aí isto. Estamos a pôr o problema ao contrário, há tantas bandas que têm de tocar uma hora e um quarto ou uma hora e 10 de hits, sim, e não têm hits, não é? Sim. Sim, tem que tocar a música a abrir para o pessoal ficar ali e depois tocar a música ali a
1: fechar.
0: Não é? Tipo, nós não podemos dar à luz, temos vários, felizmente fizemos vários.
1: Olha, e o Sam vai aparecer para o. Pois onde quer.
0: Vai. Não era suposto dizer?
1: Não, fixe!
3: Ele não estava à espera da sinceridade.
0: Ele tem tocado connosco. Uau. Sempre. Não tocou em Faro porque não estava disponível. E as pessoas que têm tocado connosco, é o Valete, o quanto fica já aqui a. A surpresa desfeita, mas também quem está a ouvir isto provavelmente não está aqui para ver o concerto.
3: Certo.
0: Portanto, o Valete, o Sam da Kid e o Maze, que também não pode estar cá hoje.
1: Mas só não está o Maze ou.
0: Só não está o Maze.
3: É um concerto que a RTP Palco vai transmitir. Nós amanhã, porque a nossa emissão fecha à meia-noite e pouco, amanhã vamos recuperar em parte. Mind the Gap, muito obrigado.
1: Olha, deixa-me só terminar a dizer que a Capicô tem aquela canção que é Making Teenage.
3: Anna Proud. Making Teenage, Anna Proud.
1: Anna Proud again. Pá, vocês vão fazer muito felizes um rapazinho que há muito tempo já teve 18 anos, já teve 17, já teve 16, já não se lembra disso. E esta noite vai, se calhar, voltar a ter, e eu queria vos agradecer por isso. Tenho certeza que vou passar uma hora e meia incrível, graças a vocês.
0: Nada, já agora vou contar aqui uma história, que eu sei que a rádio adora. Não me lembrei desta história, quando fui lá ao teu programa e pediste para contar uma história, podia ter contado esta, porque eu lembro-me de ti, quando eu tinha o programa com o Rui Reininho e com o Álvaro Costa, que eras, tipo,
1: tinha algum
0: estagiário na MTV, provavelmente, não é? E sempre achei que tinhas ali... uma cena que, sei lá, que provavelmente ouvias a nossa música e gostavas de nós, mas que nunca falaste comigo sobre isso. E havia sempre aquele que cumprimentavas-me, eu cumprimentava-te, não é? Como um gajo bem educado e simpático, ao contrário do que as pessoas possam acreditar que sou. Mas percebia que havia este gajo deve estar de Mind the Gap, tipo, está ali com a cena entravada e não diz. E a verdade é que nunca disseste. E depois, quando te encontrei, já estavas quando te voltei a encontrar, já estavas na Antena 3. A NTV já tinha acabado há séculos, não é? E estavas tu na Antena 3. Portanto, sim, sei esse rapazinho. Não, é um rapazinho ainda sim, anterior a isso, não é?
1: Com mais cabelo.
0: Com mais cabelo agora, ainda.
1: Aí já tinha muitas entradas.
0: Já dava para fazer risco.
1: Mas isto não é sobre mim, é sobre vocês. Corra tudo bem.
0: É sobre todos.
1: E que isto possa acontecer. Mais
0: todos gordos,
1: mais, exatamente. Isso não é uma boa,
3: também não era
1: uma
3: boa maneira agora de...
1: Olha, agora não é basamos ou ficamos, é mesmo
0: basamos.
1: Obrigado.
0: Obrigado.
1: Daqui
3: meia
1: a pouco,
3: obrigado.
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0: Noite que já vai longa, daqui a nada há concerto da Capicua para ouvir em direto aqui na RTP Antena 3. Reforço uma vez mais que os Mind the Gap vão atuar à meia-noite e meia, já fora da nossa janela de emissão, mas com essa janela bem aberta para o concerto que será transmitido na RTP Palco. Recordo também e aproveito estes instantes antes do arranque do concerto da Capicua para recordar que amanhã vamos estar de novo em direto a partir das 8 da noite para uma noite que nos vai trazer nomes como Erlander, Solage e também Original Capa, ou seja, Alan Halloween vai estar também como protagonista da noite de num iminente que celebra 10 anos e a que obviamente a RTP Antena 3 não poderia deixar de se associar. O concerto da Capicua, julgo que estará prestes a começar, ela que vai atuar daqui a nada neste primeiro dia do iminente. Recordo também que amanhã vamos aproveitar a nossa janela de emissão para conversar e transmitir a conversa que tivemos já hoje com a Capicua, ela que está numa fase pós-maternidade e que se agora tenta adaptar também a esta nova etapa da vida, subindo aos palcos já daqui a pouco no iminente. Luís Oliveira, tu amanhã não estás cá, mas de alguma maneira também tens na carola muitas destas edições do iminente. 10 anos envolvido deste festival, o que é que encontras como o maior ganho deste percurso criado pelo Vils e que hoje transforma esta escola, como tu já referiste aqui também no início da emissão, uma escola apagada, um espaço apagado da cidade? Como é que tu olhas também para esta evolução e esta, de alguma maneira, consagração, afirmação do festival?
1: São muitas perguntas.
0: São muitas perguntas numa só, não?
1: Não, o lado do vá lá, não quero utilizar aqui uma palavra roubada à sociologia para marmar o pingarelho, não é? Mas esta ideia de intervir no território, no património, sempre me pareceu interessante e muitas vezes, aqui entre nós, muitas vezes é a forma acaba por estar acima do conteúdo. Não é o caso do iminente. Tentou arranjar sempre sítios que servissem não só a música, mas o festival em particular. Umas vezes com mais sucesso, outras vezes com menos, umas vezes até com uma coragem logística muito complexa. Eu lembro-me da primeira emissão em Monsanto.
0: Foi o ano da chuva.
1: E não era só isso, para ir para lá e para vir embora. Eu já nem me lembro bem, mas aquilo era um filme. Eu que sou um rapaz que na altura me movia na cidade de Lisboa de moto para ter alguma liberdade, nem isso. Aquilo era, tinha assim umas complicações que se nos complicam a vida a nós.
0: Sim, quanto mais a logística
1: do festival. Sim. E mesmo para ti, todas as duas vezes, pá, voa. Portanto, havia ali um risco assumido de intervir sobre um sítio da cidade que não era tão óbvio, que estava de alguma forma fora dos holofotes, e acho que era feito sempre de uma forma muito interessante. Do ponto de vista artístico, eu tenho poucas dúvidas se isso é que é um dos festivais que mais tem puxado uma ideia de novas, que o plural é propositado, músicas urbanas. Dizíamos isso há pouco quando falávamos com o Sam, puxou, foi dos primeiros a colocar em lugar de destaque, sei lá, por exemplo, o rap crioulo, teve muito esse cuidado. E tu depois olhas para uma certa curadoria até de novo talento, e ela existe, não só nos artistas nacionais. Por exemplo, veio este ano um artista a Portugal, e um músico que já tem colaborado com nomes como os Chromatic Scamming, etc., chamado Joshua E. Dehan, que vem agora também voltar a Portugal, tem um concerto em nome próprio. Esteve cá quase há 10 anos, está a ver? Uma fase muito precoce da carreira. O que eu dizia há pouco, nós vamos ter este ano o DJ Premier, é uma lenda do hip-hop, é um nome hiper relevante, como foi como trazer o Common, tinha essa relevância.
0: Até o Fatboy Slim, de alguma maneira.
1: O Fatboy, que ninguém sabia, aquilo acabou por ser uma surpresa na altura. Mesmo um abraço a uma música, a uma ideia de lusofonia que não era vendida da forma, era verdade, era uma ideia verdadeira que passa por contratares por teres tido nomes como a Sara Tavares, os África Negra, o Chalo Correia, os Bulimundo, estou a fazer um exercício de cabeça, estou cansado, não é? Mas pronto, isso sempre foi feito. E depois é um bocadinho este o que nós ouvimos há pouco aqui da voz do senhor Nuno Carneiro, a.k.a. Ace, que é perceber que o Vils tem esse poder de convocatória, mas tenho uma... Estou à vontade, nem sequer conheço pessoalmente o Wilson, ninguém acha que isto aqui é uma...
0: Não é puxa-saco.
1: Não é mesmo. Sim. Mas é alguém que lá está, que pega no telefone, porque quer mesmo ter os Mind the Gap.
0: E que faz aqui, acontecer, não... aliás, se pensarmos até na questão física desse teu raciocínio, conseguir desbloquear um espaço como este... E como tu dizias, há duas, três semanas estava apagado do mapa, e convertê-lo nesta altura num local cheio de vida. Aliás, do estúdio aqui da RTP Antena 3, no recinto, temos essa imagem. Estão pessoas a percorrer aquilo que outrora foram salas, onde, aliás, o Saramago estudou aqui. Há a história, o Mar Fox, que
1: já deu aqui os beijinhos também,
0: certamente. Claro. Já andou aqui às voltas nos corredores. De alguma maneira, esse poder da organização de conseguir capitalizar essa confiança adquirida nos outros anos para transformar locais não deixa de ser também um sinónimo do sucesso do festival e da confiança que não só o público, mas também tudo o que as instituições que apoiam o festival têm neste projeto.
1: Não, é verdade, e até a ideia, se a gente pensar isto de uma forma um bocadinho mais aberta, a ideia de ocupação do espaço tem quase muitas vezes uma carga negativa e não podia ter, não é? Tipo, ocupar não é necessariamente, ou não é quase nunca uma coisa má, até porque quando se ocupa muitas vezes significa que esse sítio não tinha vida,
0: certo.
1: E esse sítio não tinha vida há pouco tempo e agora tem uma valência e prova essa valência, né, nestes quatro dias, e é bom que... É bom não, é muitas vezes a música a fazer essa prova de vida dos territórios. E há também um outro lado nessa ideia, que é o Iminente teve algumas... como é que eu ia dizer? Não é bem... Não acho que não são tentativas de internacionalização do festival.
0: Mas também esteve.
1: Sim, mas teve ramificações, vamos dizer assim.
0: Sim, lá fora.
1: Lá fora. E fê-lo... Era fácil para um artista como o Alexandre Farto, que conhecemos como o Vils, vender as suas obras lá fora sem ter muita chatice, porque o nome Vils tem...
0: Sim, não precisa necessariamente da marca Iminente.
1: Não precisa andar a levar parte da cultura urbana portuguesa, se calhar a perder alguma... a ter algumas dores de cabeça com isso e se calhar até não ter grandes ganhos, mas vê-lo e isso tem o seu valor, não é? E tu percebes também que há um público aqui que é um que acompanhou o festival e um público novo. Quando tu tens, sabe, quando tu tens um artista como eu lembro de ver o Soul J há 10 anos, na primeira salva remissão, tinha, era de facto um artista precoce, estava a chamar um público também muito que hoje seria outro, já tem mais de 10 anos, etc. Mas esse caminho também se tem sido feito. O 3 tem sido parceiro quase sempre dessas aventuras, que teve também algumas dores de
0: crescimento.
1: De crescimento, para começar, com uma pandemia no meio, depois
0: mas nem aí o festival perdeu a sua vitalidade.
1: Epá,
0: era possível,
1: não
0: era possível.
1: Nada. Vou dizer uma coisa, a esta distância, André. Epá, venderam-nos a banha da cobra, isto vai ser o futuro e vamos estar todos sentados em... Pá, não é... Se fosse esse futuro, ia ser uma grande...
0: Uma porcaria. Grande... Certo, mas naquele momento, a distância agora...
1: Estavas-te a agarrar a uma coisa, uma esperança que parecia... Pá, pronto, assim, eu não gosto nada de romancear aqueles tempos, acho que aquilo foi sobretudo para essas vivências que são tão essenciais. Não foi nada fixe, mas pronto. Eu não me lembro de uma... Pá, gostava de estar em casa a ver
0: não é isso, mas...
1: lives do Instagram que bloqueavam de 5 em 5 segundos.
0: Não, mas
1: o que é que havia de artístico naquilo? O que é que havia? Ouviste alguma atuação que te mudou a vida ali? Ouviste algum artista que te disse, pá, este gajo vai-me acompanhar para o resto da minha vida?
0: Não necessariamente, pronto. Mas o momento...
1: Então, como dizem os americanos, descanso o meu caso.
0: não é isso, mas de alguma maneira o momento em si tem esse peso.
1: Tá bem,
0: mais
1: tá
0: do
1: bem,
0: que
1: tá bem.
0: O peso artístico tem o momento na nossa vida.
1: Claro.
0: E essa atitude de reinvenção que os próprios artistas tiveram também, e festivais como o Iminente no caso teve, houve outros que não tiveram essa hipótese, obviamente que está muito distante da experiência que temos hoje aqui, não era nada do que é o Iminente, na verdade não era representativo, mas há algo que talvez seja comum às outras edições, que é essa ideia de resistência e de não baixar os braços, mesmo perante uma adversidade que necessariamente nos ponha em casa. Luís, para casa irás tu amanhã, não estarás cá. Um dia que já aqui descrevemos de alguma maneira, vamos transmitir muitos dos concertos que amanhã por aqui irão passar. Por exemplo, destaco o do Original Capa, Alan Halloween, convidados, é um concerto que vamos transmitir na íntegra a partir das 10h30 da noite. Temos também Chulage e Erlander, vai ser uma sexta-feira recheada. Recordo também que a 3 estará em direto antes disso, a partir do Teatro Nacional Dona Maria II. Para já, e porque me dizem que já estou em condições de passar para o palco, onde nesta altura atua Capicua, ela é a nossa última proposta para esta emissão, em direto do palco Corte, é justamente para o concerto da Capicua que seguimos agora em direto nesta noite de quinta-feira na RTP Antena 3. Capicua, ao vivo, no Festival Iminente. Boa noite.

O poeta palestiniano Marwan Mahul escreveu: para escrever um poema que não seja político, devo escutar os pássaros. Mas para escutar os pássaros, é preciso que cesse o bombardeamento.

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0: Muito boa noite, iminente. O meu nome é Capicua.
1: Há quem tenha medo.

Que não tenhamos medo. Olá, olá, iminente. Que bom voltar. A verdade é que já passaram 10 anos desde a última vez que eu vim ao iminente. Estava a dever um regresso. Obrigada pelo convite. Estou muito feliz por voltar. E a próxima canção é bastante apropriada. Fala sobre a cidade que nos expulsa, a cidade sem memória, a cidade parque temático, aquela cidade que é para inglês ver, mas em que habita cada vez menos gente, ou pelo menos gente que não tem, ou melhor, só permite que fique quem tem dinheiro e quem consegue manter o preço do metro quadrado. É uma canção deste último disco, Os Lados do Fim do Mundo. É um disco... Podem fazer barulho para o disco. É um disco que fala muito sobre o nosso tempo, sobre os grandes desafios que temos em mãos. E acho que, de facto, no nosso país, infelizmente, um desses desafios é a questão da habitação. Esta canção fala sobre isso. Chama-se Souvenir. Tem a participação da Chupa de Pedra. Uma salva de palmas para elas. E uma salva de palmas também para o Luís Montenegro, que interessa, que produziu este disco. E para todos os beatmakers que contribuíram com a matéria-prima. Souvenir, vai lá. Sejam bem-vindos à cidade sem memória, o nosso arrepiante parque de diversões onde ninguém habita, mas é bem-vindo quem visita. Temos vinho do morto, pastéis do além e muito pastiche também. Os comboios são fantasma, mas temos tuk-tuks, trotinetes e todo o tipo de traquitana. Comprem já os bilhetes, seus sacanas, e não se esqueçam de passar na loja dos souvenirs. Thank you.

Caixão de cortiça, não sobra ninguém. Eu sei que era as outras neste palco, ao bocado, não foi? Quem é que viu o concerto da Gisela? Eu quero pedir uma grande salva de palmas para a Gisela. Provavelmente a Gisela cantou a próxima música no concerto muito melhor do que eu. Mas eu não podia deixar de a cantar. Esta canção foi a canção que precipitou a construção deste disco e, ao mesmo tempo, foi uma grande homenagem a uma inspiração de toda a vida, o Sérgio Godinho. Uma salva de palmas para ele. Foi feita quando cumprimos 50 anos de democracia, emocionados que estávamos a celebrar Abril, mas eu achei que precisava de homenagear o Sérgio e a sua canção, o seu clássico, a primeira canção do primeiro disco dele, falando sobre o 25 de Abril que falta fazer, que é dentro das nossas casas. A verdade é que estes 50 e poucos anos de democracia fizeram muito pelos direitos das mulheres em Portugal. Somos hoje a maioria das licenciadas, estamos no mercado de trabalho. Temos direito a coisas básicas que antes nos eram privadas, como ter uma conta bancária, um passaporte sem pedir autorização ao pai ou ao marido, o voto, tantas coisas importantes. Mas a economia do cuidado, não é? O trabalho doméstico, reprodutivo, teima, geração após geração, em permanecer nas costas das mulheres, tantas vezes exaustas, adoecidas, a competir no mercado de trabalho com essa carga pesada, essa dupla jornada. Tudo isso que é posto na conta do amor incondicional, no mito do instinto materno, na armadilha do multitasking e todos esses contos para adormecer as meninas. Ora bem, eu precisava de falar sobre isso, então tomei o atrevimento, peguei na canção do Sérgio, aquele clássico, que fala sobre a desvalorização do trabalho, a exploração do trabalhador e que tenta semear o inconformismo no coração das massas, e pus a canção no feminino para perguntar: que força é essa, amiga? E que sorte ter a Gisela a cantá-la. É dedicada a todas vós. Obrigada.

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1: Gosto de sentir a minha língua roçar a língua de Luiz de Camões. 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
0: Tá tudo pronto?

Monte Negro que interessa. Eu quero ouvir barulho para D1 e Virtus.

mais, façam barulho para vocês. Iminente, a próxima canção é do Madre Pérola. Quem é que ouviu o Madre Pérola? É uma canção que nos fala sobre essa arte de trabalhar com a realidade. Quem é que trabalha com a realidade todos os dias aqui? Quem é que tem que colar os caquinhos, lidar com dias de merda, fazer o melhor possível? Onde é que estão essas pessoas, esses guerreiros do cotidiano? Pois, o Madre Pérola fala sobre essa alquimia das ostras, de transformar grãos de areia em pérolas. Certo? E é isso que vamos fazer hoje aqui. Iminente, esta dá para dançar. Vamos destilar os nossos problemas todos com a Anca na próxima canção. Combinado? Chama-se Gaudi e eu quero ouvir barulho.

iminente. Façam barulho para vocês. Mais barulho, mais barulho, mais barulho. Escrevi um poema novo na semana passada. Eu tive um bebê há 3 meses. Então ainda estou muito encantada com os superpoderes das fêmeas. Sorry. É verdade. Então escrevi um poema e vocês são os primeiros a ouvi-lo. Eu ainda não sei de cor, por isso perdoem-me as cábulas. Mas o meu cérebro de puérpera não permitiu decorá-lo a tempo. Somos super mulheres, mas não tanto assim, não é? E vai assim. Ela domina os elementos, conhece os ciclos das fêmeas, os enigmas do tempo e do ventre. Sabe fazer nascer as crianças, conhece os mistérios das ervas, das águas, das danças. Domina a alquimia das emoções, consegue ver com o peito e decifrar os corações. É amiga da bela dona e dona do seu nariz. Ainda assim, disseram-lhe que precisava dos homens. Para quê? Para defendê-la. Mas sem homens, de quê, de quem precisaria ela de defesa? Ela, que nunca viu um urso na selva de todos os dias, mas que é burra de carga no trabalho e leoa para proteger as crias. Quiseram que competisse com as suas iguais, as tais com quem comparte as dores de parto, o luto das partidas, as lutas mais aguerridas, as irmãs que lhe lamberam as feridas. Quiseram que diminuísse, que ocupasse menos espaço, que encaixasse, que falasse mais baixo, que se mostrasse franzina, frágil, fraca, inofensiva, traindo assim todas as fêmeas felinas, fortes, ferozes, fiéricas, primitivas. Atiraram-na à fogueira, mataram-na de todas as maneiras, fizeram-na trabalhar todos os dias como se fosse sempre segunda-feira e ainda a ficar de vigília a noite inteira. Quiseram comer-lhe a carne cedo demais, chamaram-na velha cedo demais, mal sabendo que é eterna, de alma etérea, fértil como a matéria da terra, que sabe navegar o tempo como as baleias e que depois do seu corpo fica ela, finalmente liberta, como as sereias. E por tudo isso inventaram a existência de Deus. Criaram igrejas, seitas, cultos, para não reconhecê-la como a origem de tudo, como o poder em bruto, como a centelha primordial, para não reconhecer que a vida e a morte se escrevem no feminino e que o feminino é sempre plural.

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0: Está tudo vivo, Iminente. Então, nós nunca fazemos aquela cena de ir embora, depois vocês fazem barulho, depois nós fazemos assim um pouco difícil, depois voltamos, ok? Quem já é cliente habituado sabe que nós soltamos essa parte do protocolo, está toda a gente de acordo? Sim ou não? Mas queremos barulho na mesma. Joana Raquel, Inês Malheiro, Luís Montenegro, que interessa, D1 e Virtus, Iminente, façam barulho! E agora quero ver as duas mãos lá em cima. Toda a gente, toda a gente, toda a gente com as mãos no ar. Bora lá.

0: agora sim. Faça um barulho.
1: Brava, adjetivo feminino, a que manifesta bravura.

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0: Capicua.
1: Muito obrigada, iminente. Festival iminente. Muito, muito obrigada. Foi um prazer estar aqui hoje. A próxima é a última. Espero que ouçam muito os Lá Antes do Fim do Mundo e todas as outras que tocamos hoje e as outras mais antigas que não tivemos tempo de tocar. E espero que nos vejamos muito em breve, que não passem mais 10 anos sem eu voltar ao iminente. Uma salva de palmas para toda a gente que veio hoje. Obrigada. Uma salva de palmas para eles. A próxima é a última. Eu quero ver as duas mãos lá em cima novamente, novamente, novamente. Estamos preparados. Bora, bora, bora, bora.

0: vocês dizem faz pérola, ok? Faz pérola.
1: Faz pérola.
0: Faz pérola.
1: Faz pérola.
0: Ok, é isso, mais alto, com mais atitude e com eles à mistura, combinado? Vamos tentar? Bora lá então. E quando o Fritz faz?
1: Faz pérola.
0: Faz pérola. E quando o Fritz faz?
1: Faz pérola.
0: E se o DJ faz?
1: Faz pérola.
0: Faz pérola. E se o DJ faz?
1: Faz pérola.
0: E se o Luís faz?
1: Faz pérola.

acho que está bom, mas podíamos fazer uma volta com mais energia, mais rápido, com mais intensidade para acabar em grande. O que é que vocês acham? Está tudo preparado, iminente? Então bora lá. Vamos começar aqui deste lado. E se o Vitor faz? Faz pérola?

0: Muito obrigada.
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0: Até a próxima. Obrigada.
2: Chega assim ao final. O concerto da Capicua em direto na RTP Antena 3, no palco Corte. É de resto assim que também chegamos ao final desta primeira maratona de emissão destes 10 anos do Festival Iminente. Luís Oliveira, João André Oliveira, uma dupla que se vai desfazer para o dia de amanhã. Os Oliveiras não permanecerão neste festival.
3: Não há espaço para dois Oliveiras.
2: No entanto, há espaço para muita música no dia de amanhã. Não sei se querem, antes de passarmos a bola ao Pedro Costa, que segue na emissão da 3 logo depois, se querem aflorar o que vamos ter amanhã, sendo que podemos desde já adiantar que ainda hoje a Mind the Gap ao vivo é um concerto que vamos recuperar em parte logo no arranque da emissão de amanhã a partir das 8.
4: É isso mesmo, fica já esse chamariz para a emissão de amanhã. Há mais coisas a acontecer e de vários momentos deste Portugal musical. Temos projetos mais recentes, Libra, por exemplo, vai estar ainda antes da nossa emissão, mas tudo correr bem, vamos poder também visitar um bocadinho desse concerto. Vamos ter, claro, um regresso muito, muito esperado, Alan Halloween, original capa, que se vai fazer acompanhar em palco por uma série de amigos, de parceiros de carreira que vão estar também a atuar. Portanto, há aqui já uma série de coisas previstas para amanhã, que eu acho que servem muito bem de chamariz, de aperitivo para aquilo que será essa emissão, para dar continuidade a esta pândega na qual, pelo menos eu continuo, ganhei aqui o braço de ferro. Luís Oliveira, entrar de seus entrados.
2: Só vi esperar para um Oliveira, amanhã chega um Guimarães. Exato. Luís, uma imagem que leves desta edição 10.
3: Ui, pá, pois, e esta hora da noite não estou capaz de dizer uma coisa dessas. Olha, eu sou um rapaz que só pensa no futuro, portanto é da subida ao palco dos Mind the Gap em 2026, coisa que eu achava que não ia ser capaz de testemunhar e que foi, estou muito feliz por isso.
2: Muito bem, final de emissão, som de Gonçalo Lopes e Nuno Isidro, produção da Inês Soares, Catarina Fernandes, com as redes sociais da RTP Antena 3, com o apoio do Pedro João Santos e do João Xavier, no estúdio da RTP Antena 3 em Lisboa, nosso amigo Freitas, um abraço, António, e a emissão conduzida pelo João André Oliveira, pelo Luís Oliveira e por mim, André Santos. Amanhã mais a partir das 8, já a seguir, Pedro Costa com Sinais de Fumo. Até amanhã.
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Sinais de Fumo, RTP Antena 3, Michael Rudd como Rich Rudd, álbum 3, Water Still Flows, No Muscle, No Memory. Primeiros sons desta Jukebox Session, nas próximas duas horas por aqui com o Pedro Costa. Já a seguir aterramos em LA, últimas de Jeff Parker.